0: Beijão no coração. Curtam muito essa sexta-feira. Vem aí sabadão, tá? Aí vem o domingo e já na segunda a gente volta aqui com o nosso Central do Sertanejo. Tocando muito modão pra você que curte a gente sempre. De segunda a sexta, né? Estamos aqui, ó. Eu, Jane de Paula e você, ó, tá? Então não perde não nosso programa. Baixe o nosso app, não esquece, tá? E vem curtir com a gente melhor da música sertaneja por aqui, ó. Tchau, tchau e até a segunda! Finalzão de semana, mara pra todos! E a gente se encontra por aí. Tchau, tchau!
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0: Voltei para falar sobre Hugo e Guilherme. A dupla está preparando uma sequência importante de shows e novidades para esse segundo semestre. A dupla já divulgou que outubro, tá? Mês que vem, terá uma agenda especial, enquanto continua trabalhando o projeto Só Se Vive Uma Vez, que chegou com repertório novo e mantém a identidade sertaneja que conquistou o público. A estratégia dos dois continua sendo aproximar o público dos lançamentos e transformar cada nova música em parte da experiência dos shows. Vale a pena conferir essas novidades e muito mais que vem por aí deles, Hugo e Guilherme. Daqui a pouquinho eu volto com mais notícias. Até já!
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27: Olá, tudo bem, pessoal? Que a paz do Senhor Jesus esteja convosco. Amém.

0: tá seguindo o nosso intervalo. Daqui a pouquinho tô de volta, tá, gente? Rapidinho, rapidinho, volto já já.
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2: 9:19.
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0: Que maravilha! Estamos de volta com o nosso programa Top, Top, Top, Top Gospel Brasil! Para você de bom conectado, curtindo nosso programa por aí, seja bem-vindo. Sexta-feira, hoje, nós vamos ler Abacuque, capítulo 2, versículo 20. Daqui a pouquinho, a gente lê. Vamos curtir louvor? Aumenta aí!

0: Legal demais, estamos de volta e nós continuamos com o nosso Top Gospel Brasil. Só que depois do nosso intervalo, eu volto já. Mas deixa eu ler Abacuque 2:20, bem pequenininho. O Senhor, porém, está em seu santo templo. Diante dele, fique em silêncio toda a terra. Amém. Glória a Deus. Daqui a pouquinho a gente explica um pouco mais sobre essa palavra que é poderosíssima. Então você que tá conectadão aí curtindo a gente, bom, vamos lá, demais. Agora tem o nosso intervalo, mas daqui a pouquinho tô de volta.
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2: Nove e trinta e nove. 92,9. 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
22: Olá, Brasil. Está no ar o Central de Notícias. E vamos aos destaques desta hora. Foram regulamentadas pelo Conselho Monetário Nacional as linhas de crédito para que motoristas de aplicativo e taxistas possam adquirir veículos novos. As novas regras foram estabelecidas com a lei sancionada esta semana, que garante a continuidade do programa Move Brasil. Assim, os financiamentos vão poder continuar sendo contratados dentro do limite total de 30 bilhões de reais. E saiu a lista dos indicados ao Grammy Latino. Entre os brasileiros estão Anitta, na categoria Álbum do Ano, e Zeca Veloso, que disputa o prêmio de Melhor Artista Revelação. Também estão nomes como Marina Sena, Emicida, Criolo, João Gomes, Mestrinho, Marisa Monte, Ney Mato Grosso, Xande de Pilares e Ferrugem. No gospel, Thales Roberto e Eli Soares também aparecem na disputa. O Brasil ainda marca presença em categorias de jazz, música instrumental, produção e audiovisual, com nomes como BK e L7 Non. A 27ª edição do Grêmio Latino acontece no dia 12 de novembro em Las Vegas. O Central de Notícias volta a qualquer momento ou em edição especial.
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27: Legal demais, ó, pra você de boa, tamo de volta. Nós continua com o nosso Top, Top, Top Gospel Brasil. Deixa eu aproveitar aqui pra falar do dia de hoje, né? Hoje estamos no mês de setembro. E para você que está conectadão aí curtindo a nossa sexta-feira, Dia Internacional de Conscientização e Incentivo ao Diagnóstico Precoce do Retinoblastoma. Então é difícil, tem que falar devagarzinho, né? Hoje é dia também oficial da televisão, Dia Internacional também da Igualdade Salarial. Isso é importante também, né? Igualdade salarial, precisamos disso, né? Dia 18 também, dia dos símbolos nacionais. Você sabe os símbolos nacionais? Sabe os símbolos? Quais são os símbolos nacionais? São quatro, hein, gente? Quatro símbolos. Você sabe quais são eles? Não? Eu posso falar pra você mais tarde, quando der tempo aqui, tá? Vamos lá então, de novo. Tá chegando mais música.

0: Legal demais pra você, de boa conectado. Continua o nosso top, dá na hora do nosso intervalo. Daqui a pouquinho eu tô de volta.
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2: 10 e 2.
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5: Maravilha, estamos de volta e nós continua com o nosso Top Gospel Brasil. Você sabe quais são os símbolos nacionais? Armas nacionais. Aquele símbolo que as autoridades utilizam, né? Principalmente a polícia. Selo nacional e bandeira nacional. Tem mais um, né? Tem mais um. Sabe qual é o quarto? É o hino nacional, gente. O hino nacional faz parte dos símbolos, tá? Então, símbolos nacionais. São quatro símbolos. Armas nacionais, que é aquele selo, aquele símbolo que as autoridades utilizam. Selo nacional e também, claro, o hino nacional. Que Deus abençoe o nosso Brasil. Valeu, vamos continuar. Última sequência.

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0: Bom, gente, ó, pra você de boa, conectado, curtindo o nosso som, obrigado pela companhia, obrigado pela audiência, que o Papai do Céu te abençoe sempre e te dê aí um bom final de semana. Final de semana estamos de volta com mais Top Gospel Brasil. Valeu, valeu, um cheiro pra você, que Deus te abençoe sempre. Continue meditando aí na palavra de Abacuque 2:20, tá bom? Quem sabe, final de semana, se você não, você não pode perder o programa, final de semana a gente dá uma pequena explicação, a gente explica um pouquinho e reflete um pouquinho. Vamos meditando nessa palavra, tá? Amém? Valeu, gente, abraço, tchau, tchau, boa sexta.
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3: 10:23.
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4: Voltei pra falar do Péricles, hein? Pericão ainda tem muito pagode pela frente. Péricles segue com uma agenda movimentada e continua trabalhando o projeto Pagode do Pericão ao vivo em São Paulo. O cantor já anunciou a segunda parte do projeto, enquanto mantém apresentações pelo Brasil e prepara novas etapas do Pericão Folia. A proposta é levar para os palcos a mistura de grandes sucessos, samba e pagode, que se tornou uma das marcas do cantor. Vale a pena conferir o destaque Pagode do Pericão ao vivo em São Paulo. Projeto que continua ganhando novas faixas e alimentando o repertório atual do cantor. Daqui a pouquinho eu volto com mais notícias. Até já.
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9: Olá, minha gente maravilhosa! Estamos chegando sexta-feira. Hoje é 18 de setembro de 2026. A partir de agora está no ar o nosso programa. Eu sou Ailton Moreno e estou aqui bem juntinho para falar de amor aos corações que amam e se apaixonam. E se a luta estiver pesada demais, lembre-se que nada nessa vida é para sempre. Nem mesmo as lutas e nem os problemas. Tudo passa e sempre passará. E a mais importante, Deus não dá a nenhum dos seus filhos um fardo além da capacidade de cada um. Portanto, acalme seu coração, levante os seus olhos para o céu, se ligue em Deus. É Ele que está ali, nunca te desampara nem um minuto e te coloca também amor no coração para você viver e ser feliz. Começou o nosso programa com essa mensagem de fé para a gente viver feliz mais ainda aqui na trilha sonora do seu rádio. A nossa primeira está chegando.

saiba que nós somos condutores de energia. Se a gente deseja o bem sempre vem. Se espalhamos amor, o amor fica. Se sorrimos, sorrisos recebemos. Às vezes pode demorar, pode não ser sempre. Mas se tem uma coisa que a vida faz, é ser grata, desde que sejamos com ela. Se tem uma coisa que o universo faz, é ser justo, desde que sejamos com o nosso semelhante. As coisas, minha amiga, as coisas, meu amigo, acontecem. A bondade existe, o amor vence. E toda positividade precisa girar, precisa circular, precisa espalhar, precisa ser vivida.

eu não tenho muita coisa para te oferecer, mas tenho um sorriso, um abraço apertado e muita vontade de compartilhar, amor. Este é o Encontro Central, o Encontro dos Apaixonados. Quer mandar mensagem para a gente? facebook.com/Encontro Central. Vai lá, deixa sua mensagem, manda para a gente. Eu partilho aqui. Forte abraço. Vamos juntinhos, dividindo, se emocionando, se apaixonando.

0: Encontro Central, encontro de amores, de apaixonados. É sempre bom estar bem juntinho de você, vivenciando com você esses momentos felizes. É hora da gente fazer aquele intervalo, é rapidinho e eu já volto.
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2: Dez e cinquenta e seis.
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0: Olá, Brasil, está no ar o Central de Notícias e vamos aos destaques desta hora.
28: Ailton Moreno, a voz padrão do rádio.
0: Motoristas com carteira nacional de habilitação vencida entre os dias 5 de junho e 8 de dezembro de 2026 ganharam mais tempo para regularizar o documento. A medida foi aprovada pelo Conselho Nacional de Trânsito, o CONTRAN, e estende a validade dessas habilitações até 9 de dezembro deste ano. Conforme as regras, após o dia 9 de dezembro, quando a habilitação de fato vence, os condutores beneficiados têm ainda o prazo de 30 dias para providenciar a renovação da habilitação. A regra também vale para autorização para conduzir ciclomotor. E a CBF anuncia os adversários dos quatro últimos amistosos da seleção feminina em 2026, ainda em outubro. São duas partidas contra a Argentina, mas em palcos da Copa do Mundo, que será no Brasil. Entre o fim de novembro e começo de dezembro, os outros dois jogos são no Japão. 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

Olá, meus amores apaixonados, estamos voltando com a nossa segunda parte do programa e a linda tradução. Uma tradução lindíssima que o nosso parceiro Ailton César nos traz hoje para a gente ouvir e se apaixonar.

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0: Encontro Central, encontro dos apaixonados. Como é bom partilhar com você, meu amigo, minha amiga. Como é bom com você que está aí do outro lado do rádio dividir esses momentos felizes. E a gente fica feliz em estar dividindo com você. Participe com a gente, facebook.com/Encontro Central. Tô te aguardando. Vamos pro intervalo? É rapidinho e eu já volto.
1: Onze e 28.
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4: De volta e pra falar da Luísa Sonza, hein? 10 anos de carreira e uma nova fase. A cantora Luísa Sonza está se aproximando de uma marca importante. 10 anos de carreira. A cantora prepara uma fase comemorativa que revisita diferentes momentos de sua trajetória e continua levando aos palcos a turnê Brutal Paraíso. O projeto atual mistura diferentes referências do pop e mostra a cantora cada vez mais interessada em explorar novas sonoridades e formatos. A cantora que nos últimos tempos se aventurou na MPB. Será que vem mais novidade aí pra comemorar esses 10 anos? É aguardar, não é? Daqui a pouquinho eu volto com mais notícias. Até já!
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Amores apaixonados, como é bom estarmos juntinhos, bem juntinhos, coladinhos e vivenciando o nosso programa maravilhoso. É, agora eu vou trazer para vocês uma dose dupla. Ana Carolina e seu Jorge cantam É Isso Aí. E depois você vai conferir com a gente a versão com Damien Rice, The Blau Doubt. É isso aí.

Nós ouvimos esta linda canção, canção maravilhosa, Roupa Nova, A Viagem, fechando esse segundo bloco aqui do nosso Encontro Central. É hora daquele intervalo pequenininho, na volta prepara seu coração que tem belas canções para a gente conferir por aqui.

0: 11:54.
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2: Olá, Brasil, está no ar o Central de Notícias e vamos aos destaques desta hora. Tem mais de 85 anos, poderá tomar a vacina contra a pneumonia no Sistema Único de Saúde. É a primeira vez que a pneumocócica 20 valente é disponibilizada no SUS para essa faixa etária. A vacina protege contra a doença pneumocócica e as formas graves dela, como meningite e pneumonia, principais causas de morte entre idosos. De acordo com o Ministério da Saúde, a taxa de mortalidade por pneumonia entre pessoas com mais de 85 anos foi de 743,1 óbitos por 100 mil habitantes em 2025. E o Ministério Público do Trabalho protocolou uma ação civil pública contra a Avan e o empresário Luciano Hang por uma fala dirigida aos empregados da unidade de Caldas Novas em Goiás. Na ocasião, Hang promoveu assédio eleitoral a abordar o fim da escala de trabalho 6x1.
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Olá, meus amores, estamos voltando com o nosso encontro central, encontro de amores, com canções, sentimentos bons, vivenciando com você aqui, na sua rádio, bem pertinho de você. E te digo, tudo na vida tem sua razão de ser. Nos dias ruins, são os testes que Deus coloca para ver nossa perseverança e nossa fé. Os dias bons são a recompensa de Deus pelo que passamos. E assim a gente aprende a viver e ser feliz. Nosso encontro central trazendo mais canções para você que ama e se apaixona.

Há tempestades tão precisas na vida da gente que chegam desavisadas e derrubam sem piedade alguma aquilo que o nosso coração não tinha coragem de derrubar, nos permitindo reconstruir algo novo naquele mesmo lugar. Há tempestades que chegam para nos despertar e nos fazer entender que há coisas ou pessoas em nossas vidas que só ocupavam lugar. Por isso, meus amores, pense bem, viva o amor.

Como foi bom partilhar e dividir com você esses momentos felizes. É, chegamos ao final do nosso encontro central desta sexta-feira. Desejo um final de semana abençoado, maravilhoso, repleto de muitas coisas boas em sua vida e de sua família e do seu amor, da sua amada, do seu amado, que você aproveite bastante. Na segunda-feira, com a graça do nosso bom Deus, vamos estar juntinhos aqui para aproveitar bons momentos. Divirta-se, aproveite seu final de semana e até segunda-feira. Fiquem com Deus e até lá.

0: Meia-noite 26.
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3: De volta e pra falar que a Pitty vai trazer álbum novo, hein? Pitty está preparando uma das novidades mais aguardadas pelos fãs do rock brasileiro. A cantora anunciou seu sexto álbum de músicas inéditas, simplesmente batizado de Pitty, com lançamento previsto para o mês de outubro. Será o primeiro álbum de inéditas da cantora em 7 anos, desde Matriz, de 2019. Segundo a própria cantora, o processo criativo desse trabalho trouxe de volta a sensação de estar fazendo seu primeiro trabalho, retomando inclusive o hábito de compor sozinha. Uau! É aguardar essa novidade da Pitty, não é? Fique ligado! Segunda-feira eu volto com mais notícias do mundo da música. Um bom final de semana pra você e sua família e até lá. Tchau!
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5: Olá Brasil, está no ar o Central de Notícias e vamos aos destaques desta hora.
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5: O Brasil possui 33 hospitais reconhecidos como os melhores do mundo na nova edição do World Best Hospitals 2027, divulgado nesta quinta-feira 17. O ranking foi desenvolvido pela revista estadunidense Newsweek, em parceria com a consultoria Statista. O país supera o recorde anterior quando 22 centros médicos estiveram presentes no levantamento e se destaca ainda entre todas as 13 especialidades analisadas pelo estudo. Com apenas 10 anos de idade, um estudante, Siri Nihal Tamana, fundou a organização Recicle My Battery, com o objetivo de promover o descarte correto de pilhas e baterias. A iniciativa surgiu após o jovem assistir a uma reportagem sobre um incêndio em uma usina de resíduos provocados por uma bateria de íon lítio, descartada no lixo comum. Atualmente, o projeto já recolheu mais de 800 mil unidades e alcançou mais de 85 milhões de pessoas globalmente. Quando descartadas em aterros sanitários, as baterias podem explodir, emitir gases nocivos e liberar substâncias químicas tóxicas que contaminam o solo e a água. 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
11: Pecadores. Agora e na hora de nossa morte. Amém.
12: Glória ao Pai, ao Filho e ao Espírito Santo.
11: Como era no princípio, agora e sempre. Amém.
12: Ó meu Jesus, perdoa.

0: precisarem.
1: Nesse primeiro mistério gozoso, nós contemplamos a anunciação do anjo Gabriel à Virgem Maria. Pai nosso que estais no céu, santificado seja o vosso nome. Venha a nós o vosso reino, seja feita a vossa vontade, assim na terra como no céu.
0: O pão nosso de cada dia nos dai hoje. Perdoai-nos as nossas ofensas, assim como nós perdoamos a quem nos tem ofendido. E não nos deixeis cair em tentação, mas livrai-nos do mal. Amém.
1: Ave Maria, cheia de graça, o Senhor é convosco. Bendita sois vós entre as mulheres, e bendito o fruto do vosso ventre, Jesus.
0: Santa Maria, Mãe de Deus, rogai por nós, pecadores, agora e na hora de nossa morte. Amém.
1: Ave Maria, cheia de graça, o Senhor é convosco. Bendita sois vós entre as mulheres, e bendito o fruto do vosso ventre, Jesus.
0: Santa Maria, Mãe de Deus, rogai por nós, pecadores, agora e na hora de nossa morte. Amém.
1: Ave Maria, cheia de graça, o Senhor é convosco. Bendita sois vós entre as mulheres, e bendito o fruto do vosso ventre, Jesus.
0: Santa Maria, Mãe de Deus, rogai por nós, pecadores, agora e na hora de nossa morte. Amém.
1: Ave Maria, cheia de graça, o Senhor é convosco. Bendita sois vós entre as mulheres, e bendito o fruto do vosso ventre, Jesus.
0: Santa Maria, Mãe de Deus, rogai por nós, pecadores, agora e na hora de nossa morte. Amém.
1: Ave Maria, cheia de graça, o Senhor é convosco. Bendita sois vós entre as mulheres, e bendito o fruto do vosso ventre, Jesus.
0: Santa Maria, Mãe de Deus, rogai por nós, pecadores, agora e na hora de nossa morte. Amém.
1: Ave Maria, cheia de graça, o Senhor é convosco. Bendita sois vós entre as mulheres, e bendito o fruto do vosso ventre, Jesus.
0: Santa Maria, Mãe de Deus, rogai por nós, pecadores, agora e na hora de nossa morte. Amém.
1: Ave Maria, cheia de graça, o Senhor é convosco. Bendita sois vós entre as mulheres, e bendito o fruto do vosso ventre, Jesus.
0: Santa Maria, Mãe de Deus, rogai por nós, pecadores, agora e na hora de nossa morte. Amém.
1: Ave Maria, cheia de graça, o Senhor é convosco. Bendita sois vós entre as mulheres, e bendito o fruto do vosso ventre, Jesus.
0: Santa Maria, Mãe de Deus, rogai por nós, pecadores, agora e na hora de nossa morte. Amém.
1: Ave Maria, cheia de graça, o Senhor é convosco. Bendita sois vós entre as mulheres, e bendito o fruto do vosso ventre, Jesus.
0: Santa Maria, Mãe de Deus, rogai por nós, pecadores, agora e na hora de nossa morte. Amém.
1: Ave Maria, cheia de graça, o Senhor é convosco. Bendita sois vós entre as mulheres, e bendito o fruto do vosso ventre, Jesus.
0: Santa Maria, Mãe de Deus, rogai por nós, pecadores, agora e na hora de nossa morte. Amém.
1: Convosco, bendita sois vós entre as mulheres, e bendito o fruto do vosso ventre, Jesus.

0: a visitação de Nossa Senhora, a sua prima Santa Isabel.
1: E que Nossa Senhora possa visitar as mães, as mulheres gestantes, aquelas que desejam engravidar, que Nossa Senhora possa visitar a sua casa, o seu ventre. Esse pedido de oração que você tem feito, que você possa estar sendo amparada pela Virgem Maria.
0: Pai nosso que estais no céu, santificado seja o vosso nome. Venha a nós o vosso reino, seja feita a vossa vontade, assim na terra como no céu.
2: O pão nosso de cada dia nos dai hoje. Perdoai as nossas ofensas, assim como nós perdoamos a quem nos tem ofendido. E não nos deixeis cair em tentação, mas livrai-nos do mal. Amém.
0: Ave Maria, cheia de graça, o Senhor é convosco. Bendita sois vós entre as mulheres, e bendito o fruto do vosso ventre, Jesus.
2: Santa Maria, Mãe de Deus, rogai por nós, pecadores, agora e na hora de nossa morte. Amém.
0: Ave Maria, cheia de graça, o Senhor é convosco. Bendita sois vós entre as mulheres, e bendito o fruto do vosso ventre, Jesus.
2: Santa Maria, Mãe de Deus, rogai por nós, pecadores, agora e na hora de nossa morte. Amém.
0: Ave Maria, cheia de graça, o Senhor é convosco. Bendita sois vós entre as mulheres, e bendito o fruto do vosso ventre, Jesus.
2: Santa Maria, Mãe de Deus, rogai por nós, pecadores, agora e na hora de nossa morte. Amém.
0: Ave Maria, cheia de graça, o Senhor é convosco. Bendita sois vós entre as mulheres, e bendito o fruto do vosso ventre, Jesus.
2: Santa Maria, Mãe de Deus, rogai por nós, pecadores, agora e na hora de nossa morte. Amém.
0: Ave Maria, cheia de graça, o Senhor é convosco. Bendita sois vós entre as mulheres, e bendito o fruto do vosso ventre, Jesus.
2: Santa Maria, Mãe de Deus, rogai por nós, pecadores, agora e na hora de nossa morte. Amém.
0: Ave Maria, cheia de graça, o Senhor é convosco. Bendita sois vós entre as mulheres, e bendito o fruto do vosso ventre, Jesus.
2: Santa Maria, Mãe de Deus, rogai por nós, pecadores, agora e na hora de nossa morte. Amém.
0: Ave Maria, cheia de graça, o Senhor é convosco. Bendita sois vós entre as mulheres, e bendito o fruto do vosso ventre, Jesus.
2: Santa Maria, Mãe de Deus, rogai por nós, pecadores, agora e na hora de nossa morte. Amém.
0: Ave Maria, cheia de graça, o Senhor é convosco. Bendita sois vós entre as mulheres, e bendito o fruto do vosso ventre, Jesus.
2: Santa Maria, Mãe de Deus, rogai por nós, pecadores, agora e na hora de nossa morte. Amém.
0: Ave Maria, cheia de graça, o Senhor é convosco. Bendita sois vós entre as mulheres, e bendito o fruto do vosso ventre, Jesus.
2: Santa Maria, Mãe de Deus, rogai por nós, pecadores, agora e na hora de nossa morte. Amém.
0: Ave Maria, cheia de graça, o Senhor é convosco. Bendita sois vós entre as mulheres, e bendito o fruto do vosso ventre, Jesus.
2: Santa Maria, Mãe de Deus, rogai por nós, pecadores, agora e na hora de nossa morte. Amém.
0: Glória ao Pai, ao Filho e ao Espírito Santo.

0: No terceiro mistério gozoso, nós contemplamos o nascimento do menino Jesus. Quero rezar também por todas as crianças, todas as mulheres que nesse momento estão em trabalho de parto, que Nossa Senhora possa visitar cada uma delas. Pai nosso que estais nos céus, santificado seja o vosso nome, venha a nós o vosso reino, seja feita a vossa vontade, assim na terra como no céu.
1: O pão nosso de cada dia nos dai hoje, perdoai as nossas ofensas, assim como nós perdoamos a quem nos tem ofendido. E não nos deixeis cair em tentação, mas livrai-nos do mal. Amém.
0: Ave Maria, cheia de graça, o Senhor é convosco, bendita sois vós entre as mulheres, e bendito o fruto do vosso ventre, Jesus.
1: Santa Maria, Mãe de Deus, rogai por nós, pecadores, agora e na hora de nossa morte. Amém.
0: Ave Maria, cheia de graça, o Senhor é convosco, bendita sois vós entre as mulheres, e bendito o fruto do vosso ventre, Jesus.

0: nossa morte. Amém.
1: Ave Maria, cheia de graça, o Senhor é convosco. Bendita sois vós entre as mulheres. E bendito o fruto do vosso ventre, Jesus.
0: Santa Maria, Mãe de Deus, rogai por nós, pecadores, agora e na hora de nossa morte. Amém.
1: Ave Maria, cheia de graça, o Senhor é convosco. Bendita sois vós entre as mulheres. E bendito o fruto do vosso ventre, Jesus.
0: Santa Maria, Mãe de Deus, rogai por nós, pecadores, agora e na hora de nossa morte. Amém.
1: Ave Maria, cheia de graça, o Senhor é convosco. Bendita sois vós entre as mulheres. E bendito o fruto do vosso ventre, Jesus.
0: Santa Maria, Mãe de Deus, rogai por nós, pecadores, agora e na hora de nossa morte. Amém.
1: Ave Maria, cheia de graça, o Senhor é convosco. Bendita sois vós entre as mulheres. E bendito o fruto do vosso ventre, Jesus.
0: Santa Maria, Mãe de Deus, rogai por nós, pecadores, agora e na hora de nossa morte. Amém.
1: Ave Maria, cheia de graça, o Senhor é convosco. Bendita sois vós entre as mulheres, e bendito o fruto do vosso ventre, Jesus.
0: Santa Maria, Mãe de Deus, rogai por nós, pecadores, agora e na hora de nossa morte. Amém.
1: Ave Maria, cheia de graça, o Senhor é convosco. Bendita sois vós entre as mulheres, e bendito o fruto do vosso ventre, Jesus.
0: Santa Maria, Mãe de Deus, rogai por nós, pecadores, agora e na hora de nossa morte. Amém.
1: Ave Maria, cheia de graça, o Senhor é convosco. Bendita sois vós entre as mulheres, e bendito o fruto do vosso ventre, Jesus.
0: Santa Maria, Mãe de Deus, rogai por nós, pecadores, agora e na hora de nossa morte. Amém.
1: Glória ao Pai, ao Filho e ao Espírito Santo.
0: Como era no princípio, agora e sempre. Amém.
1: Ó meu Jesus, perdoai-nos, livrai-nos do fogo do inferno, levai as almas todas para o céu e socorrei principalmente as que mais precisarem. Neste quarto mistério gozoso, nós contemplamos a apresentação do menino Jesus no templo. Pai nosso que estais no céu, santificado seja o vosso nome. Venha a nós o vosso reino, seja feita a vossa vontade, assim na terra como no céu.

0: do mal. Amém.
1: Ave Maria, cheia de graça, o Senhor é convosco. Bendita sois vós entre as mulheres e bendito o fruto do vosso ventre, Jesus.
0: Santa Maria, Mãe de Deus, rogai por nós, pecadores, agora e na hora de nossa morte. Amém.
1: Ave Maria, cheia de graça, o Senhor é convosco. Bendita sois vós entre as mulheres e bendito o fruto do vosso ventre, Jesus.
0: Santa Maria, Mãe de Deus, rogai por nós, pecadores, agora e na hora de nossa morte. Amém.
1: Ave Maria, cheia de graça, o Senhor é convosco. Bendita sois vós entre as mulheres e bendito o fruto do vosso ventre, Jesus.
0: Santa Maria, Mãe de Deus, rogai por nós, pecadores, agora e na hora de nossa morte. Amém.
1: Ave Maria, cheia de graça, o Senhor é convosco. Bendita sois vós entre as mulheres e bendito o fruto do vosso ventre, Jesus.
0: Santa Maria, Mãe de Deus, rogai por nós, pecadores, agora e na hora de nossa morte. Amém.
1: Ave Maria, cheia de graça, o Senhor é convosco. Bendita sois vós entre as mulheres e bendito o fruto do vosso ventre, Jesus.
0: Santa Maria, Mãe de Deus, rogai por nós, pecadores, agora e na hora de nossa morte. Amém.
1: Ave Maria, cheia de graça, o Senhor é convosco. Bendita sois vós entre as mulheres e bendito o fruto do vosso ventre, Jesus.
0: Santa Maria, Mãe de Deus, rogai por nós, pecadores, agora e na hora de nossa morte. Amém.
1: Ave Maria, cheia de graça, o Senhor é convosco. Bendita sois vós entre as mulheres e bendito o fruto do vosso ventre, Jesus.
0: Santa Maria, Mãe de Deus, rogai por nós, pecadores, agora e na hora de nossa morte. Amém.
1: Ave Maria, cheia de graça, o Senhor é convosco. Bendita sois vós entre as mulheres e bendito o fruto do vosso ventre, Jesus.
0: Santa Maria, Mãe de Deus, rogai por nós, pecadores, agora e na hora de nossa morte. Amém.
1: Ave Maria, cheia de graça, o Senhor é convosco. Bendita sois vós entre as mulheres e bendito o fruto do vosso ventre, Jesus.
0: Santa Maria, Mãe de Deus, rogai por nós, pecadores, agora e na hora de nossa morte. Amém.
1: Ave Maria, cheia de graça, o Senhor é convosco. Bendita sois vós entre as mulheres e bendito o fruto do vosso ventre, Jesus.
0: Santa Maria, Mãe de Deus, rogai por nós, pecadores, agora e na hora de nossa morte. Amém.
1: Glória ao Pai, ao Filho e ao Espírito Santo.
0: Como era no princípio, agora e sempre. Amém.
1: Ó meu Jesus.

0: adorem.
1: No quinto e último mistério gozoso, nós contemplamos a perca e o reencontro do menino Jesus no templo. Pai nosso que estás no céu, santificado seja o vosso nome. Venha a nós o vosso reino. Seja feita a vossa vontade, assim na terra como no céu.
0: O pão nosso de cada dia nos dai hoje. Perdoai-nos as nossas

0: do mal. Amém.
1: Ave Maria, cheia de graça, o Senhor é convosco. Bendita sois vós entre as mulheres e bendito o fruto do vosso ventre, Jesus.
0: Santa Maria, Mãe de Deus, rogai por nós, pecadores, agora e na hora de nossa morte. Amém.
1: Ave Maria, cheia de graça, o Senhor é convosco. Bendita sois vós entre as mulheres e bendito o fruto do vosso ventre, Jesus.
0: Santa Maria, Mãe de Deus, rogai por nós, pecadores, agora e na hora de nossa morte. Amém.
1: Ave Maria, cheia de graça, o Senhor é convosco. Bendita sois vós entre as mulheres e bendito o fruto do vosso ventre, Jesus.
0: Santa Maria, Mãe de Deus, rogai por nós, pecadores, agora e na hora de nossa morte. Amém.
1: Ave Maria, cheia de graça, o Senhor é convosco. Bendita sois vós entre as mulheres e bendito o fruto do vosso ventre, Jesus.
0: Santa Maria, Mãe de Deus, rogai por nós, pecadores, agora e na hora de nossa morte. Amém.
1: Ave Maria, cheia de graça, o Senhor é convosco. Bendita sois vós entre as mulheres e bendito o fruto do vosso ventre, Jesus.
0: Santa Maria, Mãe de Deus, rogai por nós, pecadores, agora e na hora de nossa morte. Amém.
1: Ave Maria, cheia de graça, o Senhor é convosco. Bendita sois vós entre as mulheres e bendito o fruto do vosso ventre, Jesus.
0: Santa Maria, Mãe de Deus, rogai por nós, pecadores, agora e na hora de nossa morte. Amém.
1: Ave Maria, cheia de graça, o Senhor é convosco. Bendita sois vós entre as mulheres e bendito o fruto do vosso ventre, Jesus.
0: Santa Maria, Mãe de Deus, rogai por nós, pecadores, agora e na hora de nossa morte. Amém.
1: Ave Maria, cheia de graça, o Senhor é convosco. Bendita sois vós entre as mulheres e bendito o fruto do vosso ventre, Jesus.
0: Santa Maria, Mãe de Deus, rogai por nós, pecadores, agora e na hora de nossa morte. Amém.
1: Ave Maria, cheia de graça, o Senhor é convosco. Bendita sois vós entre as mulheres e bendito o fruto do vosso ventre, Jesus.
0: Santa Maria, Mãe de Deus, rogai por nós, pecadores, agora e na hora de nossa morte. Amém.
1: Ave Maria, cheia de graça, o Senhor é convosco. Bendita sois vós entre as mulheres e bendito o fruto do vosso ventre, Jesus.
0: Santa Maria, Mãe de Deus, rogai por nós, pecadores, agora e na hora de nossa morte.

0: E é nessa força, né, Elisa? É nessa força que nós vamos rezar o mistério luminoso, esse texto luminoso. E o que vinha no meu coração era para que nós pudéssemos pedir a luz do Senhor sobre casas que estão sobre as trevas, dominadas pelo ódio, pelas desavenças, pelas crises matrimoniais, pelo adultério, pelas dificuldades com os filhos, casais que estão enfrentando crises financeiras, famílias que estão aprisionadas nos vícios da bebida, da droga, do jogo. Nós clamamos e pedimos a luz do Senhor nesses mistérios luminosos, pedindo que a luz alcance as trevas que rumina a tua casa. A palavra vem dizer que quando uma casa está sobre a rocha, ela está alicerçada no Senhor Jesus. E nós cremos nesse Deus que alicerça a nossa casa e que é a rocha firme da nossa família.
1: No primeiro mistério luminoso, nós contemplamos o batismo de Jesus no Rio Jordão. Pai nosso que estais no céu, santificado seja o vosso nome. Venha a nós o vosso reino, seja feita a vossa vontade, assim na terra como no céu.
2: O pão nosso de cada dia nos dai hoje, perdoai-nos as nossas ofensas, assim como nós perdoamos a quem nos tem ofendido. E não nos deixeis cair em tentação, mas livrai-nos do mal. Amém.
1: Ave Maria, cheia de graça, o Senhor é convosco, bendita sois vós entre as mulheres, bendito é o fruto do vosso ventre, Jesus.
2: Santa Maria, Mãe de Deus, rogai por nós, pecadores, agora e na hora de nossa morte. Amém.
1: Ave Maria, cheia de graça, o Senhor é convosco, bendita sois vós entre as mulheres, bendito é o fruto do vosso ventre, Jesus.
2: Santa Maria, Mãe de Deus, rogai por nós, pecadores, agora e na hora de nossa morte. Amém.
1: Ave Maria, cheia de graça, o Senhor é convosco, bendita sois vós entre as mulheres, bendito é o fruto do vosso ventre, Jesus.
2: Santa Maria, Mãe de Deus, rogai por nós, pecadores, agora e na hora de nossa morte. Amém.
1: Ave Maria, cheia de graça, o Senhor é convosco, bendita sois vós entre as mulheres, bendito é o fruto do vosso ventre, Jesus.
2: Santa Maria, Mãe de Deus, rogai por nós, pecadores, agora e na hora de nossa morte. Amém.
1: Ave Maria, cheia de graça, o Senhor é convosco, bendita sois vós entre as mulheres, bendito é o fruto do vosso ventre, Jesus.
2: Santa Maria, Mãe de Deus, rogai por nós, pecadores, agora e na hora de nossa morte. Amém.
1: Ave Maria, cheia de graça, o Senhor é convosco, bendita sois vós entre as mulheres, bendito é o fruto do vosso ventre, Jesus.
2: Santa Maria, Mãe de Deus, rogai por nós, pecadores, agora e na hora de nossa morte. Amém.
1: Ave Maria, cheia de graça, o Senhor é convosco, bendita sois vós entre as mulheres, bendito é o fruto do vosso ventre, Jesus.
2: Santa Maria, Mãe de Deus, rogai por nós, pecadores, agora e na hora de nossa morte. Amém.
1: Ave Maria, cheia de graça, o Senhor é convosco, bendita sois vós entre as mulheres, bendito é o fruto do vosso ventre, Jesus.
2: Santa Maria, Mãe de Deus, rogai por nós, pecadores, agora e na hora de nossa morte. Amém.
1: Ave Maria, cheia de graça, o Senhor é convosco, bendita sois vós entre as mulheres, bendito é o fruto do vosso ventre, Jesus.
2: Santa Maria, Mãe de Deus, rogai por nós, pecadores, agora e na hora de nossa morte. Amém.
1: Glória ao Pai, ao Filho e ao Espírito Santo,
2: como era no princípio, agora e sempre. Amém.
1: Ó meu Jesus,
2: perdoai-nos, livrai-nos do fogo do inferno, levai as almas todas para o céu e socorrei principalmente as que mais precisarem.
1: No segundo mistério luminoso, nós contemplamos a auto-revelação de Jesus nas bodas de Caná. Pai nosso que estais no céu, santificado seja o vosso nome, venha a nós o vosso reino, seja feita a vossa vontade, assim na terra como no céu.
2: O pão nosso de cada dia nos dai hoje, perdoai-nos as nossas ofensas,

0: Ave Maria, cheia de graça, o Senhor é convosco. Bendita sois vós entre as mulheres, bendito é o fruto do vosso ventre, Jesus.
1: Santa Maria, Mãe de Deus, rogai por nós, pecadores, agora e na hora de nossa morte. Amém.
0: Ave Maria, cheia de graça, o Senhor é convosco. Bendita sois vós entre as mulheres, bendito é o fruto do vosso

0: Cheia de graça, o Senhor é convosco. Bendita sois vós entre as mulheres, bendito é o fruto do vosso ventre, Jesus.
1: Santa Maria, Mãe de Deus, rogai por nós, pecadores, agora e na hora de nossa morte. Amém.
0: Ave Maria, cheia de graça, o Senhor é convosco. Bendita sois vós entre as mulheres, bendito é o fruto do vosso ventre, Jesus.
1: Santa Maria, Mãe de Deus, rogai por nós, pecadores, agora e na hora de nossa morte. Amém.
0: Ave Maria, cheia de graça, o Senhor é convosco. Bendita sois vós entre as mulheres, bendito é o fruto do vosso ventre, Jesus.
1: Santa Maria, Mãe de Deus, rogai por nós, pecadores, agora e na hora de nossa morte. Amém.
0: Ave Maria, cheia de graça, o Senhor é convosco. Bendita sois vós entre as mulheres, bendito é o fruto do vosso ventre, Jesus.
1: Santa Maria, Mãe de Deus, rogai por nós, pecadores, agora e na hora de nossa morte. Amém.
0: Ave Maria, cheia de graça, o Senhor é convosco. Bendita sois vós entre as mulheres, bendito é o fruto do vosso ventre, Jesus.
1: Santa Maria, Mãe de Deus, rogai por nós, pecadores, agora e na hora de nossa morte. Amém.
0: Ave Maria, cheia de graça, o Senhor é convosco. Bendita sois vós entre as mulheres, bendito é o fruto do vosso ventre, Jesus.
1: Santa Maria, Mãe de Deus, rogai por nós, pecadores, agora e na hora de nossa morte. Amém.
0: Ave Maria, cheia de graça, o Senhor é convosco. Bendita sois vós entre as mulheres, bendito é o fruto do vosso ventre, Jesus.
1: Santa Maria, Mãe de Deus, rogai por nós, pecadores, agora e na hora de nossa morte. Amém.
0: Ave Maria, cheia de graça, o Senhor é convosco. Bendita sois vós entre as mulheres, bendito é o fruto do vosso ventre, Jesus.
1: Santa Maria, Mãe de Deus, rogai por nós, pecadores, agora e na hora de nossa morte. Amém.
0: Glória ao Pai, ao Filho e ao Espírito Santo.

0: precisarem. Nesse terceiro mistério, nós queremos dizer para você que nós estamos rezando pela sua intenção, estamos acompanhando aqui o seu pedido de oração, colocamos aqui diante de Jesus a Aline, que reza pedindo a libertação da ansiedade, a Ingrid, que pede a libertação do Leandro, e tantas pessoas que estão unidas a nós pela TV Evangelizar, pela rádio, pela internet, pelo canal do YouTube. Estamos rezando e unidos ao seu pedido de oração, pedindo que Jesus Eucarístico, que Ele possa te libertar e que Ele possa alcançar você, a sua casa e toda e qualquer realidade. Rezemos.
1: No terceiro mistério luminoso, nós contemplamos o anúncio do Reino de Deus e o convite à conversão. Pai nosso que estais no céu, santificado seja o vosso nome. Venha a nós o vosso reino, seja feita a vossa vontade, assim na terra como no céu.
2: O pão nosso de cada dia nos dai hoje, perdoai-nos as nossas ofensas, assim como nós perdoamos a quem nos tem ofendido. E não nos deixeis cair em tentação, mas livrai-nos do mal. Amém.
1: Ave Maria, cheia de graça, o Senhor é convosco. Bendita sois vós entre as mulheres, bendito é o fruto.
2: Nós, pecadores, agora e na hora de nossa morte. Amém.
1: Ave Maria, cheia de graça, o Senhor é convosco. Bendita sois vós entre as mulheres, bendito é o fruto do vosso ventre, Jesus.
2: Santa Maria, Mãe de Deus, rogai por nós, pecadores, agora e na hora de nossa morte. Amém.
1: Ave Maria, cheia de graça, o Senhor é convosco. Bendita sois vós entre as mulheres, bendito é o fruto do vosso ventre, Jesus.
2: Santa Maria, Mãe de Deus, rogai por nós, pecadores, agora e na hora de nossa morte. Amém.
1: Ave Maria, cheia de graça, o Senhor é convosco. Bendita sois vós entre as mulheres, bendito é o fruto do vosso ventre, Jesus.
2: Santa Maria, Mãe de Deus, rogai por nós, pecadores, agora e na hora de nossa morte. Amém.
1: Ave Maria, cheia de graça, o Senhor é convosco. Bendita sois vós entre as mulheres, bendito é o fruto do vosso ventre, Jesus.
2: Santa Maria, Mãe de Deus, rogai por nós, pecadores, agora e na hora de nossa morte. Amém.
1: Ave Maria, cheia de graça, o Senhor é convosco. Bendita sois vós entre as mulheres, bendito é o fruto do vosso ventre, Jesus.
2: Santa Maria, Mãe de Deus, rogai por nós, pecadores, agora e na hora de nossa morte. Amém.
1: Ave Maria, cheia de graça, o Senhor é convosco. Bendita sois vós entre as mulheres, bendito é o fruto do vosso ventre, Jesus.
2: Santa Maria, Mãe de Deus, rogai por nós, pecadores, agora e na hora de nossa morte. Amém.
1: Ave Maria, cheia de graça, o Senhor é convosco. Bendita sois vós entre as mulheres, bendito é o fruto do vosso ventre, Jesus.
2: Santa Maria, Mãe de Deus, rogai por nós, pecadores, agora e na hora de nossa morte. Amém.
1: Ave Maria, cheia de graça, o Senhor é convosco. Bendita sois vós entre as mulheres, bendito é o fruto do vosso ventre, Jesus.
2: Santa Maria, Mãe de Deus, rogai por nós, pecadores, agora e na hora de nossa morte. Amém.
1: Ave Maria, cheia de graça, o Senhor é convosco. Bendita sois vós entre as mulheres, bendito é o fruto do vosso ventre, Jesus.
2: Santa Maria, Mãe de Deus, rogai por nós, pecadores, agora e na hora de nossa morte. Amém.
1: Glória ao Pai, ao Filho e ao Espírito Santo,
2: como era no princípio, agora e sempre. Amém.
1: Ó meu Jesus,
2: perdoai-nos, livrai-nos do fogo do inferno, levai as almas todas para o céu e socorrei principalmente as que mais precisarem.
1: No quarto mistério luminoso, nós contemplamos a transfiguração de Jesus no Monte Tabor. Pai nosso que estais no céu, santificado seja o vosso nome. Venha a nós o vosso reino, seja feita a vossa vontade, assim na terra como no céu.
2: O pão nosso de cada dia nos dai hoje, perdoai-nos as nossas ofensas, assim como nós perdoamos a quem nos tem ofendido. E não nos deixeis cair em tentação, mas livrai-nos do mal. Amém.
1: Ave Maria, cheia de graça, o Senhor é convosco. Bendita sois vós entre as mulheres. mulheres, bendito é o fruto do vosso ventre, Jesus.
2: Santa Maria, Mãe de Deus, rogai por nós, pecadores, agora e na hora de nossa morte. Amém.
1: Ave Maria, cheia de graça, o Senhor é convosco. Bendita sois vós entre as mulheres, bendito é o fruto do vosso ventre, Jesus.
2: Santa Maria, Mãe de Deus, rogai por nós, pecadores, agora e na hora de nossa morte. Amém.
1: Ave Maria, cheia de graça, o Senhor é convosco. Bendita sois vós entre as mulheres. Bendito é o fruto do vosso ventre, Jesus.
2: Santa Maria, Mãe de Deus, rogai por nós, pecadores, agora e na hora de nossa morte. Amém.
1: Ave Maria, cheia de graça, o Senhor é convosco. Bendita sois vós entre as mulheres. Bendito é o fruto do vosso ventre, Jesus.
2: Santa Maria, Mãe de Deus, rogai por nós, pecadores, agora e na hora de nossa morte. Amém.
1: Ave Maria, cheia de graça, o Senhor é convosco. Bendita sois vós entre as mulheres. Bendito é o fruto do vosso ventre, Jesus.
2: Santa Maria, Mãe de Deus, rogai por nós, pecadores, agora e na hora de nossa morte. Amém.
1: Ave Maria, cheia de graça, o Senhor é convosco. Bendita sois vós entre as mulheres. Bendito é o fruto do vosso ventre, Jesus.
2: Santa Maria, Mãe de Deus, rogai por nós, pecadores, agora e na hora de nossa morte. Amém.
1: Ave Maria, cheia de graça, o Senhor é convosco. Bendita sois vós entre as mulheres. Bendito é o fruto do vosso ventre, Jesus.
2: Santa Maria, Mãe de Deus, rogai por nós, pecadores, agora e na hora de nossa morte. Amém.
1: Ave Maria, cheia de graça, o Senhor é convosco. Bendita sois vós entre as mulheres. Bendito é o fruto do vosso ventre, Jesus.
2: Santa Maria, Mãe de Deus, rogai por nós, pecadores, agora e na hora de nossa morte. Amém.
1: Ave Maria, cheia de graça, o Senhor é convosco. Bendita sois vós entre as mulheres, bendito é o fruto do vosso ventre, Jesus.
2: Santa Maria, Mãe de Deus, rogai por nós, pecadores, agora e na hora de nossa morte. Amém.
1: Ave Maria, cheia de graça, o Senhor é convosco. Bendita sois vós entre as mulheres, bendito é o fruto do vosso ventre, Jesus.
2: Santa Maria, Mãe de Deus, rogai por nós, pecadores, agora e na hora de nossa morte. Amém.
1: Glória ao Pai, ao Filho e ao Espírito Santo,
2: como era no princípio, agora e sempre. Amém.
1: Ó meu Jesus,
2: perdoai-nos, livrai-nos do fogo do inferno, levai as almas todas para o céu e socorrei principalmente as que mais precisarem.
1: No quinto e último mistério luminoso, nós contemplamos a instituição da Eucaristia na última ceia. E vamos oferecer este último mistério para que o Senhor nos aproxime cada vez mais do sacramento da comunhão, para que cada vez mais o Senhor possa encher os nossos corações do desejo, da vontade de estarmos unidos a Ele em comunhão. Pai nosso que estais no céu, santificado seja o vosso nome. Venha a nós o vosso reino, seja feita a vossa vontade, assim na terra como no céu.
2: O pão nosso de cada dia nos dai hoje, perdoai-nos as nossas ofensas, assim como nós perdoamos a quem nos tem ofendido. E não nos deixeis cair em tentação, mas livrai-nos do mal. Amém.
1: Ave Maria, cheia de graça, o Senhor é convosco. Bendita sois vós entre as mulheres. Bendito é o fruto do vosso ventre, Jesus.
2: Santa Maria, Mãe de Deus, rogai por nós, pecadores, agora e na hora de nossa morte. Amém.
1: Ave Maria, cheia de graça, o Senhor é convosco. Bendita sois vós entre as mulheres. Bendito é o fruto do vosso ventre, Jesus.
2: Santa Maria, Mãe de Deus, rogai por nós, pecadores, agora e na hora de nossa morte. Amém.
1: Ave Maria, cheia de graça, o Senhor é convosco. Bendita sois vós entre as mulheres. Bendito é o fruto do vosso ventre, Jesus.
2: Santa Maria, Mãe de Deus, rogai por nós, pecadores, agora e na hora de nossa morte. Amém.
1: Ave Maria, cheia de graça, o Senhor é convosco. Bendita sois vós entre as mulheres. Bendito é o fruto do vosso ventre, Jesus.
2: Santa Maria, Mãe de Deus, rogai por nós, pecadores, agora e na hora de nossa morte. Amém.
1: Ave Maria, cheia de graça, o Senhor é convosco. Bendita sois vós entre as mulheres. Bendito é o fruto do vosso ventre, Jesus.
2: Santa Maria, Mãe de Deus, rogai por nós, pecadores, agora e na hora de nossa morte. Amém.
1: Ave Maria, cheia de graça, o Senhor é convosco. Bendita sois vós entre as mulheres. Bendito é o fruto do vosso ventre, Jesus.
2: Santa Maria, Mãe de Deus, rogai por nós, pecadores, agora e na hora de nossa morte. Amém.
1: Ave Maria, cheia de graça, o Senhor é convosco. Bendita sois vós entre as mulheres. Bendito é o fruto do vosso ventre, Jesus.
2: Santa Maria, Mãe de Deus, rogai por nós, pecadores, agora e na hora de nossa morte. Amém.
1: Ave Maria, cheia de graça, o Senhor é convosco. Bendita sois vós entre as mulheres. Bendito é o fruto do vosso ventre.

0: Graça, o Senhor é convosco, bendita sois vós entre as mulheres, bendito é o fruto do vosso ventre, Jesus.
1: Santa Maria, Mãe de Deus, rogai por nós, pecadores, agora e na hora de nossa morte. Amém.
0: Glória ao Pai, ao Filho e ao Espírito Santo,
1: como era no princípio, agora e sempre. Amém.
0: Ó meu Jesus,
1: perdoai-nos, livrai-nos do fogo do inferno.

Chegamos nos mistérios dolorosos e queremos dizer que estamos unidos ao seu pedido de oração. Você que está nos acompanhando pelo canal do YouTube, estamos rezando por todas as intenções, pedindo por todas as pessoas que pedem por libertação, por cura. E de maneira especial nesse mistério doloroso, eu quero rezar junto com a Elisa e com Eliusei e com toda a família deles que rezam conosco, com a minha família. Quero rezar pelos doentes, por aqueles que estão acamados, aqueles que estão nos hospitais. De maneira especial, quero rezar pelo Cláudio e por tantas pessoas que receberam diagnósticos comprometedores, que estão enfrentando doenças como o câncer e tantas doenças, com pessoas com cuidados paliativos. Que Nossa Senhora possa visitar, possa interceder, que os santos anjos de Deus, que São Miguel Arcanjo, possa ser a sua força nesse combate, o seu sustento nessa via dolorosa que você está enfrentando. E que nós possamos, unidos, rezar os mistérios dolorosos. Pai nosso, que estais no céu, santificado seja o vosso nome. Venha a nós o vosso reino. Seja feita a vossa vontade, assim na terra como no céu.

0: Amém. Rezemos 10 Aves Marias, contemplando a agonia de Jesus no Horto das Oliveiras. Ave Maria, cheia de graça, o Senhor é convosco. Bendita sois vós entre as mulheres. Bendito é o fruto do vosso ventre, Jesus.
1: Santa Maria, Mãe de Deus, rogai por nós, pecadores, agora e na hora de nossa morte. Amém.
0: Ave Maria, cheia de graça, o Senhor é convosco. Bendita sois vós entre as mulheres. Bendito é o fruto do vosso ventre, Jesus.
1: Santa Maria, Mãe de Deus, rogai por nós, pecadores, agora e na hora de nossa morte. Amém.
0: Ave Maria, cheia de graça, o Senhor é convosco. Bendita sois vós entre as mulheres. Bendito é o fruto do vosso ventre, Jesus.
1: Santa Maria, Mãe de Deus, rogai por nós, pecadores, agora e na hora de nossa morte. Amém.
0: Ave Maria, cheia de graça, o Senhor é convosco. Bendita sois vós entre as mulheres, e bendito é o fruto do vosso ventre, Jesus.
1: Santa Maria, Mãe de Deus, rogai por nós, pecadores, agora e na hora de nossa morte. Amém.
0: Ave Maria, cheia de graça, o Senhor é convosco. Bendita sois vós entre as mulheres, e bendito é o fruto do vosso ventre, Jesus.
1: Santa Maria, Mãe de Deus, rogai por nós, pecadores, agora e na hora de nossa morte. Amém.
0: Ave Maria, cheia de graça, o Senhor é convosco. Bendita sois vós entre as mulheres. Bendito é o fruto do vosso ventre, Jesus.
1: Santa Maria, Mãe de Deus, rogai por nós, pecadores, agora e na hora de nossa morte. Amém.
0: Ave Maria, cheia de graça, o Senhor é convosco. Bendita sois vós entre as mulheres, e bendito é o fruto do vosso ventre, Jesus.
1: Santa Maria, Mãe de Deus, rogai por nós, pecadores, agora e na hora de nossa morte. Amém.
0: Ave Maria, cheia de graça, o Senhor é convosco. Bendita sois vós entre as mulheres, e bendito é o fruto do vosso ventre, Jesus.
1: Santa Maria, Mãe de Deus, rogai por nós, pecadores, agora e na hora de nossa morte. Amém.
0: Ave Maria, cheia de graça, o Senhor é convosco. Bendita sois vós entre as mulheres, e bendito é o fruto do vosso ventre, Jesus.
1: Santa Maria, Mãe de Deus, rogai por nós, pecadores, agora e na hora de nossa morte. Amém.
0: Ave Maria, cheia de graça, o Senhor é convosco. Bendita sois vós entre as mulheres, e bendito é o fruto do vosso ventre, Jesus.
1: Santa Maria, Mãe de Deus, rogai por nós, pecadores, agora e na hora de nossa morte. Amém.
0: Glória ao Pai, ao Filho e ao Espírito Santo.
1: Como era no princípio, agora e sempre. Amém.
0: Nesse segundo mistério, nós contemplamos a flagelação de Jesus. Pai nosso, que estais nos céus, santificado seja o vosso nome. Venha a nós o vosso reino. Seja feita a vossa vontade, assim na terra como no

0: Ave Maria, cheia de graça, o Senhor é convosco. Bendita sois vós entre as mulheres, e bendito é o fruto do vosso ventre, Jesus.
1: Santa Maria, Mãe de Deus, rogai por nós, pecadores, agora e na hora de nossa morte. Amém.
0: Ave Maria, cheia de graça, o Senhor é convosco. Bendita sois vós entre as mulheres, e bendito é o fruto do vosso ventre, Jesus.
1: Santa Maria, Mãe de Deus, rogai por nós, pecadores, agora e na hora de nossa morte. Amém.
0: Ave Maria, cheia de graça, o Senhor é convosco. Bendita sois vós entre as mulheres, bendito é o fruto do vosso ventre, Jesus.
1: Santa Maria, Mãe de Deus, rogai por nós, pecadores, agora e na hora de nossa morte. Amém.
0: Ave Maria, cheia de graça, o Senhor é convosco. Bendita sois vós entre as mulheres, e bendito é o fruto do vosso ventre, Jesus.
1: Santa Maria, Mãe de Deus, rogai por nós, pecadores, agora e na hora de nossa morte. Amém.
0: Ave Maria, cheia de graça, o Senhor é convosco. Bendita sois vós entre as mulheres, e bendito é o fruto do vosso ventre, Jesus.
1: Santa Maria, Mãe de Deus, rogai por nós, pecadores, agora e na hora de nossa morte. Amém.
0: Ave Maria, cheia de graça, o Senhor é convosco. Bendita sois vós entre as mulheres, e bendito é o fruto do vosso ventre, Jesus.
1: Santa Maria, Mãe de Deus, rogai por nós, pecadores, agora e na hora de nossa morte. Amém.
0: Ave Maria, cheia de graça, o Senhor é convosco. Bendita sois vós entre as mulheres, e bendito é o fruto do vosso ventre, Jesus.
1: Santa Maria, Mãe de Deus, rogai por nós, pecadores, agora e na hora de nossa morte. Amém.
0: Ave Maria, cheia de graça, o Senhor é convosco. Bendita sois vós entre as mulheres, e bendito é o fruto do vosso ventre, Jesus.
1: Santa Maria, Mãe de Deus, rogai por nós, pecadores, agora e na hora de nossa morte. Amém.
0: Ave Maria, cheia de graça, o Senhor é convosco. Bendita sois vós entre as mulheres, e bendito é o fruto do vosso ventre, Jesus.
1: Santa Maria, Mãe de Deus, rogai por nós, pecadores, agora e na hora de nossa morte. Amém.
0: Ave Maria, cheia de graça, o Senhor é convosco. Bendita sois vós entre as mulheres, e bendito é o fruto do vosso ventre, Jesus.

0: Amém.
1: No terceiro mistério, nós contemplamos a coroa de espinhos, Jesus. Que nosso Senhor Jesus possa te ajudar, possa te auxiliar, possa te dar força, consolo, refrigério nessa luta que você está enfrentando, nessa batalha que você está enfrentando. Que Ele possa ser o teu sustento, que Ele possa ter, que Ele possa ser o seu amparo. Pai nosso que estais nos céus, santificado seja o vosso nome. Venha a nós o vosso reino, seja feita a vossa vontade, assim na terra como no céu.
0: O pão nosso de cada dia nos dai hoje, perdoai-nos as nossas ofensas, assim como nós perdoamos a quem nos tem ofendido. E não nos deixeis cair em tentação, mas livrai-nos do mal. Amém.
1: Ave Maria, cheia de graça, o Senhor é convosco. Bendita sois vós entre as mulheres, e bendito é o fruto do vosso ventre, Jesus.
0: Santa Maria, Mãe de Deus, rogai por nós, pecadores, agora e na hora de nossa morte. Amém.
1: Ave Maria, cheia de graça, o Senhor é convosco. Bendita sois vós entre as mulheres, e bendito é o fruto do vosso ventre, Jesus.
0: Santa Maria, Mãe de Deus, rogai por nós, pecadores, agora e na hora de nossa morte. Amém.
1: Ave Maria, cheia de graça, o Senhor é convosco. Bendita sois vós entre as mulheres, e bendito é o fruto do vosso ventre, Jesus.
0: Santa Maria, Mãe de Deus, rogai por nós, pecadores, agora e na hora de nossa morte. Amém.
1: Ave Maria, cheia de graça, o Senhor é convosco. Bendita sois vós entre as mulheres, e bendito é o fruto do vosso ventre, Jesus.
0: Santa Maria, Mãe de Deus, rogai por nós, pecadores, agora e na hora de nossa morte. Amém.
1: Ave Maria, cheia de graça, o Senhor é convosco. Bendita sois vós entre as mulheres, e bendito é o fruto do vosso ventre, Jesus.
0: Santa Maria, Mãe de Deus, rogai por nós, pecadores, agora e na hora de nossa morte. Amém.
1: Ave Maria, cheia de graça, o Senhor é convosco. Bendita sois vós entre as mulheres, e bendito é o fruto do vosso ventre, Jesus.
0: Santa Maria, Mãe de Deus, rogai por nós, pecadores, agora e na hora de nossa morte. Amém.
1: Ave Maria, cheia de graça, o Senhor é convosco. Bendita sois vós entre as mulheres, e bendito é o fruto do vosso ventre, Jesus.
0: Santa Maria, Mãe de Deus, rogai por nós, pecadores, agora e na hora de nossa morte. Amém.
1: Ave Maria, cheia de graça, o Senhor é convosco. Bendita sois vós entre as mulheres, e bendito é o fruto do vosso ventre, Jesus.
0: Santa Maria, Mãe de Deus, rogai por nós, pecadores, agora e na hora de nossa morte. Amém.
1: Ave Maria, cheia de graça, o Senhor é convosco. Bendita sois vós entre as mulheres, e bendito é o fruto do vosso ventre, Jesus.
0: Santa Maria, Mãe de Deus, rogai por nós, pecadores, agora e na hora de nossa morte. Amém.
1: Ave Maria, cheia de graça, o Senhor é convosco. Bendita sois vós entre as mulheres, e bendito é o fruto do vosso ventre, Jesus.
0: Santa Maria, Mãe de Deus, rogai por nós, pecadores, agora e na hora de nossa morte. Amém.
1: Glória ao Pai, ao Filho e ao Espírito Santo,
0: como era no princípio, agora e sempre. Amém.
1: No quarto mistério, nós contemplamos Jesus carregando a sua cruz. Pai nosso que estais nos céus, santificado seja o vosso nome. Venha a nós o vosso reino, seja feita a vossa vontade, assim na terra como no céu.
0: O pão

0: Senhor.
1: Amém.
0: Ave Maria, cheia de graça, o Senhor é convosco. Bendita sois vós entre as mulheres, e bendito é o fruto do vosso ventre, Jesus.
2: Santa Maria, Mãe de Deus, rogai por nós, pecadores, agora e na hora de nossa morte. Amém.
0: Ave Maria, cheia de graça, o Senhor é convosco. Bendita sois vós entre as mulheres, e bendito é o fruto do vosso ventre, Jesus.
2: Santa Maria, Mãe de Deus, rogai por nós, pecadores, agora e na hora de nossa morte. Amém.
0: Ave Maria, cheia de graça, o Senhor é convosco. Bendita sois vós entre as mulheres, e bendito é o fruto do vosso ventre, Jesus.
2: Santa Maria, Mãe de Deus, rogai por nós, pecadores, agora e na hora de nossa morte. Amém.
0: Ave Maria, cheia de graça, o Senhor é convosco. Bendita sois vós entre as mulheres, e bendito é o fruto do vosso ventre, Jesus.
2: Santa Maria, Mãe de Deus, rogai por nós, pecadores, agora e na hora de nossa morte. Amém.
0: Ave Maria, cheia de graça, o Senhor é convosco. Bendita sois vós entre as mulheres, e bendito é o fruto do vosso ventre, Jesus.
2: Santa Maria, Mãe de Deus, rogai por nós, pecadores, agora e na hora de nossa morte. Amém.
0: Ave Maria, cheia de graça, o Senhor é convosco. Bendita sois vós entre as mulheres, e bendito é o fruto do vosso ventre, Jesus.
2: Santa Maria, Mãe de Deus, rogai por nós, pecadores, agora e na hora de nossa morte. Amém.
0: Ave Maria, cheia de graça, o Senhor é convosco. Bendita sois vós entre as mulheres, e bendito é o fruto do vosso ventre, Jesus.
2: Santa Maria, Mãe de Deus, rogai por nós, pecadores, agora e na hora de nossa morte. Amém.
0: Ave Maria, cheia de graça, o Senhor é convosco. Bendita sois vós entre as mulheres, bendito é o fruto do vosso ventre, Jesus.
2: Santa Maria, Mãe de Deus, rogai por nós, pecadores, agora e na hora de nossa morte. Amém.
0: Ave Maria, cheia de graça, o Senhor é convosco. Bendita sois vós entre as mulheres, e bendito é o fruto do vosso ventre, Jesus.
2: Santa Maria, Mãe de Deus, rogai por nós, pecadores, agora e na hora de nossa morte. Amém.
0: Ave Maria, cheia de graça, o Senhor é convosco. Bendita sois vós entre as mulheres, e bendito é o fruto do vosso ventre, Jesus.
2: Santa Maria, Mãe de Deus, rogai por nós, pecadores, agora e na hora de nossa morte. Amém.
0: Glória ao Pai, ao Filho e ao Espírito Santo.
2: Como era no princípio, agora e sempre. Amém.
0: Nesse quinto mistério doloroso, nós contemplamos a crucificação e a morte de nosso Senhor Jesus Cristo. Pai nosso, que estais nos céus, santificado seja o vosso nome. Venha a nós o vosso reino. Seja feita a vossa vontade, assim na terra como no céu.

0: Amém.
1: Ave Maria, cheia de graça, o Senhor é convosco. Bendita sois vós entre as mulheres, e bendito é o fruto do vosso ventre, Jesus.
0: Santa Maria, Mãe de Deus, rogai por nós, pecadores, agora e na hora de nossa morte. Amém.
1: Ave Maria, cheia de graça, o Senhor é convosco. Bendita sois vós entre as mulheres, e bendito é o fruto do vosso ventre, Jesus.
0: Santa Maria, Mãe de Deus, rogai por nós, pecadores, agora e na hora de nossa morte. Amém.
1: Ave Maria, cheia de graça, o Senhor é convosco. Bendita sois vós entre as mulheres, e bendito é o fruto do vosso ventre, Jesus.
0: Santa Maria, Mãe de Deus, rogai por nós, pecadores, agora e na hora de nossa morte. Amém.
1: Ave Maria, cheia de graça, o Senhor é convosco. Bendita sois vós entre as mulheres, e bendito é o fruto do vosso ventre, Jesus.
0: Santa Maria, Mãe de Deus, rogai por nós, pecadores, agora e na hora de nossa morte. Amém.
1: Ave Maria, cheia de graça, o Senhor é convosco. Bendita sois vós entre as mulheres, e bendito é o fruto do vosso ventre, Jesus.
0: Santa Maria, Mãe de Deus, rogai por nós, pecadores, agora e na hora de nossa morte. Amém.
1: Ave Maria, cheia de graça, o Senhor é convosco. Bendita sois vós entre as mulheres, e bendito é o fruto do vosso ventre, Jesus.
0: Santa Maria, Mãe de Deus, rogai por nós, pecadores, agora e na hora de nossa morte. Amém.
1: Ave Maria, cheia de graça, o Senhor é convosco. Bendita sois vós entre as mulheres, e bendito é o fruto do vosso ventre, Jesus.
0: Santa Maria, Mãe de Deus, rogai por nós, pecadores, agora e na hora de nossa morte. Amém.
1: Ave Maria, cheia de graça, o Senhor é convosco.
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0: Agora e na hora de nossa morte. Amém.
1: Ave Maria, cheia de graça, o Senhor é convosco. Bendita sois vós entre as mulheres, e bendito é o fruto do vosso ventre, Jesus.
0: Santa Maria, Mãe de Deus, rogai por nós, pecadores, agora e na hora de nossa morte. Amém.
1: Glória ao Pai, ao Filho e ao Espírito Santo.
0: Como era no princípio, agora e sempre. Amém.
1: Que nós possamos adorar nosso Senhor Jesus e contemplar o seu poder sobre as nossas vidas. Esse Deus que nos alcança, que nos livra e que nos protege. Ainda que nós passemos pelo um vale tenebroso, nenhum mal nós temeremos, porque o Senhor é conosco.

0: tem alimentado esse sentimento de tirar a sua própria vida, que você possa ser alcançado nessa hora pelo Deus da vida, que você possa renovar em nome de Jesus a sua esperança, e que esse Deus da vida possa tirar esse desejo de morte, porque o vale, ele tem um tempo determinado para acabar, e esse Deus que te sustenta e que te ampara, ele te gera vida, em nome de Jesus.
1: Nesse quarto mistério glorioso, eu quero rezar pela festa de Jesus das Santas Chagas, que se inicia na próxima semana, próxima segunda-feira. Também quero rezar que nós possamos ter o propósito de rezarmos pelas obras que estão acontecendo na terra prometida. Vamos pedir para que Jesus, que Nossa Senhora passe à frente pela festa e pelas obras que acontecem nesse instante. Nesse primeiro mistério glorioso, nós contemplamos a ressurreição de Jesus. Pai nosso que estais no céu, santificado seja o vosso nome, venha a nós o vosso reino, seja feita a vossa vontade, assim na terra como no céu.
0: Opa.

0: livrai-nos do mal. Amém.
1: Ave Maria, cheia de graça, o Senhor é convosco. Bendita sois vós entre as mulheres e bendito o fruto do vosso ventre, Jesus.
0: Santa Maria, Mãe de Deus, rogai por nós, pecadores, agora e na hora de nossa morte. Amém.
1: Ave Maria, cheia de graça, o Senhor é convosco entre as mulheres e bendito o fruto do vosso ventre, Jesus.
0: Santa Maria, Mãe de Deus, rogai por nós, pecadores, agora e na hora de nossa morte.

0: de nossa morte. Amém.
1: Ave Maria, cheia de graça, o Senhor é convosco. Bendita sois vós entre as mulheres e bendito o fruto do vosso ventre, Jesus.
0: Santa Maria, Mãe de Deus, rogai por nós, pecadores, agora e na hora de nossa morte. Amém.
1: Ave Maria, cheia de graça, o Senhor é convosco. Bendita sois vós entre as mulheres e bendito o fruto do vosso ventre, Jesus.
0: Santa Maria, Mãe de Deus, rogai por nós, pecadores, agora e na hora de nossa morte. Amém.
1: Ave Maria, cheia de graça, o Senhor é convosco. Bendita sois vós entre as mulheres e bendito o fruto do vosso ventre, Jesus.
0: Santa Maria, Mãe de Deus, rogai por nós, pecadores, agora e na hora de nossa morte. Amém.
1: Ave Maria, cheia de graça, o Senhor é convosco. Bendita sois vós entre as mulheres e bendito o fruto do vosso ventre, Jesus.
0: Santa Maria, Mãe de Deus, rogai por nós, pecadores, agora e na hora de nossa morte. Amém.
1: Ave Maria, cheia de graça, o Senhor é convosco. Bendita sois vós entre as mulheres e bendito o fruto do vosso ventre, Jesus.
0: Santa Maria, Mãe de Deus, rogai por nós, pecadores, agora e na hora de nossa morte. Amém.
1: Ave Maria, cheia de graça, o Senhor é convosco. Bendita sois vós entre as mulheres e bendito o fruto do vosso ventre, Jesus.
0: Santa Maria, Mãe de Deus, rogai por nós, pecadores, agora e na hora de nossa morte. Amém.
1: Ave Maria, cheia de graça, o Senhor é convosco. Bendita sois vós entre as mulheres e bendito o fruto do vosso ventre, Jesus.
0: Santa Maria, Mãe de Deus, rogai por nós, pecadores, agora e na hora de nossa morte. Amém.
1: Ave Maria, cheia de graça, o Senhor é convosco. Bendita sois vós entre as mulheres e bendito o fruto do vosso ventre, Jesus.
0: Santa Maria, Mãe de Deus, rogai por nós, pecadores, agora e na hora de nossa morte. Amém.
1: Glória ao Pai, ao Filho e ao Espírito Santo.
0: Como era no princípio, agora e sempre. Amém.
1: Ó meu Jesus, perdoai-nos, livrai-nos do fogo do inferno,
0: levai as almas todas para o céu e socorrei principalmente as que mais precisarem.
1: No segundo mistério glorioso, nós contemplamos a ascensão de Jesus aos céus. Pai nosso, que estais nos céus, santificado seja o vosso nome. Venha a nós o vosso reino. Seja feita a vossa vontade, assim na terra como no céu.
0: O pão

0: livrai-nos do mal. Amém.
1: Ave Maria, cheia de graça, o Senhor é convosco. Bendita sois vós entre as mulheres e bendito o fruto do vosso ventre, Jesus.
0: Santa Maria, Mãe de Deus, rogai por nós, pecadores, agora e na hora de nossa morte. Amém.
1: Ave Maria, cheia de graça, o Senhor é convosco. Bendita sois vós entre as mulheres e bendito o fruto do vosso ventre, Jesus.
0: Santa Maria, Mãe de Deus, rogai por nós, pecadores, agora e na hora de nossa morte. Amém.
1: Ave Maria, cheia de graça, o Senhor é convosco. Bendita sois vós entre as mulheres e bendito o fruto do vosso ventre, Jesus.
0: Santa Maria, Mãe de Deus, rogai por nós, pecadores, agora e na hora de nossa morte. Amém.
1: Ave Maria, cheia de graça, o Senhor é convosco. Bendita sois vós entre as mulheres e bendito o fruto do vosso ventre, Jesus.
0: Santa Maria, Mãe de Deus, rogai por nós, pecadores, agora e na hora de nossa morte. Amém.
1: Ave Maria, cheia de graça, o Senhor é convosco. Bendita sois vós entre as mulheres.

0: morte. Amém.
1: Ave Maria, cheia de graça, o Senhor é convosco, bendita sois vós entre as mulheres, e bendito o fruto do vosso ventre, Jesus.
0: Santa Maria, Mãe de Deus, rogai por nós, pecadores, agora e na hora de nossa morte. Amém.
1: Ave Maria, cheia de graça, o Senhor é convosco, bendita sois vós entre as mulheres, e bendito o fruto do vosso ventre, Jesus.
0: Santa Maria, Mãe de Deus, rogai por nós, pecadores, agora e na hora de nossa morte. Amém.
1: Ave Maria, cheia de graça, o Senhor é convosco,

0: Bendita sois vós entre as mulheres, e bendito o fruto do vosso ventre, Jesus.
1: Santa Maria, Mãe de Deus, rogai por nós, pecadores, agora e na hora de nossa morte. Amém.
0: Ave Maria, cheia de graça, o Senhor é convosco, bendita sois vós entre as mulheres, e bendito o fruto do vosso ventre, Jesus.
1: Santa Maria, Mãe de Deus, rogai por nós, pecadores, agora e na hora de nossa morte. Amém.
0: Glória ao Pai, ao Filho e ao Espírito.

0: No terceiro mistério glorioso, nós contemplamos a descida do Espírito Santo. Pai nosso que estais nos céus, santificado seja o vosso nome, venha a nós o vosso reino, seja feita a vossa vontade, assim na terra como no céu.
1: O pão

0: livrai-nos do mal. Amém.
1: Ave Maria, cheia de graça, o Senhor é convosco, bendita sois vós entre as mulheres, e bendito o fruto do vosso ventre, Jesus.
0: Santa Maria, Mãe de Deus, rogai por nós, pecadores, agora e na hora de nossa morte. Amém.
1: Ave Maria, cheia de graça, o Senhor é convosco, bendita sois vós entre as mulheres, e bendito o fruto do vosso ventre, Jesus.
0: Santa Maria, Mãe de Deus, rogai por nós, pecadores, agora e na hora de nossa morte. Amém.
1: Ave Maria, cheia de graça, o Senhor é convosco, bendita sois vós entre as mulheres, e bendito o fruto do vosso ventre, Jesus.
0: Santa Maria, Mãe de Deus, rogai por nós, pecadores, agora e na hora de nossa morte. Amém.
1: Ave Maria, cheia de graça, o Senhor é convosco, bendita sois vós entre as mulheres, e bendito o fruto do vosso ventre, Jesus.
0: Santa Maria, Mãe de Deus, rogai por nós, pecadores, agora e na hora de nossa morte. Amém.
1: Ave Maria, cheia de graça, o Senhor é convosco, bendita sois vós entre as mulheres, e bendito o fruto do vosso ventre, Jesus.
0: Santa Maria, Mãe de Deus, rogai por nós, pecadores, agora e na hora de nossa morte. Amém.
1: Ave Maria, cheia de graça, o Senhor é convosco, bendita sois vós entre as mulheres, e bendito o fruto do vosso ventre, Jesus.
0: Santa Maria, Mãe de Deus, rogai por nós, pecadores, agora e na hora de nossa morte. Amém.
1: Ave Maria, cheia de graça, o Senhor é convosco, bendita sois vós entre as mulheres, e bendito o fruto do vosso ventre, Jesus.
0: Santa Maria, Mãe de Deus, rogai por nós, pecadores, agora e na hora de nossa morte. Amém.
1: Ave Maria, cheia de graça, o Senhor é convosco, bendita sois vós entre as mulheres, e bendito o fruto do vosso ventre, Jesus.
0: Santa Maria, Mãe de Deus, rogai por nós, pecadores, agora e na hora de nossa morte. Amém.
1: Glória ao Pai, ao Filho e ao Espírito Santo.

0: principalmente as que mais precisarem.
1: No quarto mistério glorioso, nós contemplamos a assunção de Nossa Senhora aos céus. Pai nosso que estais no céu, santificado seja o vosso nome. Venha a nós o vosso reino, seja feita a vossa vontade.

0: do mal. Amém.
1: Ave Maria, cheia de graça, o Senhor é convosco. Bendita sois vós entre as mulheres, e bendito o fruto do vosso ventre, Jesus.
0: Santa Maria, Mãe de Deus, rogai por nós, pecadores, agora e na hora de nossa morte. Amém.
1: Ave Maria, cheia de graça, o Senhor é convosco. Bendita sois vós entre as mulheres, e bendito o fruto do vosso ventre, Jesus.
0: Santa Maria, Mãe de Deus, rogai por nós, pecadores, agora e na hora de nossa morte. Amém.
1: Ave Maria, cheia de graça, o Senhor é convosco. Bendita sois vós entre as mulheres, e bendito o fruto do vosso ventre, Jesus.
0: Santa Maria, Mãe de Deus, rogai por nós, pecadores, agora e na hora de nossa morte. Amém.
1: Ave Maria, cheia de graça, o Senhor é convosco. Bendita sois vós entre as mulheres, e bendito o fruto do vosso ventre, Jesus.
0: Santa Maria, Mãe de Deus, rogai por nós, pecadores, agora e na hora de nossa morte. Amém.
1: Ave Maria, cheia de graça, o Senhor é convosco. Bendita sois vós entre as mulheres, e bendito o fruto do vosso ventre, Jesus.
0: Santa Maria, Mãe de Deus, rogai por nós, pecadores, agora e na hora de nossa morte. Amém.
1: Ave Maria, cheia de graça, o Senhor é convosco. Bendita sois vós entre as mulheres,

0: nossa morte. Amém.
1: Ave Maria, cheia de graça, o Senhor é convosco, bendita sois vós entre as mulheres, e bendito o fruto do vosso ventre, Jesus.
0: Santa Maria, Mãe de Deus, rogai por nós, pecadores, agora e na hora de nossa morte. Amém.
1: Ave Maria, cheia de graça, o Senhor é convosco, bendita sois vós entre as mulheres, e bendito o fruto do vosso ventre, Jesus.
0: Santa Maria, Mãe de Deus, rogai por nós, pecadores, agora e na hora de nossa morte. Amém.
1: Ave Maria, cheia de graça, o Senhor é convosco, bendita sois vós entre as mulheres, e bendito o fruto do vosso ventre, Jesus.
0: Santa Maria, Mãe de Deus, rogai por nós, pecadores, agora e na hora de nossa morte. Amém.
1: Ave Maria, cheia de graça, o Senhor é convosco, bendita sois vós entre as mulheres, e bendito o fruto do vosso ventre, Jesus.
0: Santa Maria, Mãe de Deus, rogai por nós, pecadores, agora e na hora de nossa morte. Amém.
1: Glória ao Pai, ao Filho e ao Espírito Santo.

0: e principalmente as que mais precisarem.
1: Neste quinto mistério glorioso, nós contemplamos a coroação de Nossa Senhora como Rainha do céu e da terra. Pai nosso que estais no céu, santificado seja o vosso nome. Venha a nós o vosso reino. Seja feita a vossa vontade, assim na terra como no céu.
0: O pão

0: do mal. Amém.
1: Ave Maria, cheia de graça, o Senhor é convosco, bendita sois vós entre as mulheres, e bendito o fruto do vosso ventre, Jesus.
0: Santa Maria, Mãe de Deus, rogai por nós, pecadores, agora e na hora de nossa morte. Amém.
1: Ave Maria, cheia de graça, o Senhor é convosco, bendita sois vós entre as mulheres, e bendito o fruto do vosso ventre, Jesus.
0: Santa Maria, Mãe de Deus, rogai por nós, pecadores, agora e na hora de nossa morte. Amém.
1: Ave Maria, cheia de graça, o Senhor é convosco, bendita sois vós entre as mulheres, e bendito o fruto do vosso ventre, Jesus.
0: Santa Maria, Mãe de Deus, rogai por nós, pecadores, agora e na hora de nossa morte. Amém.
1: Ave Maria, cheia de graça, o Senhor é convosco, bendita sois vós entre as mulheres, e bendito o fruto do vosso ventre, Jesus.
0: Santa Maria, Mãe de Deus, rogai por nós, pecadores, agora e na hora de nossa morte. Amém.
1: Ave Maria, cheia de graça, o Senhor é convosco, bendita sois vós entre as mulheres, e bendito o fruto do vosso ventre, Jesus.
0: Santa Maria, Mãe de Deus, rogai por nós, pecadores, agora e na hora de nossa morte. Amém.
1: Ave Maria, cheia de graça, o Senhor é convosco, bendita sois vós entre as mulheres, e bendito o fruto do vosso ventre, Jesus.
0: Santa Maria, Mãe de Deus, rogai por nós, pecadores, agora e na hora de nossa morte. Amém.
1: Ave Maria, cheia de graça, o Senhor é convosco, bendita sois vós entre as mulheres, e bendito o fruto do vosso ventre, Jesus.
0: Santa Maria, Mãe de Deus, rogai por nós, pecadores, agora e na hora de nossa morte. Amém.
1: Ave Maria, cheia de graça, o Senhor é convosco, bendita sois vós entre as mulheres, e bendito o fruto do vosso ventre, Jesus.
0: Santa Maria, Mãe de Deus, rogai por nós, pecadores, agora e na hora de nossa morte. Amém.
1: Ave Maria, cheia de graça, o Senhor é convosco, bendita sois vós entre as mulheres, e bendito o fruto do vosso ventre, Jesus.
0: Santa Maria, Mãe de Deus, rogai por nós, pecadores, agora e na hora de nossa morte. Amém.
1: Ave Maria, cheia de graça, o Senhor é convosco, bendita sois vós entre as mulheres, e bendito o fruto do vosso ventre, Jesus.
0: Santa Maria, Mãe de Deus, rogai por nós, pecadores, agora e na hora de nossa morte. Amém.
1: Glória ao Pai, ao Filho e ao Espírito Santo.

0: glória.
1: Rogai por nós, Santa Mãe de Deus,
2: para que sejamos dignos das promessas de Cristo. Amém.
0: Quem como Deus?
1: Ninguém como Deus.
0: Quem como Deus?
1: Ninguém como Deus.
0: Quem como Deus?
1: Ninguém como Deus.
0: Que alegria chegarmos nesses momentos finais do nosso rosário, da nossa quaresma de São Miguel, 32º dia. Você que tem rezado constantemente conosco, você que é a primeira vez, não importa, que o Senhor possa derramar muitas bênçãos, que você possa colher muitas graças manifestadas na tua vida através, geradas nessa noite, nessa madrugada, em nome de Jesus.
3: Nós rezaremos agora a ladainha a São Miguel Arcanjo. Senhor, tende piedade de nós.
1: Senhor, tende piedade de nós.
3: Cristo, tende piedade de nós.
1: Cristo, tende piedade de nós.
3: Senhor, tende piedade de nós.
1: Senhor, tende piedade de nós.
3: Jesus Cristo,
1: ouvi-nos.
3: Jesus Cristo,
1: atendei-nos.
3: Pai Celeste, que sois Deus,
1: tende piedade de nós.
3: Filho Redentor do mundo, que sois Deus,
1: tende piedade de nós.
3: Espírito Santo, que sois Deus,
1: tende piedade de nós.
3: Trindade Santa, que sois um único Deus,
1: tende piedade de nós.
3: Santa Maria, Rainha dos Anjos,
1: rogai por nós.
3: São Miguel,
1: rogai por nós.
3: São Miguel, cheio da graça de Deus,
1: rogai por nós.
3: São Miguel, perfeito adorador do Verbo Divino,
1: rogai por nós.
3: São Miguel, coroado de honra e de glória,
1: rogai por nós.
3: São Miguel, poderosíssimo príncipe dos exércitos do Senhor,
1: rogai por nós.
3: São Miguel, porta-estandarte da Santíssima Trindade,
1: rogai por nós.
3: São Miguel, guardião do paraíso,
1: rogai por nós.
3: São Miguel, guia e consolador do povo israelita,
1: rogai por nós.
3: São Miguel, esplendor e fortaleza da Igreja militante,
1: rogai por nós.
3: São Miguel, honra e alegria da Igreja triunfante,
1: rogai por nós.
3: São Miguel, luz dos anjos,
1: rogai por nós.
3: São Miguel, baluarte dos cristãos,
1: rogai por nós.
3: São Miguel, força daqueles que combatem pelo estandarte da cruz,
1: rogai por nós.
3: São Miguel, luz e confiança no último momento da vida,
1: rogai por nós.
3: São Miguel, socorro muito certo,
1: rogai por nós.
3: São Miguel, nosso auxílio em todas as adversidades,
1: rogai por nós.
3: São Miguel, arauto da sentença eterna,
1: rogai por nós.
3: São Miguel, consolador das almas que estão no purgatório,
1: rogai por nós.
3: São Miguel, a quem o Senhor incumbiu de receber as almas que estão no purgatório,
1: rogai por nós.
3: São Miguel, nosso príncipe,
1: rogai por nós.
3: São Miguel, nosso advogado,
1: rogai por nós.
3: Cordeiro de Deus, que tirais o pecado do mundo,
1: perdoai-nos, Senhor.
3: Cordeiro de Deus, que tirais o pecado do mundo,
1: atendei-nos, Senhor.
3: Cordeiro de Deus, que tirais o pecado do mundo,
1: tende piedade de nós.
3: Rogai por nós, ó glorioso São Miguel, príncipe da Igreja de Cristo,
1: para que sejamos dignos de suas promessas.
0: Diante da imagem de São Miguel, aquele que gritou, quem como Deus, nós vamos nos consagrar a ele. Consagra sua casa, sua família, você, todas as suas realidades, ao príncipe da milícia celeste. Ó príncipe nobilíssimo dos anjos, valoroso guerreiro do Altíssimo, zeloso defensor da glória do Senhor, terror dos espíritos rebeldes, amor e delícia de todos os anjos justos, meu diletíssimo arcanjo São Miguel, desejando eu fazer parte do número dos vossos devotos e servos, a vós hoje me consagro, me dou e me ofereço, e ponho-me a mim próprio, a minha família e tudo que me pertence debaixo da vossa poderosíssima proteção. É pequena a oferta do meu serviço, sendo como sou um miserável pecador. Mas vós engrandecereis o afeto do meu coração. Recordai-vos que de hoje em diante estou debaixo do vosso sustento, e deveis assistir-me em toda a minha vida, e obter-me o perdão dos meus muitos e graves pecados, a graça de amar a Deus de todo o coração, e ao meu querido Salvador Jesus Cristo, e a minha mãe Maria Santíssima. Obtende-me aqueles auxílios que me são necessários para obter a coroa da eterna glória. Defendei-me dos inimigos da alma, especialmente na hora da morte. Vinde, ó Príncipe Gloriosíssimo, assistir-me na última luta, e com a vossa arma poderosa, lançai para longe, precipitando nos abismos do inferno, aquele anjo quebrador de promessas e soberbo que um dia prostrastes no combate no céu. São Miguel Arcanjo, defendei-nos no combate, para que não pereçamos no supremo juízo. Amém.
3: E como propósito para essa semana, para o dia de hoje, na verdade, eu quero te propor a fazer um bom exame de consciência. A Quaresma de São Miguel é um tempo de purificação, é um tempo de libertação. São Miguel é o nosso intercessor nesta causa. Hoje a Marília nos dizia sobre a libertação. E quem vai nos libertar verdadeiramente é o nosso Senhor Jesus Cristo, pela intercessão de São Miguel Arcanjo. Por isso, eu te convido a dar este passo para a sua libertação, que é uma boa confissão. Então, que no dia de hoje você possa pedir que o Espírito Santo, pela intercessão de São Miguel, ilumine a sua consciência, te mostre todos aqueles vícios, todos aqueles pecados que você precisa ser liberto, que a sua família precisa ser liberto e que você tem responsabilidade nisso, para que você possa fazer uma boa confissão durante essa semana. Faça hoje o exame de consciência e procure esse sacramento nessa semana.
0: Amém. É isso. Para finalizarmos, eu quero ler uma frase do meu devocional para mulheres marcadas pelo sangue, que fecha com chave de ouro esse dia, essa noite, essa madrugada de libertação. Nenhuma corrente é mais forte do que o sangue que foi derramado na cruz. Então creia nisso. Nenhum mal, nenhuma ideia contrária, nenhuma mentira, nenhum sentimento maligno é capaz de te manter acorrentado, porque o sangue que Ele derramou por nós na cruz e que é manifestado na Eucaristia tem poder para te libertar de todo o mal. Amém.
1: Amém. Marília, foi uma alegria ter você conosco.
0: Ai, fiquei feliz demais.
1: Na nossa Quaresma de São Miguel. Muito obrigado por rezar o Santo Rosário, participar da Quaresma com a gente. Louvado seja Deus pela sua missão, pela sua vida. Que você continue firme e forte junto com São Miguel, levando a sua música para as mulheres, para as pessoas, que elas sejam tocadas por
0: Amém.
1: Sua missão.
0: Fico muito feliz. Obrigada, Deus abençoe. Foi uma imensa alegria rezar com vocês e ter o coração quentinho por jovens que adoram Jesus e que querem manifestar esse Deus que são luz no mundo e querem manifestar esse Deus, né? Não só através da oração, mas através do testemunho. Bendito seja Deus pela vida de vocês.
3: Amém.
1: E queremos também agradecer você que ficou conosco até aqui nessa Quaresma de São Miguel. Nesse instante, a Quaresma chega no final, mas já já teremos o programa Ligados pela Fé, onde você poderá ligar para nós, ligar, fazer ligações. Estaremos aqui conversando com você, rezando com você, oferecendo seus pedidos, as suas intenções no coração de Jesus. Louvado seja Deus.
0: Amém. Estivemos reunidos em nome do Pai, do Filho e do Espírito Santo. Amém.
3: Amém.
0: Quem como Deus?
1: Ninguém como
0: Quem
1: Deus.
0: Quem como Deus?
4: 2 horas.
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0: vivo com você. E Jesus tem agora, está te dando agora a oportunidade de falar conosco, de trazer o que há dentro do seu coração, os seus pedidos, as suas intenções. Nesta madrugada de tanta bênção, de tanta alegria que nós já estamos vivendo. Nós acabamos de rezar o Santo Rosário, a Quaresma de São Miguel, a Ladainha, a Consagração. E também tivemos a catequese com a presença da Marília, que foi uma bênção, foi uma alegria. E se você está entrando agora no nosso programa, está começando agora a nos acompanhar, seja muito bem-vindo. Meu nome é Elisa Sabu.
1: Meu nome é Eliusen Teixeira.
0: E é uma alegria estar com você nesta madrugada. Nós queremos, desde já, nos colocar disponíveis para que você ligue para nós, para que a gente possa conversar, possa atender os seus pedidos de oração e, acima de tudo, colocar aos pés de Jesus. Jesus está aqui, exposto. Jesus está aqui, esperando o seu pedido de oração. Você também que nos acompanha no YouTube, que nos acompanha na nossa rádio 99.5, também nas nossas emissoras parceiras, você também é convidado a colocar o seu pedido de oração. Às vezes você não consegue nos ligar agora, está no trabalho, está em algum ambiente que não consegue nos ligar, mas escreva nos nossos comentários, compartilhe com alguém que também pode beber dessa graça que nós vamos viver agora, para que o Espírito Santo, nosso Senhor Jesus Cristo, possa agir na sua vida.
1: E que o Espírito Santo de Deus, assim como nós, pedimos a presença dEle possa vir nesse momento sobre as nossas vidas, sobre a sua vida. Qual é a sua intenção? Qual é o seu pedido de oração? Peça nesse instante o Espírito Santo de Deus, que pode restaurar, Ele que pode renovar todas as coisas. Peça nesse momento a presença do Espírito Santo, que Ele possa abrir todos os caminhos, que todas as portas que foram fechadas a você sejam abertas nesse instante. Para você nesse instante que está no hospital, você que está nos acompanhando e está em casa acordado nessa hora, tendo alguma crise de ansiedade, você que tem depressão, você que está com algum problema grave de saúde, para você que recebeu essa semana um diagnóstico, para você que essa semana os médicos olharam e falou que você está no estado terminal, peça nesse instante o Espírito Santo, meu irmão, minha irmã, ele tudo pode, então peça essa graça nessa madrugada.
0: E eu só quero recordar que o nosso número para você nos ligar é 41-3221-6078. Nós já temos alguém na linha. É a Ana Beatriz, do Rio de Janeiro. Bom dia, Ana.
2: Bom dia.
0: Tudo bem? Qual o seu pedido de oração para essa madrugada?
2: Eu quero pedir, eu quero agradecer, né, primeiramente a Deus, né, pelos meus pais, minha mãe que é acamada, né? Que o Senhor abençoe com muitos anjos sobre ela. Meu pai, né, também, que é idoso. Todos meus filhos, né, Wagner, Pablo. Meu esposo, Giovanni. Amanhã eu vou casar no religioso, se Deus quiser, né?
0: Que alegria, que bênção.
2: Amém. Se Deus quiser, amanhã eu vou começar a receber a bênção de poder comungar, né? Aí é uma alegria, né? Poder, só um testemunho, né? Que eu tô bem no dia de hoje, porque não é fácil, né? É uma vitória isso. Então, eu quero pedir a Deus, né, que abençoe, né, a minha união no religioso. E quero também pedir pelos meus irmãos, oração pelos meus irmãos, pelas minhas cunhadas, pelas minhas noras e por toda a minha família. E que o Senhor abençoe cada um de nós, abençoe também vocês, você veio evangelizar, que são uma bênção, né? É, o padre Reginaldo Manzotti e todos que estão aí, né? Que não são só vocês, né? Os que estão por trás das câmeras também, que a gente não vê. E é isso aí, né?
0: Com certeza. Muito obrigada, Ana, pela sua ligação e pelo seu testemunho. Que alegria poder começar o nosso programa Ligados pela Fé com esse testemunho de uma graça tão grande, desse casamento no religioso, desse sacramento que será realizado, que você vai viver amanhã. Parabéns por esse momento tão maravilhoso. Deus seja louvado. E vamos sim, colocar em oração toda a sua família, todos os seus pedidos, os seus filhos, suas noras, todos esses seus pais que você também rezou. Vamos estar aqui na presença de Jesus e que Ele derrame mais graças, que Ele realize todos os milagres que a sua família precisa e também na sua vida, no seu casamento. Que Deus abençoe esse momento tão especial da sua vida. Muito obrigada pelo seu testemunho, Ana.

0: Terezinha, de Lapa, Paraná, seja muito bem-vinda. Qual é o seu pedido de oração?
1: O meu pedido de oração é para a minha amiga, que é ministra da Igreja de São Sebastião, na Lapa, que se encontra internada na UTI do Hospital do Rossi.
0: Vamos rezar por ela.
1: Estou pedindo oração por ela, para que ela possa melhorar, voltar. A gente mora no interior, é Lapa, mas não é no centro da cidade. Uma paroquiazinha, ela é ministra da nossa paróquia. Está bem complicadinha, mas vamos pedir a Deus que dê o alívio, que ela possa voltar, que eu irei cuidar dela, que eu moro longe, mas eu vou. E assim, estou bastante ansiosa. É a terceira vez que eu estou ligando, hoje eu consegui.
0: Amém. Qual que é o nome dela?
1: É Dirce Vaz.
0: Vamos rezar por ela, para que São Miguel Arcanjo possa visitá-la nessa madrugada, que Nossa Senhora possa fazer uma visita para ela nesse instante, que ela que está passando por esse momento de dificuldade, de dores, de sofrimento, possa ser tocada pelas mãos da Virgem Maria, que toda a angústia também dos familiares, Nossa Senhora possa interceder por tudo isso. E também vamos pedir a cura dela, vamos pedir um milagre nessa madrugada, para que São Miguel possa interceder por toda a saúde do corpo e da alma, e que ela receba a graça pela intercessão de São Miguel. Então, nesse instante, eu ofereço, Senhor Jesus, a vida dessa ministra da Eucaristia. Eu te ofereço, Senhor, a vida dessa mulher, que ela seja tocada nesse instante, que as suas santas chagas possa lavar toda a enfermidade, toda a doença, e que pelo seu santo nome, nessa hora, nesse momento, ela receba a saúde do corpo e da alma. Amém.

0: O Laercílio de Santa Catarina, qual o seu pedido de oração nessa madrugada?
1: Oi, querida, bom dia. Bom dia a todos vocês aí. Eu preciso, assim, de um milagre, sabe? Eu preciso de um milagre. Preciso de um milagre porque já tempo demais, já sofri demais de ansiedade, ansiedade aguda que causa depressão profunda. Aí já me atrapalhou demais em tudo na minha vida, no trabalho, tudo. Eu preciso de um milagre, eu preciso que Deus olhe para mim com desejo e fale, não, eu vou fazer um milagre na vida dele. Eu já estou com 61 anos e meio, sabe? E eu já perdi uma vida, sabe? Já perdi uma vida para isso aí. E agora eu estou com um problema assim que o remédio que eu tomava, ele não está dando resultado. Estou insistindo. Mas está me fazendo é mal. Então isso me causa desespero, medo, sabe? Uma angústia horrível. Então, preciso que Deus olhe para mim, sabe? E que, enfim, que Deus olhe para mim com a vontade de falar, não, eu vou fazer um milagre na sua vida, eu vou mudar a sua vida, sabe? Porque eu não aguento mais sofrer, sabe?
0: Sim, Ercílio. Que bom que você nos ligou. Que bom que você está aqui na presença de Jesus, pedindo esse milagre. Que o Senhor possa, agora, nesse momento, nesta madrugada deste sábado, te alcançar. Que o Senhor te conceda a graça da saúde emocional. Que o Senhor realize o milagre de te dar o vigor da vida, a alegria do viver. Espírito Santo, nós te pedimos nesse momento que vá visitar o Ercílio. Nós te pedimos, Espírito Santo, que o Senhor realize os milagres na vida dele, que ele possa ser um homem transformado. Neste momento, que teu Espírito Santo possa preencher todo o seu ser, toda a sua mente, todo o seu coração, todo o seu corpo, e que ele possa ser renovado, ser revigorado pela tua graça santificante, Senhor. Ercílio, não desista. Mantenha-se firme na oração, mantenha-se firme na presença de Deus. O Senhor está olhando para você. O Senhor tem o milagre reservado para você. Não deixe de crer nisso. Ele vai realizar o seu milagre. Tenha fé, mantenha-se firme. É o Senhor que está te sustentando. Muito obrigada pela sua ligação. Que Deus te abençoe. E que o Senhor possa alcançar esse milagre na sua vida.
2: Sim.

0: E você que ainda não nos ligou, aproveite essa oportunidade para que nós possamos oferecer as suas intenções, os seus pedidos diante de Jesus. Também na presença de São Miguel Arcanjo, agora há pouco rezamos a quaresma de São Miguel, agora há pouco nós tivemos o momento do Santo Rosário, então foi uma madrugada de muitas bênçãos, aonde nós rezamos com você. Então, nesse momento, aproveite e faça o seu pedido de oração. Ligue no nosso telefone 41-3221-6078.
1: Olá, Terezinha, que está na linha conosco.
0: Acho que caiu. Alô? Maria José.
1: Maria José?
2: Oi.
1: Maria José, você que está conosco?
2: Estou.
1: Aqui do Paraná, seja bem-vinda. Qual o seu pedido de oração?
2: Eu quero pedir oração pela saúde da minha família toda, né? Que é a família muito grande, né? Especialmente para o meu filho Rafael. Aí eu quero pedir oração também pela alma do meu filho Nelson Gabriel, o meu esposo Nelson José da Silva, o meu pai Zacarias Alves Ribeiro, meu irmão Sivaldo Alves Ribeiro, pela alma deles, né? E o meu sogro Rochael Cândido e minha sogra Hermelinda. Isso aí é pela alma, né? Já tá aí na evangelizar, né?
1: Amém. Vamos colocar todos esses pedidos de oração, a sua família, cada um desses que você tem rezado, esses que são do seu amor, do seu afeto, que o Senhor também possa olhá-los com esse amor e com esse afeto e derramar todas as bênçãos, os milagres que a sua família procura. Deus seja louvado pela sua vida, pela sua intercessão por essa família. Deus te abençoe. Muito obrigada pela sua ligação.

0: Bom dia, Sônia, de Curitiba, seja bem-vinda.
1: É, sou aqui de Curitiba, associada na obra, sabe?
0: Sim.
1: E eu quero oração para minha filha Patrícia, que fez uma cirurgia do cisto há quase um ano e ainda não ficou bem, não está bem. E aí quero que ela também, que ela recupere essa saúde dela, que ela tenha mais fé, que ela volte para a igreja, que está meio afastada também. Patrícia de Queiroz Queto. Pela saúde do meu filho Fábio também, que ele fez uma cirurgia também pela recuperação dele, e da minha filha Cláudia, pela saúde, e pela minha saúde também, que eu tenho a pedra na vesícula, que não precisa operar, que Deus opere isso aí, e saúde do meu marido Altamir também, que ele fica bem preocupado com todos. Dá para pôr em oração todos aí?
0: Com certeza, vamos oferecer. Estamos aqui na presença real de Jesus e o Eucarístico está aqui conosco. Senhor Jesus, eu quero oferecer a família da Sônia. Eu quero te entregar, Senhor, a Patrícia, o Fábio, o esposo dela também, que você possa visitar cada um nessa noite. Que o Senhor possa cicatrizar todas as feridas. Que o Senhor possa tocar na dor. Senhor Jesus, eu te peço que nessa hora o Senhor derrame o seu sangue precioso. Que o Senhor toque com as suas santas chagas em todos os enfermos. Que o Senhor derrame a água que jorra do seu peito na família da Sônia, Senhor. Que a família dela nesse instante seja banhada por essa água e por esse sangue que jorra do seu lado. Que o Espírito Santo de Deus possa visitar cada um e fazer uma obra nova, trazer de volta aqueles que estão longe. Que o Espírito Santo de Deus possa visitar cada um, Senhor, e derramar as graças, que as curas de Deus, que as curas do céu sejam derramadas na vida de cada um. Muito obrigado, Senhor, por

0: E daqui a pouquinho nós vamos ler os nossos comentários do YouTube. Então você que está nos acompanhando, não deixe de colocar os seus pedidos de oração nos nossos comentários também, para que aquilo que você traz no seu coração possa ser concretizado, esteja escrito, esteja registrado. Eu estou rezando por essa pessoa. Não está só dentro de mim, dentro dos meus pensamentos. Não, está aqui, está dito. Eu quero rezar por essa pessoa. Isso tem poder. O Senhor alcança a nossa oração. Quanto mais concreta ela for, mais o Senhor também vai chegar até ela. E nós já temos o Edmundo na linha. Edmundo de São Paulo. Tudo bem?
1: Bom dia. Tudo bem com vocês?
0: Tudo bem. Qual o seu pedido de oração, meu irmão?
1: Eu queria pedir oração pela minha esposa, que faz 7 anos que ela teve um AVC, mas graças a Deus está se recuperando bem, né? E podia dar um testemunho também? Então, no fim de 2025, aí eu falei com o padre Reginaldo, ele pediu oração na reabilitação das chaves, que eu ia fazer uma cirurgia. Quando eu saí de casa, eu tenho Nossa Senhora Aparecida, eu dei um beijo nela e disse: Deus humilde que minha operação corra tudo bem, tu voltar para cuidar da minha esposa, né? Eu operei 7 horas no outro dia, 7 horas da noite, no outro dia, 6 horas da manhã, 7 horas da manhã o médico me deu alta, vim para casa, graças a Deus, então correu tudo bem, né?
0: Que bênção.
1: Pelo meus filhos, Joana, Evandro, Kelly. A minha esposa chama José. E mas nós estamos, eu moro aqui em Socorro há quase 30 anos, mas eu sou de Patos, na Paraíba.
0: Que bênção, muito obrigada pela sua ligação, pelos seus pedidos de orações e, acima de tudo, pelo seu testemunho. Que alegria que o Senhor realizou esse milagre a partir dessa devoção de Jesus das Santas Chagas. Daqui a alguns dias nós vamos ter a festa de Jesus das Santas Chagas. Não deixe de rezar com devoção, porque o Senhor olha para você, Edmundo, e Ele tem os milagres reservados para a sua família. Ele tem mais graças reservadas para você. Então, estamos colocando aqui, na presença dEle, todos os seus pedidos de oração. E eu tenho certeza que o Senhor vai te visitar nesse momento, vai visitar toda a sua família, sua esposa. Deus seja louvado pelo seu casamento, pelo amor que você tem por ela. Muito obrigada por esse testemunho de esposo que reza pela sua esposa e que se preocupa tanto com ela. Deus seja louvado pela sua vida.

0: Bom dia, Eni, Minas Gerais, seja bem-vinda.
1: Bom dia.
0: Qual é o seu pedido de oração, a sua intenção?
1: Ah, meu pedido de oração é para minha... Está cheia de problema, está cheia de exame para fazer, sabe? Que Jesus, essa sua chaga, protege ela, que não dá nada grave. E eu também estou passando mal, Cristo.
0: Vamos entregar, vamos oferecer por toda a sua saúde, pela sua oração, por esse pedido de oração, eu quero entregar nesse instante, no coração de Jesus, que Ele possa te visitar nesse momento, que Ele possa tocar todas as enfermidades, que Ele possa interceder pelo seu pedido de oração, aquilo que o seu coração nessa madrugada se inclina, aquilo que você entrega, que Ele receba no coração, no lado aberto do peito dEle, e que Ele possa te dar essa graça, que Ele possa revigorar suas forças, te dar esse milagre que você precisa. Então, Senhor Jesus, eu te entrego a vida da Eni, que o Senhor possa tocar, Senhor, todas as causas, todos os pedidos de oração, todas as suas intenções.

0: E nesse momento, nós vamos agora ler os pedidos de oração do nosso YouTube. E eu já estava dando uma olhadinha. Queremos colocar a vida do Márcio, da Maria da Conceição, todos os pedidos de orações deles, da Daura, da Evarosa, da Maria José, da Maria Helena, da Jéssica, Maria José, Maria da Conceição, também eu tinha visto os pedidos da Rosana, do João, da Sione, todos que estão colocando, da Jussara.
1: Teve um pedido também pelas pessoas que têm câncer. Vamos rezar por todas essas pessoas que têm essa doença, que Jesus possa tocar nessa noite. A gente sabe que é uma doença difícil. Também vamos rezar pela vida da Carolina Ferreira, também pelo Luiz Gustavo, que está sofrendo alguns problemas.
0: Ana Paula, Maria Cecília.
1: E por todos os pedidos, por todos os pedidos que estão no nosso chat, você que ainda está enviando o seu pedido de oração, faça isso, compartilhe esse link, envie esse momento para mais pessoas participar, seja um divulgador da graça de Deus na vida delas também.
0: Eu quero reforçar essa mensagem de que nós precisamos também tornar as nossas orações concretas. Então, não deixe de falar, de escrever, de nos ligar para trazer os seus pedidos de oração. Porque o Senhor tem milagres reservados para você. Ele vai te alcançar nessa madrugada. Seja crente, seja fiel na sua oração. Acredite, tenha fé que o Senhor vai realizar aquilo que você pede. Tenha esperança do milagre que você está pedindo. Continue mandando. Nós não encerramos ainda a nossa madrugada. Encerramos aqui o Ligados pela Fé, mas nós teremos agora adoração
1: com o Padre Juarez.

0: continue nos acompanhando, continue rezando. Você que está acordado, não deixe a graça de Deus passar. Louvado seja Deus, meu irmão, minha irmã.
1: Deus abençoe.

0: 2:30.
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3: Muito bem, amados. Temos nesta madrugada, nesta continuação desta quaresma, vamos vivenciar um tempo junto do Senhor. Nesse momento, aqui no estúdio da TV Evangelizar, nesta capital do Paraná, um tanto frio e silenciosa, talvez na sua casa, na sua vida, no seu mundo, possa ser que não esteja desta maneira. Mas com toda piedade, diante de um Deus que tudo pode, diante da graça maior, que é Jesus Eucarístico, nós nos colocamos de joelho diante da graça maior, diante do rosto de Deus que está junto de nós. Que você possa ser visitado grandemente nesta noite. Quem sabe a falta de sono ou algo parecido te perturba, te rouba a paz, e que acabou te trazendo aqui neste momento, neste dia, nesta hora, nesse início de sábado, que ele possa ser uma resposta para você, que Jesus Eucarístico possa te oferecer o que você precisa nesta manhã, neste dia já iniciado. Façamos a oração de abertura. Senhor Jesus, nesta madrugada estamos diante de vós. O mundo dorme, mas nós queremos permanecer acordado na vossa presença. Recebei nossas preocupações, dores, nossas famílias e tudo aquilo que trazemos ao seu coração. Senhor Jesus, nós cremos que estás aqui, vivo e atuante. Nós vos adoramos, Senhor. Nós vos adoramos, nós confiamos em ti, no Salvador da humanidade. Volvei o vosso olhar sobre cada um de nós, em especial aqueles que falta a paz. Quem sabe aqueles que estão com falta o sono nesse momento. Quem sabe aqueles que as tribulações estão grandes. Ou até mesmo tenha-se um vendaval dentro deles, Senhor. Senhor, eu sei que diante de vós, diante do teu olhar aqui eucarístico, podemos encontrar tudo o que precisamos. Podemos encontrar a transformação, a força, o cuidado e a entrega, confiando naquilo que és, Senhor, que seja derramado aonde possa encontrar alguém que esteja neste momento ouvindo, neste momento esteja escutando, rezando conosco nesta madrugada. Obrigado por esta oportunidade de estar junto de ti. Obrigado por estar aqui. Obrigado por ter nos encontrado. Obrigado por esta presença. O Senhor sabe tudo e sabe por que estamos aqui. E já faremos a nossa oração de entrega. Vamos nos entregando ao. Por esta presença, o Senhor sabe tudo e sabe por que estamos aqui. E já faremos a nossa oração de entrega. Vamos nos entregando.

Jesus sacramentado, como nesta entrega a vós recorremos nesta madrugada, entregamos aquilo que não conseguimos resolver, entregamos aquilo que está além das nossas forças, entregamos, Senhor, só aquilo que Deus pode fazer em nossas vidas, e aqui te entregamos a Jesus, aquilo que está além das forças humanas, aquilo que talvez nós não conseguimos enxergar, mas se faz presente no meio de nós, então nós o entregamos, entregamos na confiança que operas, entregamos na confiança que ouve a nossa oração, entregamos na confiança que escuta o mais profundo do nosso ser, pois é Deus. Talvez entregamos aquilo que os olhos não o veem, não conseguem enxergar. Senhor, tende misericórdia de nós. Visitai a todos, em especial os cansados, e que mesmo estando cansado, talvez não conseguem olhar para Ti, confiar em Ti, buscar em Ti. Então olha, Senhor, às vezes os cansados que mais precisam, o Teu Evangelho é claro, vinde a mim vós que estáis cansado, mas às vezes estamos na cama, perdido, estamos sem a direção correta, visitai os cansados, fortaleceis os que estão desanimados, sem esperança muitas vezes, consolai os que choram, as lágrimas que às vezes são derramadas por inúmeros motivos, por aqueles que se cansam e cansados estão, choram, perdidos, pelos que falta companhia, Senhor, pelo que falta presença, talvez de um familiar, de uma amizade, visitai, consolai, restaurai os que já perderam a esperança. Senhor, como é viver sem esperança? Senhor, as virtudes teologais colocam a fé, a caridade, a esperança. Em especial os que estão sem esperança, arrastai para Ti. Nós nos entregamos grandiosamente ao único Deus, aquele que tudo pode, aquele que não desampara. Obrigado por essa oportunidade, mais uma vez, de podermos rezar contigo. Obrigado, Senhor. Sempre será um ganho, sempre será um

bem estarmos na Tua presença. Nunca perdemos, mas sim ganhamos. Sim, a Sua misericórdia se derrama. A Sua misericórdia se transpõe e eleva a cada um de nós. Diante de Ti nos colocamos como pobres, pobrezinhos, carente do Teu toque, carente da Tua graça, carentes de Ti, Senhor. Se não conseguimos um dia, quem sabe na quinta-feira, no culto eucarístico, se porventura estamos agora, onde nos encontramos? Mas visita, Senhor, porque estamos no local certo. Também, Senhor, diante daqueles que sofrem ou que foram visitados pela cruz, vamos rezar também por esse, Senhor. Rezemos fazendo a contemplação da Santa Cruz, em especial aos que foram visitados pela cruz. É possível que em algum momento da nossa vida a cruz nos visitou. Isso não é que haja uma impotência da parte de Deus, mas somos humanos, o céu ainda não é aqui. E uma vez que o céu não é aqui, aqui é uma passagem. Nós não fazemos parte deste mundo, nós não somos deste mundo. Nós estamos aqui, mas não somos. Às vezes a cruz pode nos visitar. E uma vez visitado por esta cruz, o Senhor nos dará aquilo que é necessário para vivenciar quando a cruz nos visitar. Nesta madrugada, queremos levantar os nossos olhos para a cruz, não para uma derrota, mas para o lugar onde o amor de Cristo foi revelado até o fim. Na cruz, Jesus tomou sobre si nossas dores, nossos pecados e nossas misérias, e nos mostrou que o sofrimento entregue a Deus pode transformar em caminho de salvação. Sim, se fomos visitados pela cruz, por que não fazer dele um caminho de salvação? A princípio não é do desejo de Deus a dor, jamais a dor de um filho, uma filha amada. Mas se a cruz aconteceu de nos visitar, façamos dela o nosso caminho de salvação. Exaltamos a cruz de Cristo que tudo já nos levou, dores e enfermidade. Nós vos adoramos, ó Cristo, e vos bendizemos, porque pela vossa Santa Cruz reuniste o mundo. Nós vos adoramos, ó Cristo, e vos bendizemos, porque pela vossa Santa Cruz remistes o mundo. Nós vos adoramos, ó Cruz, e vos bendizemos, porque pela vossa Santa Cruz reuniste o mundo. Jesus crucificado, entrai nas nossas dores, na dor daqueles que estão enfermos. Entra, Senhor, visita, seja o bálsamo, vai onde o medicamento talvez não chegou, aonde o conhecimento tem limite, aonde muitas vezes a própria ciência ainda não dá a explicação. Na dor das famílias divididas, onde cada um está numa direção, filhos, pais, irmãos, famílias divididas, entra, Senhor, restaura, traz novamente a unidade e a paz. Onde há separação, a Tua presença não se faz presente. Na dor daqueles que perderam alguém que amava, entra, Senhor. Em especial, rezo por uma família
já faz algum tempo, do Covid-19, já se passou, alguns podem não ter até esquecido, mas visitem em especial uma família onde o pai e a mãe, jovens e saudáveis, acabaram falecendo. Ficou um casal de filhos, bem criança, os avós agora cuidam. Talvez essas crianças foram visitadas pela cruz. Senhor, em especial esse casal jovem, eles estavam em casa, saudáveis, mas foram levados. E agora estão os filhos, na dor daqueles que perderam alguém, entra, Senhor. Na dor daqueles que choram escondidos, e que às vezes nem têm condições, coragem, ou até mesmo podem partilhar a sua dor, entra, Senhor, reina, faça a sua obra. Na dor daqueles que estão sem esperança, Senhor, daqueles que estão sem esperança, que possam voltar o seu olhar, olhar para ti, possam buscar na fonte segura, na fonte certa, onde há apoio, onde encontrará o que buscam, onde encontrarão a cura, Senhor, na dor daqueles que estão sem esperança. Entra, Senhor, tudo está em suas mãos, tudo está, Senhor, tudo é teu. Diante da cruz, diante daqueles que foram visitados pela cruz, Senhor, continuando nesta madrugada, Senhor, ajoelhada aos teus pés, ao Cristo nosso Salvador, vamos fazer a ladainha, rezando por diversas circunstâncias, pedindo por diversas necessidades. Assim o fazemos, ladainha da Santa Cruz. Senhor, tende piedade de nós. Cristo, tende piedade de nós. Senhor, tende piedade de nós. Santa Cruz de Cristo, salvai-nos. Cruz de nossa salvação, salvai-nos. Cruz, sinal do amor de Deus, salvai-nos. Cruz, esperança dos pecadores, salvai-nos. Cruz, força dos fracos, salvai-nos. Cruz, consolo dos aflitos, salvai-nos. Cruz, refúgio dos que sofrem, salvai-nos. Cruz, vitória sobre o pecado, salvai-nos. Cruz, vitória sobre a morte, salvai-nos. Cruz gloriosa de Cristo, salvai-nos. Cordeiro de Deus, que tirais o pecado do mundo, perdoai-nos, Senhor. Cordeiro de Deus, que tirais o pecado do mundo, ouvi-nos, Senhor. Cordeiro de Deus, que tirais o pecado do mundo, tende piedade de nós. Muito bem, amados. Diante dos pedidos feito à cruz nesta manhã, em viés daqueles que urgem por vitória sobre a cruz daquele que tudo já venceu, eu convido você, com o auxílio do Ministério de Música, cantemos nesta manhã.

0: Muito bem, amados. Muitas vezes em nossa catequese faltou um auxílio para a nossa oração eucarística. Mas o Senhor entende o nosso coração, Ele entende tudo. Na sequência vamos rezar pelas famílias, mas num diálogo com Jesus que aqui está. Então, diante do próprio Deus, sempre colocá-lo em primeiro lugar. Colocar o Senhor em primeiro lugar é um mandamento. Minha amizade antes de tudo. O que significa esta frase, ter uma amizade com Jesus? Ser o meu amigo, meu amigo. Não podemos viver sem a tua amizade. Em qual é o momento em que nós sentimos que fez falta esta amizade? Em que momento que algo estava faltando? Quando perdemos um amigo, é uma perda, há sentimento. Quando é que dizemos que esta amizade está nos fazendo falta? Em um determinado momento, o Senhor dizia, busque a minha face, olhando para o ostensório, para Jesus Eucarístico, diante de muitos que às vezes não buscam a face no próprio ostensório, o próprio Jesus Eucarístico. Também poderíamos falar de forma carinhosa o sacramento do amor, que se revela. Ah, eu estou, não estou a sentir nada, Padre. Mas é um sacramento do amor. Revelas como amigo, mas talvez eu não estou a sentir, mas olhe para este sacramento do amor. Busque a face do Senhor que se dá no Santíssimo Sacramento. Amigo que nunca me conduzirá ao erro. Senhor, Ele nunca te conduzirá ao erro. É uma conversa, conversar com o próprio Senhor. Fala do teu sonho, fala dos teus projetos, fala das tuas inseguranças, das tuas imaturidades, fala também daquilo que deu certo, daquilo que foi grandioso na tua vida. Permanece na presença do Senhor, permanece na presença do Jesus, esforça-se também para isso. Eu quero estar com a pessoa amada, mas o amor também vem de estar junto. É o próprio Deus que tudo pode, mas também permanece na presença. Como se Jesus estivesse falando, fica na minha presença. Olha, aqui somos só nós. Olha para Jesus Eucarístico. Olha para Ele, somos só nós diante do próprio Senhor. Meu coração sempre aberto a receber. É o próprio Deus falando a cada um de nós. O meu coração está sempre aberto para receber. Novamente repetiria a mensagem. Aquele que está cansado, vinde a mim e encontrarás repouso. Meu coração está sempre aberto. Uma relação de amizade, onde conversamos, onde falamos, onde temos confiança. O Senhor nos deseja e nos gostaria de passarmos tempo com Ele. E se esta madrugada, que possamos viver intensamente, o Senhor nos deseja que gastamos tempo com Ele. Olha quanta palavras bonitas o Senhor nos revela nesta manhã. Buscai o Senhor enquanto Ele nos permite encontrar, diante da sua grandeza, diante de um Deus que tudo pode. Amados, vamos olhar agora um instante pela realidade das nossas famílias. Oração pelas famílias nesta manhã. Talvez você acidentalmente chegou à TV Evangelizar e a este momento. Reze também pelos teus familiares, tá? Muitas vezes eles não possam estar passando por momentos tão bons, mas é necessário também a nossa oração, a tua oração. Senhor Jesus, do alto da cruz entregastes Maria como mãe de toda a humanidade. Nesta madrugada, colocamos-nos aos pés da vossa Santa Cruz, todas as nossas famílias, em especial aqueles que estão distantes, em especial aqueles que estão sofrendo, em especial aqueles que estão afastados do teu Filho Jesus, te colocamos na tua presença. Visitai os lares dos que vivem em conflitos. Visitai também aqueles que estão longe dos lares, distante, e que nem lar tem, Senhor. Curai as palavras que feriram, machucaram, atitudes que agrediram. Restaurai os relacionamentos enfraquecidos. Concedei a reconciliação àqueles que já não conseguem perdoar. Sim, Senhor. O perdão na família é indispensável. E se nós não se abrirmos ao perdão, é necessário oferecer o perdão. Protegei nossos filhos, jovens, pais, mães e idosos. Sustentai as famílias que enfrentam enfermidades. O desemprego, Senhor. A preocupação de trazer o pão nosso de cada dia. Inúmeras preocupações, Senhor, em tuas mãos, dificuldades financeiras, dependência, sofrimentos escondidos que nem conhecemos, Senhor, mas que o Senhor conhece, o Senhor tudo sabe. Que a vossa cruz seja erguida em nossos lares, como sinal de proteção e unidade, fidelidade, esperança, e que Maria Santíssima permaneça conosco, ensinando-nos a confiar, mesmo nos momentos de dor. Sim, que a nossa família, a nossa casa, seja um verdadeiro lar, mais do que uma casa bonita, seja um verdadeiro lar, onde reina o perdão, onde reina o amor. Senhor, ajuda-nos nesta manhã, nesta madrugada, que aqui estamos, Senhor, junto de Ti. Senhor, obrigado por estar tocando em vossos filhos e filhas. Obrigado, Senhor, por...
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0: Obrigado. Glória no mais alto dos céus, toda honra, toda glória, todo louvor, Senhor, por sempre estar juntos de nós, a todo momento e instante. Obrigado, Senhor. Nós te louvamos e te agradecemos por esta oportunidade de estar diante de Ti. Senhor, se a cruz nos visitou, se fomos visitados pela cruz, não é da Tua vontade, mas mais uma vez, a cruz pode nos visitar em algum momento. E se ela, porventura, nos visitar, dai-nos a força para que nós conseguimos fazer dela sim caminho de salvação. E com fé, rezamos oração para abraçar a própria cruz, a própria cruz. Senhor Jesus, ensina-me a carregar a minha cruz sem perder a fé. Senhor, que eu não possa ver neste gesto um culpado. Muitas vezes não tem ninguém, não tem um culpado, mas se és a minha cruz que eu possa carregar, Quando ela parecer pesada, sustenta-me. Dai-me a força necessária. Quando o caminho se tornar difícil, caminha ao meu lado, que eu possa ter a certeza que estás junto de mim. Quando eu cair, levanta-me com as vossas mãos misericordiosa. Levanta-me, Senhor, ampara-me, Senhor. Não permitais que a dor endureça o meu coração, que eu fique insensível à tua palavra, ao teu chamado, diante da cruz que tenho. Fazei que cada sofrimento, unido à vossa Santa Cruz, transforme-se em oração, transforme-se em entrega, em caminho de santificação. Aquilo que parece ser um mal aos olhos de Deus, o Senhor pode transformar num bem. Jesus manso e humilde de coração, dai-nos a força para tomar a minha cruz de cada dia, decidir-se por Jesus, decidir-se por ti todos os dias. Que o meu sim seja sim todos os dias, Jesus. Que eu possa levantar pela manhã, à tarde ou à noite, no momento da minha oração, eu possa olhar para ti, mesmo se a cruz exista, e eu dizer: Senhor, eu decido neste dia, nesta madrugada, nesse momento, enquanto eu sou dono do meu raciocínio, enquanto eu faço uso das minhas faculdades, eu decido por ti. Mesmo que as coisas estejam difíceis, quem sabe eu tenho que mudar muito, mas nesta manhã, no uso da minha razão, nesta madrugada, no uso da minha razão, mais uma vez eu digo: sim, Jesus, eu decido por Jesus, eu decido pelas coisas do céu, eu decido pelo reino de Deus, eu decido pelas coisas do Senhor. Cada dia, Senhor, a seguir-vos com fidelidade, que eu possa ser fiel, que eu não possa ser seduzido, que o som não me seduza, mas que a vontade e o desejo, a sede de te seguir, seja maior do que as atrações e as seduções deste mundo. Ajuda-nos, Senhor. Muito bem, diante desse desejo de estar contigo, cantemos, Senhor, nesta madrugada.

Muito bem, amados. Senhor, reina neste lugar, o reino de Deus, toda a sua posse. Vamos fazer nesse momento, de forma meditada, a oração de libertação pela cruz de Cristo. Não sei o que vem à tua mente, à tua experiência cristã, do que é a oração da libertação de Cristo. Então nós devemos olhar da seguinte forma: Cristo já nos levou, carregou sobre sua cruz todos os nossos males. A vitória já existe. Aí talvez a gente pode falar, mas padre, não está na minha casa, não está na minha vida. Mas a vitória já existe. Muitas vezes é necessário também tomar posse. Eu tomo posse da vitória do Cristo. Eu tomo posse do momento em que o Senhor venceu, a vida venceu a morte, o perdão venceu o pecado. E de forma meditativa, pela vossa Santa Cruz, Senhor, libertai-nos de todo o mal, daquilo que conhecemos e não conhecemos, Senhor, se necessário for. Que a luz da vossa vitória dissipe toda a escuridão, vença todo medo e destrua tudo aquilo que nos afasta de Deus. Sim, Senhor, destrua tudo que nos afasta do teu reino de graça, do teu reino, Senhor. Veja o que nos impede de entregarmos totalmente a ti aquilo que seja interno nosso e até mesmo aquilo que é externo. A cruz de Cristo esteja diante de nós para conduzir. Olhos no Senhor, olhe para Jesus e caminhe. A cruz de Cristo esteja atrás de nós para nos proteger. Muitas vezes estamos passando por situações difíceis. Qual é o caminho? O caminho é a oração. Mas, diante de uma frase desta, que a cruz de Cristo esteja à minha frente, atrás de mim, ao meu lado, para me amparar. O convite é que a gente possa pegar esta frase. A cruz do Cristo, a vitória do Cristo, seja a minha vitória. E nós vá rezando esta frase até o momento em que nós sintamos a paz. Enquanto nós não percebermos que a paz reinou em nosso coração, façamos a oração, a jaculatória, da forma que você costuma rezar. Muitas vezes o problema ainda está ali, mas é algo interno, é um presente. Teresa de Ávila, Santa Teresa de Ávila, é um presente que o próprio Deus dá de reinar a paz, muitas vezes sem ter dissipado ainda o problema que ali está. Então a cruz esteja à minha frente para me conduzir, a cruz esteja atrás de nós para proteger, a cruz esteja ao meu lado, a cruz esteja sobre nós para nos guardar. A cruz de Cristo esteja em nosso coração para nos fortalecer, que nenhum mal prevaleça diante da vitória de Jesus Cristo, que morreu e ressuscitou por nós. Amados, diante da própria vitória do Cristo, para nós cristãos católicos, muitas vezes aqui cabe a mensagem da mãe, tá? Se quando Jesus, diante da sua entrega de amor, tem a sua vitória na cruz, amou até a última consequência, o inferno ali se abalou, porque ali a vitória aconteceu. Consequentemente, diante da morte de cruz, a ressurreição. Então, morte de cruz e ressurreição, o Pai o ressuscitou.
mas esse percurso também vai começar naquele sim, daquela jovem judia, lá que talvez sem compreender todos o amplo sinal que seria aquele sim, ela disse sim, diante do anjo Gabriel. Talvez ela não conhecesse todos os trâmites da redenção, mas aquela mulher, aquela jovem adolescente vai dizer sim, se a vitória de Jesus pela cruz abalou o inferno, o sim de Maria já o fez tremer. E a vitória se inicia nesse exato momento em que esta adolescente se coloca e diz sim ao projeto de salvação do Pai. Quanto grandioso é termos também uma mãe. Muito bem, amados, nesta madrugada, já iniciando pela manhã, vamos fazer a oração de adoração. Quando adoramos a Jesus, é a oração que mais afasta o mal. Ele não suporta, mesmo diante de dificuldades, em vez de murmurar, reclamar, pode ser, mas quando louvamos o Senhor, Ele não suporta esta realidade. Então, diante da adoração, nós podemos usar todas as palavras que conhecemos, até o recurso último da nossa linguagem. Quando nós adoramos, bendizemos, sim, fazemos com orações que temos escritas, decoradas, mas também no momento de adoração é aquela oração particular, eu adoro, em alguns momentos Jesus é o meu amigo, em algum momento Jesus é o médico dos médicos, em algum momento o Senhor é o mestre. Mas nesta oração é descrever tudo aquilo que o Senhor é, diante de tudo o que conhecemos, e assim o colocar na oração de adoração. Jesus Eucarístico, nesta madrugada, permanecemos diante de vós, contemplamos o mistério da vossa Santa Cruz. Quando o mundo dorme, nós proclamamos que a cruz está de pé. A cruz permanece como sinal de amor que venceu o ódio, o perdão venceu o pecado, a vida venceu a morte. Nesta hora, levantamos espiritualmente a nossa cruz sobre nossas famílias, sobre os enfermos, sobre aqueles que choram, sobre os que perderam a esperança e sobre todos os que atravessam a noite do sofrimento. Ó cruz de Cristo, nossa única esperança, iluminai nossas noites e conduzi-nos para uma manhã da ressurreição. Nós vos adoramos, Senhor Jesus Cristo, e vos bendizemos, porque pela vossa Santa Cruz remistes o mundo. Nós vos adoramos, Senhor Jesus Cristo, por ser o Deus que não abandona. Nós vos adoramos por ser o Salvador. Nós vos adoramos por ser o Christos, o portador da graça, o ungido do Pai. Nós vos adoramos, Senhor, por ter nos salvado. Nós vos adoramos por ser o Messias, o Emanuel, o Deus conosco. Nós nos adoramos, Senhor, por nos ter dado a vida muitas vezes. Te adoramos, Senhor, te bendizemos. Glória no mais alto dos céus. Glória no mais alto dos céus, Senhor. Toda honra, toda glória, todo louvor ao único Deus, ao que não desampara,
ao que está presente a todo momento da nossa história. Muito obrigado, Senhor. Obrigado, Senhor, por tudo que tem nos dado. E como cristãos católicos, voltamos nesse momento à Mãe, à oração à Nossa Senhora das Dores. Oração, pedindo a intercessão da Mãe nesta madrugada orativa. Ó Nossa Senhora das Dores, nesta madrugada silenciosa, aproximamos de Jesus sacramentado, acompanhado por tua presença materna. Tu que permanecestes de pé junto à cruz, ensina-nos a permanecer diante do Senhor, mesmo quando a dor tentar enfraquecer a nossa fé. Ajuda, Mãe, neste momento, a estarmos diante do teu Filho. Mãe das dores, apresenta a Jesus nossas lágrimas, preocupações e enfermidades, sofrimentos. Alcança-nos a graça de confiar quando não compreendemos, e de esperar quando tudo parecer perdido. Nesta madrugada, Mãe, queremos consolar o coração de Jesus e permanecer contigo nesta adoração. Mãe querida, diante daquilo que revelaste, teu Filho revelaste aos santos, estar diante do teu Filho Jesus é o bálsamo infinito. Que nós possamos estar diante do teu Filho nos vários momentos, para louvar, bendizer, agradecer, pedir, silenciar. Mãe querida, intercede para que nós não passamos uma vida distante do teu Filho Jesus. Cuida de nós, ó Mãe. Faremos neste momento a oração pelas famílias que sofrem, pelas famílias que por algum motivo vivem, estão se passando por sofrimento. Nossa Senhora das Dores, olha com misericórdia para as nossas famílias que enfrentam enfermidades, conflitos, dependências, a mais amplas que possam existir, desemprego, abandono, e também no luto, Mãe. Visita as casas onde há lágrimas escondidas e palavras que feriram profundamente. Intercede pela reconciliação dos casais, pela conversão dos filhos e pela proteção das crianças e idosos que choram. Mãe querida, Mãe Santíssima, reúne novamente aqueles que se afastaram. Coloca cada família sobre o olhar de Jesus sacramentado. Que nenhuma casa perca a esperança e que toda dor seja transformada pela graça de Deus. A tudo isso confiamos, ó Mãe, na tua grandeza. Tudo isso confiamos, ó Mãe, diante do teu Filho Eucarístico. Mais uma vez, Mãe, cantemos.

Rezamos pelaqueles que estão enfermos, pedindo a Mãe, ainda, Mãe, olhai por esses, pelos enfermos. Tu conhece a angústia de ver alguém amado sofrer, e que às vezes não encontra o auxílio necessário. Nesta madrugada, Mãe, pela sua intercessão, apresentamos diante de Jesus todos os enfermos, de corpo e de alma. Sim, Mãe, ambos. A enfermidade espiritual é um câncer. Interceda por aqueles que estão nos hospitais, nas filas de tratamento à espera, nos leitos de suas casas, ou aguardando uma vaga para ser atendido, aguardando um diagnóstico, um exame. Mãe, olhai por estes. Fortalece os que enfrentam o câncer, a depressão, os que estão com depressão, a ansiedade e as doenças que parecem não ter solução. Nossa Senhora das Dores, segura a mão de cada enfermo e leva-nos eles até a presença consoladora do Teu Filho Jesus. Muito bem, encerrando esse momento de adoração, vamos para o tão sublime neste momento.

que esta bênção recaia sobre cada um de nós. Você que nos acompanhou, você que agora, porventura, aqui está, que esta bênção recaia sobre os enfermos, que esta bênção recaia sobre aqueles que estão indo ao trabalho, que esta bênção recaia àqueles que estão presos, àqueles que sofrem, àqueles que estão afastados de Jesus, sobre os jovens e adolescentes.

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0: Querido povo de Deus, é sábado e eu quero convidá-los para juntos rezarmos o terço das Santas Chagas. Você que acompanha todos os dias, você que só está acompanhando hoje, vamos elevar a Deus a nossa prece, a esse Jesus que foi à cruz por amor, mas ressuscitou e vitorioso apresenta suas chagas gloriosas de vida, de cura, de libertação. Vamos juntos rezar. Por favor, mande as suas intenções, 41-3221-6060. Você pode...
1: 3:31.
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0: Em nome do Pai, do Filho e do Espírito Santo.
4: Amém.
0: Amém. Creio em Deus Pai Todo-Poderoso, Criador do céu e da terra, e em Jesus Cristo, seu único Filho, nosso Senhor, que foi concebido pelo poder do Espírito Santo, nasceu da Virgem Maria, padeceu sob Pôncio Pilatos, foi crucificado, morto e sepultado, desceu à mansão dos mortos, ressuscitou ao terceiro dia, subiu aos céus, está sentado à direita de Deus Pai Todo-Poderoso, donde há de vir julgar os vivos e os mortos. Creio no Espírito Santo, na Santa Igreja Católica, na comunhão dos santos, na remissão dos pecados, na ressurreição da carne, na vida eterna. Amém. Ó Jesus, divino Redentor,
5: tende misericórdia de nós e do mundo inteiro.
0: Deus Santo, Deus Forte, Deus Imortal,
5: tende piedade de nós e do mundo inteiro.
0: Graça, misericórdia, meu Jesus,
5: nos perigos presentes, cobri-nos com vosso preciosíssimo sangue.
0: Eterno Pai, tende misericórdia de nós pelo sangue de Jesus Cristo, vosso Filho unigênito.
5: Tende misericórdia de nós, vos suplicamos. Amém.
0: Na primeira dezena deste sábado, no terço das Santas Chagas, nós contemplamos a ressurreição de Jesus. No primeiro dia da semana, bem de madrugada, as mulheres foram ao túmulo de Jesus. Levaram os perfumes que haviam preparados. Encontraram a pedra do túmulo removida, mas ao entrar, não encontraram o corpo de Jesus e ficaram sem saber o que estava acontecendo. Nisso, dois homens com roupas brilhantes pararam perto delas, cheios de medo. Elas olharam para o chão. No entanto, os dois homens disseram: "Por que vocês estão procurando entre os mortos aquele que está vivo? Ele não está aqui. Ressuscitou!" Coloquemos como intenção a nossa juventude no mundo inteiro. Mas você tem na sua família alguns jovens? Lembre os nomes deles agora e rezemos nesta intenção. Eterno Pai, eu vos ofereço as Santas Chagas de nosso Senhor Jesus Cristo
5: para curar as de nossas almas.
0: Meu Jesus, perdão e misericórdia
5: pelos méritos de vossas Santas Chagas.
0: Meu Jesus, perdão e misericórdia
5: pelos méritos de vossas Santas Chagas.
0: Meu Jesus, perdão e misericórdia
5: pelos méritos de vossas Santas Chagas.
0: Meu Jesus, perdão e misericórdia
5: pelos méritos de vossas Santas Chagas.
0: Meu Jesus, perdão e misericórdia
5: pelos méritos de vossas Santas Chagas.
0: Meu Jesus, perdão e misericórdia
5: pelos méritos de vossas santas chagas.
0: Meu Jesus, perdão e misericórdia.
5: Pelos méritos de vossas santas chagas.
0: Meu Jesus, perdão e misericórdia.
5: Pelos méritos de vossas santas chagas.
0: Meu Jesus, perdão e misericórdia.

0: Então Jesus disse: rapazes, vocês têm alguma coisa para comer? Eles responderam: não. Então Jesus falou: joguem a rede do lado direito da barca e vocês acharão peixe. Eles jogaram a rede e não conseguiam puxar para fora de tanto peixe que pegaram. Rezemos na intenção de todas as famílias que se encontram hoje desunidas. Mas eu quero rezar esta dezena pelos casais que estão em crise de relacionamento. Que haja diálogo, perdão e reconciliação. Por você, casal, rezemos. Eterno Pai, eu vos ofereço as santas chagas de nosso Senhor Jesus Cristo,
1: para curar as de nossas almas.
0: Meu Jesus, perdão e misericórdia,
1: pelos méritos de vossas santas chagas.
0: Meu Jesus, perdão e misericórdia,
1: pelos méritos de vossas santas chagas.
0: Meu Jesus, perdão e misericórdia,
1: pelos méritos de vossas santas chagas.
0: Meu Jesus, perdão e misericórdia,
1: pelos méritos de vossas santas chagas.
0: Meu Jesus, perdão e misericórdia,
1: pelos méritos de vossas santas chagas.
0: Meu Jesus, perdão e misericórdia,
1: pelos méritos de vossas santas chagas.
0: Meu Jesus, perdão e misericórdia,
1: pelos méritos de vossas santas chagas.
0: Meu Jesus, perdão e misericórdia,
1: pelos méritos de vossas santas chagas.
0: Meu Jesus, perdão e misericórdia,
1: pelos méritos de vossas santas chagas.
0: Meu Jesus, perdão e misericórdia,
1: pelos méritos de vossas santas chagas.
0: Na terceira dezena do terço das santas chagas, somos chamados a contemplar o primado de Pedro. Tu me amas? Apascenta minhas ovelhas. Tendo eles comido, Jesus perguntou a Simão Pedro: Simão, filho de João, amas-me mais do que estes? Respondeu ele: sim, Senhor, tu sabes que eu te amo. Disse-lhe Jesus: apascenta os meus cordeiros. Perguntou-lhe outra vez: Simão, filho de João, amas-me? Respondeu-lhe: sim, Senhor, tu sabes que eu te amo. Disse-lhe Jesus: apascenta os meus cordeiros. Perguntou-lhe pela terceira vez: Simão, filho de João, amas-me? Pedro entristeceu-se, porque lhe perguntou pela terceira vez: amas-me? E respondeu-lhe: Senhor, tu sabes tudo. Tu sabes que eu te amo. Disse-lhe Jesus: apascenta as minhas ovelhas. Esta dezena, vamos rezar por todas as pessoas que estão necessitadas de uma libertação de mágoa e rancor. Repito, libertação, cura de toda mágoa e rancor que possa estar no coração. Rezemos. Eterno Pai, eu vos ofereço as santas chagas de nosso Senhor Jesus Cristo,
1: para curar as de nossas almas.
0: Meu Jesus, perdão e misericórdia,
1: pelos méritos de vossas santas chagas.
0: Meu Jesus, perdão e misericórdia,
1: pelos méritos de vossas santas chagas.
0: Meu Jesus, perdão e misericórdia,
1: pelos méritos de vossas santas chagas.
0: Meu Jesus, perdão e misericórdia,
1: pelos méritos de vossas santas chagas.
0: Meu Jesus, perdão e misericórdia,
1: pelos méritos de vossas santas chagas.
0: Meu Jesus, perdão e misericórdia,
1: pelos méritos de vossas santas chagas.
0: Meu Jesus, perdão e misericórdia,
1: pelos méritos de vossas santas chagas.
0: Meu Jesus, perdão e misericórdia,
1: pelos méritos de vossas santas chagas.
0: Meu Jesus, perdão e misericórdia,
1: pelos méritos de vossas

0: nossas santas chagas.
1: Meu Jesus, perdão e misericórdia.
0: Pelos méritos de vossas santas chagas.
1: Na quarta dezena deste terço de Jesus das Santas Chagas, neste sábado, contemplamos a ascensão de Jesus. Jesus disse: são estas as palavras que lhes falei quando ainda estava com vocês. É preciso que se cumpra tudo o que está escrito a meu respeito na lei de Moisés, dos profetas e nos salmos. Então, Jesus abriu a mente deles para entender as escrituras. Agora, eu lhes enviarei aquele que meu Pai prometeu. Por isso, fiquem esperando na cidade até que vocês sejam revestidos da força do alto. Então, Jesus levou os discípulos para fora da cidade, até Betânia. Ali, ergueu as mãos e os abençoou. Enquanto os abençoava, afastou-se deles e foi levado para o céu. Coloquemos como intenção, nesta dezena, pela família, mas que os laços familiares sejam fortalecidos. Que os laços sejam fortalecidos no amor, na unidade, no respeito. Rezemos. Eterno Pai, eu vos ofereço as santas chagas de nosso Senhor Jesus Cristo,
0: para curar as de nossas almas.
1: Meu Jesus, perdão e misericórdia.
0: Pelos méritos de vossas santas chagas.
1: Meu Jesus, perdão e misericórdia.
0: Pelos méritos de vossas santas chagas.
1: Meu Jesus, perdão e misericórdia.
0: Pelos méritos de vossas santas chagas.
1: Meu Jesus, perdão e misericórdia.
0: Pelos méritos de vossas santas chagas.
1: Meu Jesus, perdão e misericórdia.
0: Pelos méritos de vossas santas chagas.
1: Meu Jesus, perdão e misericórdia.
0: Pelos méritos de vossas santas chagas.
1: Meu Jesus, perdão e misericórdia.
0: Pelos méritos de vossas santas chagas.
1: Meu Jesus, perdão e misericórdia.
0: Pelos méritos de vossas santas chagas.
1: Meu Jesus, perdão e misericórdia.
0: Pelos méritos de vossas santas chagas.
1: Meu Jesus, perdão e misericórdia.
0: Pelos méritos de vossas santas chagas.
1: Na quinta dezena deste terço das Santas Chagas, contemplamos, Jesus envia o Espírito Santo. Jesus disse de novo para eles: a paz esteja com vocês. Assim como o Pai me enviou, eu também envio vocês. Tendo falado isso, Jesus soprou sobre eles, dizendo: recebam o Espírito Santo. Os pecados daqueles que vocês perdoarem serão perdoados. Os pecados daqueles que vocês não perdoarem não serão perdoados. Quero colocar e convidar você a rezar comigo por todos os cuidadores dos enfermos. Quero colocar aqueles que cuidam nas casas, nos hospitais, pedindo a Deus paciência, amor e carinho. Rezemos pelos cuidadores dos enfermos e dos idosos. Eterno Pai, eu vos ofereço as santas chagas de nosso Senhor Jesus Cristo,
0: para curar as de nossas almas.
1: Meu Jesus, perdão e misericórdia.
0: Pelos méritos de vossas santas chagas.
1: Meu Jesus, perdão e misericórdia.
0: Pelos méritos de vossas santas chagas.
1: Meu Jesus, perdão e misericórdia.
0: Pelos méritos de vossas santas chagas.
1: Meu Jesus, perdão e misericórdia.
0: Pelos méritos de vossas santas chagas.
1: Meu Jesus, perdão e misericórdia.
0: Pelos méritos de vossas santas chagas.
1: Meu Jesus, perdão e misericórdia
0: pelos méritos de vossas santas chagas.
1: Meu Jesus, perdão e misericórdia
0: pelos méritos de vossas santas chagas.
1: Meu Jesus, perdão e misericórdia
0: pelos méritos de vossas santas chagas.
1: Meu Jesus, perdão e misericórdia
0: pelos méritos de vossas santas chagas.
1: Meu Jesus, perdão e misericórdia
0: pelos méritos de vossas santas chagas.
1: Eterno Pai, eu vos ofereço as santas chagas de nosso Senhor Jesus Cristo para curar as de nossas almas. Eterno Pai, eu vos ofereço as santas chagas de nosso Senhor Jesus Cristo
0: para curar as de nossas almas.
1: Eterno Pai, eu vos ofereço as santas chagas de nosso Senhor Jesus Cristo
0: para curar as de nossas almas.
1: Deus Santo, Deus Forte, Deus Imortal, tende piedade de nós e do mundo inteiro. Deus Santo, Deus Forte, Deus Imortal, tende piedade de nós e do mundo inteiro. Deus Santo, Deus Forte, Deus Imortal, tende piedade de nós e do mundo inteiro. Amém. 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

0: E chegou a hora de rezarmos o terceiro dia da novena perpétua de Jesus das Santas Chagas. E eu convido você a mandar as suas intenções, 41-3221-6060. Rezemos. Por suas santas chagas, suas chagas gloriosas, o Cristo Senhor me proteja e me guarde. Senhor Jesus, foste levado na cruz, para que por vossas santas chagas sejam curadas as de nossas almas. Eu vos louvo e agradeço pelo vosso ato redentor. Carregaste em vosso próprio corpo os meus pecados e de toda a humanidade. Nas vossas santas chagas coloco as minhas intenções, minhas preocupações, ansiedades e angústias, minhas enfermidades físicas e psíquicas, meus sofrimentos, dores, alegrias e necessidades. Em vossas santas chagas, Senhor, coloco minha família. Envolvei, Senhor, a mim e meus familiares, protegendo-nos do mal. Senhor, ao mostrar vossas santas chagas gloriosas a Tomé e o mandando tocar em vosso lado aberto, curaste da incredulidade. Eu vos peço, Senhor, permita-me refugiar em vossas santas chagas e, por mérito desses sinais de vosso amor, curai a minha falta de fé. Ó Jesus, pelos méritos de vossa paixão, morte e ressurreição, dai-me a graça de viver os frutos da nossa redenção. Filhos e filhas, chegou a hora do testemunho. E como é importante você escutar esse testemunho, ver esse testemunho, porque você pode dentro do seu coração ter a certeza: a minha hora vai chegar. Acompanhe.
1: Geraldo Nivaí da Cruz, moro em Itaúna, Minas Gerais. 65 anos, estou aqui com motivo de muita alegria para dar o meu testemunho. Que um ano passado, numa época dessa, um dia desse, eu estava no CTI com câncer de pâncreas. E minhas irmãs que vieram aqui rezando por mim, pedindo as Santas Chagas, minha cura. Estou aqui dando meu testemunho. Cheguei numa cadeira de roda, emagreci 30 quilos, mas as graças de Deus é maior. Estou dando esse testemunho para que muitos, às vezes, qualquer enfermidade, qualquer coisa, desanima da vida. Meu irmão, minha irmã, não desanime. Deus é maior. Deus cura. Deus dá vida. E através das orações, através de tantas coisas boas, né, que eu estou sentindo hoje, foi a graça de Deus e de Nossa Senhora. Muito obrigado, Jesus. Muito obrigado, Santas Chagas. Graça alcançada, graça testemunhada. Toca o sino, São Cristão.
0: E acompanhe também esta matéria sobre o que é a obra evangelizar é preciso. Veja lá.
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0: 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Que a vossa divina bênção os acompanhe. Que o Espírito Santo ilumine os seus pensamentos e que seu poder haja por eles em toda parte. Tudo que se encontra nesta casa, os que nela entram, os que dela saem, que Jesus, nas suas santas chagas, nos abençoe e vos preserve do mal, para que nenhuma desgraça se aproxime de vós. O Senhor vos abençoe e vos guarde, que Ele faça seu rosto brilhar sobre vós, que Ele se compadeça de vós e vos dê a paz. Em nome do Pai, do Filho e do Espírito Santo. Amém.

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2: E eu convido você a já ir entregando também as suas intenções.
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8: Moradores de União da Vitória, no Paraná. As informações com a repórter Priscila Mur.
9: Uma força-tarefa foi criada para auxiliar moradores de União da Vitória, no sul do Paraná, afetados pela cheia do Rio Iguaçu. O nível da água chegou a 6 metros e 17 centímetros. Equipes das forças de segurança seguem para o município sob coordenação da Defesa Civil Estadual para apoiar a prefeitura no atendimento às famílias. Cerca de 10 caminhões devem ajudar na retirada preventiva de móveis das casas que estão em áreas de risco. O Instituto Água e Terra também disponibilizou 6 embarcações, 5 veículos com tração nas quatro rodas e um caminhão para ajudar a população afetada. O órgão vai atuar especialmente no resgate de animais domésticos. Além disso, uma equipe da Defesa Civil está na cidade para orientar ações, como a organização de abrigos e a distribuição de ajuda humanitária. A Prefeitura também prepara um decreto de situação de emergência para agilizar a ajuda. Desde a última quarta-feira, 58 municípios do Paraná, incluindo União da Vitória, registraram ocorrências provocadas pelas chuvas. Em Ponta Grossa, um deslizamento de terra deixou 3 mortos. Já em 2 vizinhos, o granizo danificou a cobertura de mais de 1.200 residências. E em Espigão Alto do Iguaçu, um tornado afetou 50 casas. De Curitiba, Priscila Mur.
8: Justiça faz mutirão para acelerar pagamento de dívidas. Os detalhes com o repórter Décio Caramigo.
10: Um levantamento identificou mais de 1.450 oportunidades comerciais para produtos brasileiros no Peru. O estudo da Agência Brasileira de Promoção de Exportações e Investimentos, a Apex Brasil, aponta espaço principalmente nos setores automotivo, de máquinas, infraestrutura, produtos químicos e artigos manufaturados. Em 2025, o comércio entre os dois países movimentou US$4,6 bilhões. As exportações brasileiras responderam por mais de US$3 bilhões e cresceram 10% em relação ao ano anterior. Entre janeiro e julho deste ano, o avanço chegou a 24%. O setor automotivo tem peso importante nessa relação, pois veículos e autopeças movimentaram mais de US$800 milhões em exportações brasileiras para o Peru no ano passado. O acesso ao mercado também é facilitado pelo acordo comercial entre Mercosul e Peru, que garante livre comércio para 99,8% das linhas tarifárias. Com isso, veículos, petróleo, produtos siderúrgicos e máquinas estão entre os itens que entram no país com tarifa zero. E o estudo também aponta oportunidades ligadas aos investimentos peruanos em infraestrutura, logística e mineração. Produção e reportagem, Décio Caramigo.
11: Diferenças entre gerações marcam afastamentos por saúde mental. Os detalhes na reportagem de Priscila Mendes.
12: Em alusão ao Setembro Amarelo, mês de prevenção à saúde mental, dados da VR Ecossistema Corporativo mostra que os profissionais mais jovens concentram os afastamentos por ansiedade, enquanto os mais velhos lideram os casos de depressão. Na geração Z, nascidos entre 1995 e 2010, 53% dos afastamentos tiveram como causa a ansiedade. Entre os profissionais da geração X, nascidos entre 1965 e 1980, esse índice foi de 38%. Já nos afastamentos por episódios depressivos, o cenário se inverte. A geração X apresentou mais de 41% dos casos, enquanto na geração Z, esse percentual foi de 21%. Erasmo Carlos Severiano, psicanalista, especialista em saúde mental no trabalho e tecnólogo em administração registrado no CRAMG, Conselho Regional de Administração de Minas Gerais, fala sobre a importância de transformar a discussão sobre saúde mental em uma ação permanente nas empresas.
13: As empresas precisam transformar esse tema em uma política permanente de cuidado. Isso significa capacitar lideranças, melhorar a comunicação, observar sinais de sobrecarga, criar espaços de escuta e promover um ambiente em que o trabalhador se sinta respeitado e seguro para pedir ajuda. Então, a principal ideia é esta, que a saúde mental precisa fazer parte da cultura da empresa durante os 12 meses do ano.
12: O levantamento revela um aumento de 143% na média mensal de afastamentos por problemas de saúde mental entre janeiro e julho de 2025, em comparação com o mesmo período de 2024. Janaína Fidelis, psicóloga, especialista em saúde mental no trabalho e carreira, explica a diferença entre as gerações nos afastamentos por ansiedade e depressão.
14: Os profissionais mais jovens estão inseridos em um mercado marcado por muita velocidade, instabilidade, comparação, excesso de estímulos, pressão por desempenho, e isso pode favorecer manifestações relacionadas à ansiedade. Já profissionais mais maduros podem carregar exposições prolongadas ao estresse, frustrações profissionais e outros fatores acumulados ao longo da vida que também podem estar associados a quadros depressivos. Então, esses números, eles são menos um retrato da idade e mais um convite para a gente compreender as diferentes experiências de trabalho e de vida de cada um dos grupos.
12: A NR1, norma regulatória, foi atualizada pelo Ministério do Trabalho e Emprego com foco na gestão de riscos psicossociais, além de aspectos físicos como estresse, assédio, sobrecarga e insegurança emocional. Produção e reportagem, Priscila Mendes.
11: Número de cirurgias eletivas no SUS cresce 8%. Valquíria Rios.
15: O Sistema Único de Saúde encerrou o primeiro semestre de 2026 com mais de 7,5 milhões de cirurgias eletivas realizadas em todo o país. O volume representa uma alta de 8% em comparação com o mesmo período do ano passado. O ministro da Saúde, Alexandre Padilha, destaca as estratégias que impulsionaram esse crescimento.
16: Graças ao Agora Tem Especialistas, a nova tabela de financiamento que chega a ser até 3 vezes maior que a antiga tabela SUS, graças às carretas espalhadas pelo todo o país, fazendo os exames, as tomografias, graças à parceria com os hospitais privados, estão trocando dívidas ou créditos financeiros por mais cirurgias, o Brasil vai bater novo recorde de cirurgias eletivas em 2026. Isso mostra como o cuidado, a atenção especializada, a redução do tempo que as pessoas esperam fazer cirurgia virou uma prioridade absoluta no SUS.
15: Ao todo, 20 estados registraram alta no número de cirurgias eletivas. As maiores evoluções ocorreram no Distrito Federal, Sergipe, Paraíba, Bahia e Ceará. Também apresentaram altas relevantes Amapá, Alagoas, Piauí, Roraima, Minas Gerais, Goiás, Rio de Janeiro e Rio Grande do Sul. Os procedimentos cirúrgicos especializados do Agora Tem Especialistas cresceram 9% no primeiro semestre. O programa garante verbas federais complementares para acelerar o atendimento e reduzir o tempo de espera de pacientes do SUS nos estados e municípios. Com os resultados do primeiro semestre, a projeção do governo federal é ultrapassar a marca de 15 milhões de cirurgias eletivas em 2026. Produção e reportagem, Valquíria Rios.
11: Dia da Segurança do Paciente reforça cuidados com medicamentos. Bruno Moreira tem os detalhes.
17: Você verifica a procedência dos medicamentos que consome. Esse é um alerta que ganha destaque com o Dia Mundial da Segurança do Paciente em 17 de setembro. Segundo a Organização Mundial da Saúde, a OMS, um em cada 10 medicamentos em países de baixa e média renda é falsificado ou apresenta qualidade inferior. Comprar em estabelecimentos autorizados e conhecer a origem dos produtos são medidas fundamentais para reduzir riscos, como destaca a diretora de segurança global da farmacêutica Pfizer, Caroline Gabriel.
18: Quando falamos em procedência, falamos em cuidado. Um medicamento ele precisa chegar ao paciente pelo caminho certo, com a sua qualidade preservada. Nos canais autorizados, existem controles de armazenamento, transporte, distribuição específicos para cada medicamento. Fora deles, nós não temos a mesma segurança de que esses cuidados foram mantidos. E por isso, conhecer a origem do medicamento é uma forma simples e importante de proteger o paciente e o próprio tratamento.
17: Na hora da compra, a orientação é verificar se o estabelecimento é autorizado e se o fornecedor está claramente identificado. Na internet, é importante desconfiar de preços muito abaixo da média e evitar vendedores ou canais não regulamentados. Embalagens amassadas ou violadas, lacres rompidos, erros de impressão e informações ilegíveis sobre lote ou validade também podem ser sinais de alerta. Caroline explica o que fazer em caso de dúvida.
18: A primeira orientação é simples, não utilize o medicamento até esclarecer a dúvida. Guarde sempre o produto, a embalagem, guarde o comprovante de compra e, se possível, registre até com fotos o que chamou a atenção. Depois, procure sempre um profissional de saúde, farmacêutico, o seu médico, ou entre em contato com o fabricante através do canal indicado nas embalagens. A ocorrência também ela pode sempre ser comunicada à Vigilância Sanitária Local ou até mesmo à Anvisa.
17: A Pfizer lembra que segurança do paciente é uma responsabilidade compartilhada entre pacientes, profissionais de saúde, autoridades, indústria e sociedade. E que informação confiável também é uma ferramenta de proteção. Produção e reportagem, Bruno Moreira.
11: O assunto agora é empreendedorismo. Afroempreendedores são maioria e ainda buscam mais espaço. Os detalhes com a repórter Virgínia Alves.
19: Ser maioria não significa estar igualmente representado. A população negra tem forte presença no empreendedorismo brasileiro, mas ainda encontra distância entre a participação nos negócios e ocupação de espaços de decisão. Para o gerente adjunto de empreendedorismo feminino, diversidade e inclusão do Sebrae Nacional, Heraldo dos Santos, essa diferença ajuda a entender por que o termo subrepresentado é utilizado para tratar desse público.
20: E por que a gente usa o termo subrepresentado e não utilizamos o termo minorizado? Porque nós não somos minorizados. Se a gente pegar só dois dos públicos, que são mulheres e pessoas negras, nós somos mais de 50% da população brasileira. E subrepresentado porque ainda não ocupamos os espaços de poder, seja na esfera pública e privada.
19: No empreendedorismo, essa diferença também aparece nos números. Mais de 15 milhões de afroempreendedores estão à frente de negócios no país. Ao mesmo tempo, o faturamento médio mensal é de cerca de R$ 2.500 e apenas um em cada quatro conseguiu acessar algum tipo de crédito. Heraldo afirma que ampliar o atendimento passa também por compreender melhor a realidade e a jornada desses empreendedores.
20: Nos últimos 3 anos, a gente vem se esforçando, inclusive, em aprender, a atender melhor vocês. E esse movimento de ter esse encontro regional, de falar dos desafios e das oportunidades, também é um momento para nós do Sebrae de escuta e de aprendizado, para que nós possamos melhorar todas as nossas iniciativas para que possamos cada vez mais auxiliar vocês na jornada empreendedora.
19: Capacitação e acesso a oportunidades fazem parte desse movimento. Para quem já empreende ou pretende começar um negócio, conteúdos e orientações sobre o afroempreendedorismo estão disponíveis gratuitamente no portal do Sebrae. Para encontrar, é só acessar sebrae.com.br e buscar por afroempreendedorismo. Produção e reportagem, Virgínia Alves.
11: Organização científica oferece ação gratuita para professores. Denise Coelho com as informações.
0: Professores de física, química e biologia de todo o país podem se inscrever gratuitamente na Escola Sírios para Professores do Ensino Médio, a ESPM 2027. A iniciativa do Centro Nacional de Pesquisa em Energias e Materiais, o CNPEM, oferece uma semana de atividades em laboratórios e instalações científicas de ponta em Campinas, São Paulo. Os professores vão conhecer pesquisas em áreas como saúde, energia, sustentabilidade e novos materiais, além de participar de experiências e oficinas que podem ser levadas para a sala de aula. São até 60 vagas. O programa também oferece apoio como transporte, hospedagem, alimentação e traslado. O Centro Nacional de Pesquisa em Energia e Materiais é uma organização ligada ao Ministério da Ciência, Tecnologia e Inovação. O complexo abriga um ambiente científico de fronteira, multiusuário e multidisciplinar, com ações em diferentes frentes do Sistema Nacional de Ciência, Tecnologia e Inovação. A escola vai ser realizada de 11 a 16 de janeiro de 2027. As inscrições estão abertas até o dia 20 de setembro pela internet.

0: ampliam gastos no exterior e movimentam 58 bilhões de reais. Priscila Mendes tem as informações.
1: Viajar para o exterior não impediu o aumento dos gastos dos brasileiros fora do país. No primeiro semestre de 2026, as compras internacionais feitas com cartões de crédito e débito movimentaram

0: serviços que representa o setor de meios eletrônicos de pagamento. Segundo a pesquisa, a Europa é o local onde mais foram registrados transações com cartões de brasileiros, representando 25 bilhões, seguido dos Estados Unidos, com quase 20 bilhões. Públio Júnior, especialista em comércio exterior e administrador registrado no CRAMG, Conselho Regional de Administração de Minas Gerais, ressalta sobre o aumento nos gastos dos brasileiros no exterior.
1: Nós temos uma retomada importante das viagens internacionais, mas também uma mudança muito clara no comportamento do consumidor brasileiro. Hoje, é muito mais comum utilizar meios eletrônicos de pagamento no exterior. Existe um dado interessante. Enquanto o cartão de crédito continua predominante, o uso do débito no exterior cresceu quase 90% no primeiro semestre. Então, esses 58 bilhões não devem ser interpretados apenas como mais brasileiros viajando. Eles mostram também uma mudança na forma como o brasileiro compra e paga internacionalmente.
0: Com o aumento das compras internacionais, o cartão pode trazer praticidade e segurança para quem viaja, mas exige planejamento para evitar surpresas, como destaca o especialista em comércio exterior.
1: A principal vantagem é a segurança e a praticidade, mas o consumidor precisa prestar atenção aos custos. É importante conhecer as tarifas do seu cartão, a conversão cambial utilizada e a incidência de impostos. Outro cuidado fundamental é quando a máquina no exterior oferecer a opção de pagar em reais ou na moeda local. Verificar muito bem a taxa de conversão oferecida, acompanhar as compras pelo aplicativo e nunca depender de um único meio de pagamento. O ideal é ter sempre uma alternativa caso haja bloqueio, perda ou algum problema com o cartão.
0: Já na outra ponta, os gastos dos estrangeiros no Brasil, somente no primeiro semestre de 2026, movimentou 23 bilhões. O cartão continua sendo um dos principais meios utilizados para pagar produtos e serviços no exterior. Produção e reportagem, Priscila Mendes.
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7: Agora o assunto é agronegócio. Mercado de sementes evolui com foco na regionalização. Os detalhes na reportagem de Bruno Moreira.
8: Quando se fala em produção de soja no Brasil, é impossível tratar o país como um único ambiente agrícola. Clima, solo, altitude e até o perfil do produtor influenciam diretamente a escolha das cultivares e a

0: estratégia das empresas que atuam no mercado de sementes. Exemplo disso são as diferenças entre o Sul e a região do Cerrado. A gente conversou sobre isso com o Rafael Vieira Barbosa de Oliveira, agrônomo e head comercial de sementes da Jotabasso.
1: A gente observa ao Sul, em certo momento, uma demanda maior aí por materiais que tragam mais estabilidade, quando no Cerrado a gente vê os clientes sempre buscando materiais de um único foco no teto produtivo. É óbvio que não é uma regra aí para 100% dos casos, mas a gente consegue ver essa diferença e talvez pelo Sul ter passado por mais eventos climáticos aí, períodos de estiagem que afetaram a produção e a safra de soja nos últimos anos.
0: São mudanças profundas no setor que tem transformado o comportamento diante da variedade de opções para o cultivo da lavoura.
1: A gente observa que o produtor está numa fase muito mais técnica, onde ele observa mais os materiais que vão se encaixar melhor dentro da característica da sua propriedade, em relação a ciclo, em relação ao comportamento de acordo com a população, de acordo com a altitude, de acordo com a fertilidade. Então, o produtor vive um momento em que ele tem muitas opções e ele tem buscado esse trabalho técnico de posicionamento. E quanto à biotecnologia, hoje ele tem ferramentas disponíveis para ele, que é possível ele utilizar de acordo com a sua necessidade.
0: Cada uma dessas escolhas coloca a qualidade em primeiro lugar, como o Rafael conta, a partir da relação com os clientes. Eles também valorizam a proximidade, uma logística fácil, uma boa comunicação com a empresa e as multiplicadoras que têm grandes parceiros ao seu lado. Mas entender o perfil do produtor é apenas parte desse trabalho. O sementeiro Rafael chama a atenção para o seguinte: em um país com dimensões continentais como o Brasil, as empresas também precisam adaptar portfólio, estratégia comercial e até a forma de relacionamento com o mercado conforme cada região.
1: Nós temos clientes de maneira mais familiar, que tem um hábito de compra dentro desse modelo, e outros que tocam os negócios de uma gestão mais empresarial. Modelo de negócio que a gente se vê apresentar muito na região Cerrado. Então, são modelos de negociações diferentes. O portfólio também, ele todo diferente, e isso exige uma complexidade da gente estar muito bem posicionado em todos os estados, com os melhores materiais, os materiais mais produtivos, os materiais mais adaptados para cada região.
0: Olhando para frente, o Rafael conta que enxerga a tendência de que essa regionalização seja acompanhada por uma evolução constante da tecnologia embarcada na semente.
1: É um grande aporte financeiro por parte das empresas em cima das biotecnologias, e isso avança cada vez mais e traz cada vez mais benefícios ao campo e aos nossos clientes agricultores. Eu vejo a Basf uma empresa muito próxima nossa do produtor, muito próxima no campo, entendendo de fato, sempre muito preocupada em interagir com a gente, com o desejo de entender quais as reais necessidades do campo, do produtor, e a gente vê que isso vem evoluindo de fato para as soluções que a Basf tem nos trazido, sempre evoluindo através da percepção que ela obtém conosco, evoluindo nas soluções que ela fornece aí, tanto para tratamento de sementes, tanto para genética e agora biotecnologia.
0: O mercado de sementes evolui na mesma velocidade em que evolui o próprio agro brasileiro. E entender as necessidades de cada região, investir em genética e aproximar inovação do produtor seguem entre os principais caminhos para apoiar a produtividade no campo. Produção Bruno Moreira.
2: Ainda no agronegócio, soja avança e reduz espaço de alimentos na Amazônia Legal. Os detalhes com Décio Caramigo.
3: A soja avançou sobre as áreas agrícolas das regiões metropolitanas da Amazônia Legal enquanto alimentos tradicionais perderam espaço. Entre 2017 e 2024, a área plantada com soja cresceu 71%. No mesmo período, a destinada à mandioca, por exemplo, caiu 28%. Com a mudança, a soja já representa 62% de toda a área plantada nessas regiões. A mandioca, apenas 3%. Os dados são de um estudo do Instituto Escolhas, que analisou 15 regiões metropolitanas onde vivem mais de 12 milhões de pessoas. Juliana Luiz, diretora de pesquisa do Instituto, explica o que essa mudança representa para a produção local de alimentos.
4: O nosso estudo mostra que, além da mandioca, também houve redução da área plantada de outros cultivos tradicionais das regiões metropolitanas da Amazônia Legal, como a banana, a melancia. Ou seja, essas regiões deixaram de produzir alimentos que são muito consumidos pela população local e aumentaram a produção de soja, esta que é quase toda voltada para a exportação.
3: A menor produção local também aumenta a dependência de alimentos trazidos de outras partes do país. Na central de abastecimento do Belém, no Pará, por exemplo, 80% dos alimentos comercializados vêm de outros estados. O estudo aponta ainda a falta de planos e investimentos públicos para ampliar a oferta de alimentos produzidos nas próprias regiões.
4: É preciso que as prefeituras e os estados ampliem seus compromissos e ações para garantir que essas pessoas que vivem nessas cidades tenham acesso a uma alimentação saudável, com alimentos produzidos na própria região.
3: A pesquisa defende que o abastecimento também ganha espaço nas políticas urbanas do governo federal. A proposta é aproximar produção e consumo e ampliar o acesso da população das cidades amazônicas aos alimentos cultivados na própria região. Produção e reportagem, Décio Caramigo.
2: Dia do Cliente ajuda comércio a se preparar para Black Friday. Virgínia Alves com as informações.
5: O Dia do Cliente, celebrado em 15 de setembro, pode valer mais do que uma oportunidade para aumentar as vendas. Para os pequenos negócios, a data também pode funcionar como um teste para uma das principais temporadas de promoções do ano, a Black Friday. Atendimento, organização da equipe, negociação com fornecedores e definição de preços estão entre os pontos que podem ser avaliados com antecedência. O gerente de atendimento e relacionamento com o cliente do Sebrae Nacional, Enio Pinto, afirma que parte do planejamento feito agora pode ser aproveitada novamente em novembro.
6: Até porque muitas das frentes contempladas nesse planejamento, nesse pré-operacional, para que você possa performar bem nessas datas comemorativas, são recorrentes. Então, muito do que você vai fazer para o dia do cliente vai reverberar positivamente ainda na Black Friday.
5: Enio Pinto destaca que o dia do cliente também permite testar na prática o que funciona e o que precisa ser corrigido antes da Black Friday.
6: Parte da estratégia pode ser testada já no dia do cliente. E aí eu sugiro três frentes aqui que são críticas, um tripé para o sucesso aí do dia do cliente e, consequentemente, para Black Friday.
5: Esse tripé envolve equipe, fornecedores e preço. A proposta é usar a movimentação de setembro para identificar falhas, ajustar a operação e chegar a Black Friday com decisões já testadas no próprio negócio. Produção e reportagem, Virgínia Alves.
2: Lei transforma cuidado com a escola em política pública. Fernanda Nardo.
7: Uma nova lei criou uma campanha permanente, Minha Escola, Nossa Escola, Aprendendo a Preservar, para estimular a preservação das escolas da rede estadual do Paraná. A medida prevê a participação de estudantes e da comunidade na conservação dos espaços. A Lei 23.445, sancionada em 2 de setembro, prevê ações como rodas de conversa sobre os impactos da depredação e do vandalismo, além de mutirões mensais para cuidar e decorar espaços comuns. A legislação inclui ainda a criação de murais e painéis para expressão artística dos estudantes e debates com participação de ex-alunos, que podem compartilhar experiências vividas durante o período escolar. Cada unidade de ensino tem autonomia para adaptar as atividades à sua realidade dentro dos objetivos definidos pela nova legislação. De Curitiba, Fernanda Nardo.
2: E os golpistas agora utilizam nova estratégia para fraudar a identificação por biometria. Os detalhes com a repórter Fabiola Altran.
8: Novo golpe utiliza tecnologia para burlar a biometria. A fraude de identidade usa comparação facial para encontrar pessoas.
9: 4:31.
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0: 4:44.
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0: 5 horas.
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0: Bom dia, estamos iniciando a programação pela Rádio Cristal FM 92,9, Marmeleiro, Sudoeste do Paraná.

0: 5 e 3.
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0: Obrigado, Deus abençoe você demais. Você não tem nem palavra para agradecer. Deus abençoe sempre.
1: Obrigado.
2: 5 e 13.
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0: 5:21.
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0: 5h24.
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0: moçada. Muito obrigado.
1: 5h42.
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0: 5h53.
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2: 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Bom dia, querido filho e filha. Sábado, para alguns é descanso, para outros é trabalho dobrado, né? Eu brinco que é o segundo turno. O pessoal trabalha a semana inteira, fora chega sábado, tem que dar duro, sábado, domingo, botar ordem em casa. Vamos pedir a Deus nosso Senhor que sejamos fiéis nos momentos de tribulação. Que Nossa Senhora das Dores nos ajude nas horas da tempestade, em nome do Pai, do Filho, do Espírito Santo. Amém. Senhor Jesus, por Tuas chagas fomos curados. Por Tua cruz fomos libertados. Jesus, no início deste dia, eu venho pedir a Vós, Senhor, que em Vosso próprio corpo levou nossos pecados ao madeiro, a fim de que morrêssemos para os pecados e vivêssemos para a justiça. Por Tuas chagas fomos curados. Jesus, pela cruz bendita, nós vos pedimos, dai-nos a graça de viver os frutos da Tua redenção. Jesus, dai-nos a graça de viver hoje os frutos da Tua redenção. Salve, ó cruz, doce esperança, concede aos réus remissão. Dai-nos o fruto da graça que floresceu na paixão. Louvor a Vós, ó Trindade, fonte de todo perdão. Aos que na cruz foram salvos, dai a celeste mansão. Ó Santa Cruz bendita, no início deste dia, ajudai-me a levar firme a minha cruz. Ó Santa Cruz, instrumento de morte e de castigo, mas que pelo sangue redentor se tornou sinal de nossa salvação. Jesus, contigo quero viver, contigo quero morrer, para contigo ressuscitar. Jesus, dai-nos a graça de viver hoje os frutos da Tua redenção. Pai nosso, que estais no céu, santificado seja o Vosso nome. Venha a nós o Vosso reino, seja feita a Vossa vontade, assim na terra como no céu. O pão nosso de cada dia nos dai hoje. Perdoai-nos as nossas ofensas, assim como nós perdoamos a quem nos tem ofendido. E não nos deixeis cair em tentação, mas livrai-nos do mal. Amém. Nossa Senhora das Dores, ajude-me a viver. Dai-me forças para saber sofrer. Nossa Senhora das Dores, ajudai-me nas tribulações, que eu possa carregar a minha cruz, como Cristo, o Teu Filho amado, fez. Amém. Bom dia a todos.
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0: deixa chover, deixa a chuva molhar. Bom dia, tudo bem, povo amigo? Um abraço. São 6 da manhã, 5 minutos e meio, mateando, proseando contigo a partir de agora, e a chuva caindo lá pro lado de fora, aliás, que começou já no início da madrugada, meia-noite, alguma coisinha, já deu umas pancadas de chuva. E prosseguiu e continua e persiste, e é para chover mais também. Bom dia, cidade, bom dia, interior, sudoeste, oeste, paranaense, extremo oeste, oeste, catarinense. Já tá no mate amargo, meu amigo seu Valdir Ala, já tá no mate, dona Salete também. Bom dia, mandando aqui o recado do seu Valdir. Bom dia, eu não acredito que tem coisa mais boa que um chimarrão. É bom também, né? Tem outras coisas que são boas também, né, seu Valdir? Mas um mate amargo no capricho cedinho é outros 500, realmente. É coisa boa, coisa de outro mundo, rapaz. Eu estou mateando desde 5 e pouquinho da manhã e vou longe ainda, vou longe. Mateando, proseando, contando o caos e a música também aqui na Cristal. Agora com a questão política e menos música, né? Mais prosa dos homens, menos música. 6 da manhã, 6 minutos e meio. 469-9916-5518. WhatsApp, canal de comunicação, interaja aí comigo. O Teixeirinha e o Rancho do Capivari. Eita, rancho do seu saudoso Teixeirinha.
1: Não é que eu queira me gabar, mas rancho bonito é...

0: 6:10.
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4: 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Eita, mundão velho, sem porteira, não tem nada nem que queira e a chuva persiste, né? Persiste. Falando em chuva, vamos ver aqui. Cadê o tal do clima, tempo, tchê? É o tchê. Ô, João Borges, já tá na lida? Já levantou? Acordou? Debolei, ó, meu Deus do céu. Hoje, então, marcando aqui de manhã... Tarde, de noite, 28,5 milímetros. Mas não sei se já não choveu uns 20 lá vai bordoada até agora, viu? Não fiquei a noite inteira acordada, mas meia-noite e pouco não começou. Eu estava acordado. Pois é, Daí acordei antes das 5 da manhã, já tava, continuava a chuva. Deixa que chova, né? Fazer o quê? Sempre choveu. Amanhã, domingo, 15,7 milímetros. Segunda-feira, 35,6 milímetros. Terça-feira, 21,4 milímetros. E daí dá uma paradinha, depois começa tudo de novo. Deixa que chova, né? Alô, alô, Beto Janela, um abraço pra vós, Messê, bom dia. Beto Janela em Francisco Beltrão, a Rose também, tomando aquele mate amargo bem cevado. Essas horas o Beto tá lá esticadão no sofá, com a cuia, com a chaleira, com a garrafa térmica. Já tomou umas 17 cuia no momento. E o Beto gosta muito do pão diário, né, Beto? Vamos lá, então.
19: Bem-vindo à nossa mensagem de esperança e encorajamento Pão Diário. Hoje eu vou ler o texto de Patrícia Rainbow com o título Alegria e Sabedoria, baseado em Salmo 16. A pandemia de Covid-19 estava vencendo. Assim parecia para o médico plantonista de um grande hospital, Jason Pirsoff, comprometido a salvar os pacientes infectados. Como ele poderia dar o seu melhor? Nas folgas, ele relaxava, fotografando flocos de neve com uma lente macro. Ele afirma que isso parecia loucura, mas encontrar alegria em algo pequeno e bonito é uma oportunidade de interagir com o meu Criador e ver o mundo de maneira que poucos se dão ao trabalho de ver. Procurar sabiamente essa alegria para aliviar o estresse e criar resiliência é valioso na profissão médica. Ele aconselha a todos: você precisa respirar e achar uma maneira de desestressar, tomar o fôlego e aproveitar a vida. Davi expressou essa necessidade ao declarar que é sábio encontrarmos a alegria em Deus. Ele declarou: somente tu, Senhor, és minha herança, meu cálice de bênçãos. Não é de admirar que meu coração esteja alegre e eu exulte, meu corpo repousa em segurança. Salmo 16, versículos 5 e 9. Muitas pessoas agem com imprudência, tentando desestressar. O Dr. Pirsoff encontrou o caminho sábio, um caminho que faz referência ao Criador, que oferece a alegria de sua presença. Tu me mostrarás o caminho da vida e me darás a alegria de tua presença e o prazer de viver contigo para sempre. Nele encontramos alegria eterna. Descubra como encontrar alegria na presença do Senhor, lendo o Salmo 16. Pense nisso. Eu sou a Clarice Fogaça e essa foi a nossa mensagem do dia.
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4: Maravilha, gente boa, bom dia de novo para todo mundo. 6 da manhã, 19 minutos, 6:19. Ah, o que que veio aqui? Para você com carinho, Deus abençoe, amém, Dona Diana aí do Solete, rolando água por aí também, bom dia.
22: Bom dia, Chiquinha, aqui é a Dona Diana do bairro Solete, sou ouvinte de todos os sábados. Deus abençoe imensamente, teu sábado, te cubra de bem e saúde. Toca uma música para mim aí com o Baitaca e Lamento de Pobre. Por esse meu esposo, Gelson, meu primo João Três Pinheiro, todos meus filhos, todos vocês da rádio, todos que estiver escutando, muito obrigado por atendida e tenha um bom sábado e um bom final de semana.
4: Muito bem, 6:20 já, 6:20. Vamos de Tempos de Guri aqui com os Mirins.

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17: 6:33 e meio, daqui a pouquinho tem horário eleitoral gratuito, logo mais às 7 horas da manhã. Vamos ver o prozer dos homens aí, né? Já se decidiu para quem vota, para quem não vota, então é importante acompanhar o horário eleitoral gratuito para ver as propostas, né? Eu falo para ti que são 6:34. 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Tá certo? Então tá dado o recadinho aí. Quem mais? Quem mais? Dona Marlene Bonetti do Pocinho, bom giorno! Bom dia, tudo de bom, ótimo final de semana. Ótimo final de semana também é o Tivica acompanhando o programa. O amor de Deus é o que nos fortalece a cada amanhecer. Bom dia, bom dia. 6:37. Prefeito Jander Loss, como é que está? Nobre, distinto prefeito da Machanda, aquele mate amargo bem cevado. Prefeito Jander Loss, de aniversário hoje, parabéns, felicidades, muitos e muitos anos de vida, que papai do céu te abençoe, tá bom, prefeito Jander? Tudo de bom pra ti, pra daquele mate amargo bem cevado. Prefeito Jander Loss, de aniversário hoje, parabéns, felicidades, muitos e muitos anos de vida, que papai do

0: Ó, a Curucaca veio me visitar cedo hoje.
1: Bom dia, Chiquinho.
0: Dia.
1: Aqui é o Sérgio, né,
0: mano? Não.
1: Queria aprender a música com os cópias do teclado, baile da Vacaria. Um abraço pra vocês, gente.
0: Abraço, bom final de semana. Cadê o baile da Vacaria? Eu coloquei baile da Vacaria. Baile, rapaz, baile. Ah, por que que não corta aqui? Ah, agora sim, né? Agora sim. Vamos ver se vai aparecer aqui o baile da Vacaria. Já apareceu. Não apareceu nada. Tô mentindo aqui. Tô mentindo. Agora apareceu. Vamos ouvir então. Cobras do teclado, meu povo. Bom dia. Aquele abraço. Faltando 21 minutos e meio para as 7 da manhã.

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0: campanha.
1: Tu já fostes num baile de campanha? Bom também, né?
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1: Cheme, cheme. Oh, como é que é, Pedro? Cheme, cheme. 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
1: Bete Krause, bom dia, dá um alô para os ouvintes que estamos na praça, mesmo com chuva, com a feira livre, né? Abraço, tudo de bom, pessoal da feira livre, os feirantes, obrigado pela audiência, obrigado pela companhia. Bete Krause e toda a moçada da feira livre que estão ali, né? Tem bestel com cafezinho hoje, Bete? Abraço para ti, Jair Voivoda também, participando do programa. Paula Botega, Otônia, Vitória, tudo de bom.
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0: São 6 da manhã, 53 minutos. 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

0: Olha o desconto que são 6,57,5. 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
0: Gente boa, gente amiga, 6,58,5, Cristal 92,9. 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
1: 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Continua ainda hoje, 7h26, a semana do cliente em Shopping Marcoleiro, Shopping Renascença. 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Ficamos aqui com o programa. Forte abraço, bom final de semana. Volta a uma.

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0: Um excelente final de semana a todos. É sábado, 19 de setembro de 2026, no ar. Bom dia, Marmeleiro.
1: Olá, bom dia. Está no ar mais uma edição do Bom Dia Marmeleiro, deste sábado, 19 de setembro. Paraguai investiga possível exploração de brasileiros em call center. Novos pleitos testam avanço da extrema-direita na Alemanha. Esses e outros destaques você ouve agora na edição do Bom Dia Marmeleiro desta manhã. Um ótimo final de semana a todos.
0: Olá, muito bom dia, um ótimo sábado. Daqui a pouquinho vamos falar sobre a Polícia Civil, que incinera 122 quilos de drogas em Francisco Beltrão. E também o Ministério Público em Movimento reúne 42 prefeitos da região sudoeste para discutir a proteção de crianças e também o El Niño.
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0: Chegando informações no Bom Dia Marmeleiro, o repórter Breno Zonta.
3: No Oscar de 2027, o Brasil vai tentar pelo terceiro ano consecutivo concorrer ao prestigiado prêmio de melhor filme internacional. Na edição de 2025, não só concorremos como ganhamos pela primeira vez na história com o filme Ainda Estou Aqui. Em 2026, foi a vez de O Agente Secreto concorrer, embora não tenha levado a estatueta. Em 2027, o Brasil vai tentar mais uma vez e já temos candidato.
4: E você quer ser jogador de futebol ou palhaço de circo? 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
5: Vó! Pra onde você tá indo? Para!
3: Você escutou um trechinho do trailer do filme Feito Pipa, uma produção do diretor cearense Alain de Botton, que ainda não estreou nos cinemas do país, mas que já foi escolhido na última quarta-feira pela Academia Brasileira de...
5: Vó! Pra onde você tá indo? Para!
3: Você escutou um trechinho do trailer do filme Feito Pipa, uma produção do diretor cearense Alain de Botton,

0: já cada vez com uma projeção maior internacionalmente. O Alain de Botton ainda não é um diretor que tem um lobby muito grande fora do Brasil, diferente do Walter Salles e do Kleber Mendonça Filho. Além disso, o Feito Pipa, que apareceu muito bem no Festival de Berlim, foi premiado, também foi bastante premiado no Festival de Gramado, teve uma rodagem internacional um pouco mais tímida em comparação com os dois últimos filmes nacionais que apareceram na maior premiação de cinema internacional.
1: Isso não quer dizer que o Brasil não tenha chance. A busca agora da produção é por uma distribuidora nos Estados Unidos para convencer a Academia de Cinema do país a uma indicação. Se Feito Pipa não tem o apelo de um filme histórico e político como seus predecessores, conta a favor dele a capacidade do cinema brasileiro para explorar diversos gêneros e mostrar ao mundo o que tem de universal na particular sensibilidade brasileira.
0: O nosso cinema, diferente do cinema argentino, diferente do cinema chileno, que tem esse caráter político muito forte, ainda é um cinema mais plural, assim, que está se reinventando cada vez mais. O que a gente tem muito aqui são filmes regionalizados e filmes regionais, que é o exemplo do Feito Pipa, que acaba mostrando muito bem, de forma bastante doce, bastante íntima, essa questão, no caso, né, específico do Feito Pipa, do Ceará e de uma família ali do Ceará.
1: Feito Pipa apresenta ao público a relação de Gugu, um menino de apenas 11 anos, interpretado pelo jovem Yuri Gomes, com sua avó Dilma, interpretada por Teca Pereira. O Alzheimer da avó se agrava e o menino, que não se limita a caixinhas, ama jogar futebol, dançar e brilhos, teme ter que morar com seu pai homofóbico, interpretado por Lázaro Ramos. Feito Pipa estreia nos cinemas do Brasil no dia 5 de novembro. Agência Rádio Web, produção e reportagem, Breno Zonta.
2: Cerca de 200 pessoas, a maioria brasileiros, foram encontradas por autoridades paraguaias durante uma operação contra suspeitas de exploração trabalhista em um call center. A investigação começou após uma denúncia sobre possíveis irregularidades no local em Assunção. A polícia apura a exploração de trabalhadores. O caso é investigado após uma operação em um edifício corporativo na capital paraguaia, onde funciona uma empresa do setor de call center. Cerca de 200 pessoas foram encontradas no local. A maioria dos funcionários seria formada por brasileiros e alguns estavam em situação migratória irregular, segundo as autoridades. A investigação começou após denúncia de uma brasileira. A queixa foi recebida inicialmente pelo Ministério das Relações Exteriores e encaminhada ao Ministério Público. Segundo a polícia, a trabalhadora afirmou ter sido recrutada por meio de plataformas digitais para trabalhar no call center. Autoridades apuram como trabalhadores chegaram ao Paraguai. A investigação busca verificar as condições de entrada no país e de contratação dos funcionários, além de possíveis irregularidades trabalhistas. A polícia apreendeu documentos e equipamentos eletrônicos. O material recolhido será analisado para buscar evidências relacionadas à investigação, segundo a imprensa local.
3: A Polícia Civil do Paraná realizou a incineração de aproximadamente 122 quilos de substâncias entorpecentes na sexta-feira ontem. A incineração contemplou cerca de 80 quilos de maconha e também o crack, oriundos das demandas da 19ª Subdivisão Policial de Francisco Beltrão, e aproximadamente 42 quilos de entorpecentes de maconha, cocaína e êxtase, vinculados à Delegacia de Marmeleiro. A destruição do material foi autorizada pelo Poder Judiciário após regular a tramitação dos procedimentos policiais, cumprindo os requisitos legais previstos para a destituição de ilícitos, e foi acompanhada do membro do Poder Judiciário, Polícia Científica e Vigilância Sanitária de Francisco Beltrão e também aqui de Marmeleiro. A eliminação de entorpecentes apreendidos representa uma etapa crucial no combate ao tráfico de drogas e encerramento do ciclo das apreensões. A ação reitera o compromisso contínuo da Polícia Civil com a segurança pública e com a preservação da ordem social em toda a região sudoeste do estado. A Polícia Civil solicita a colaboração da população com informações que auxiliem em investigações em andamento. As denúncias podem ser feitas de forma totalmente anônima.

0: pelos telefones 197 da Polícia Civil ou 181 do Disque Denúncia.
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0: Sequência das informações no Bom Dia Marmereiro, repórter Milena Abreu.
15: Os beneficiários do Bolsa Família vão receber um aumento de 15% nos valores pagos pelo programa. O reajuste será incorporado aos pagamentos realizados a partir de 1º de outubro. Segundo o governo federal, a correção segue a legislação do programa e tem como objetivo preservar o poder de compra das famílias de baixa renda diante da inflação acumulada pelo Índice Nacional de Preços ao Consumidor, o INPC, entre março de 2023 e agosto de 2026. Com a atualização, o valor mínimo garantido às famílias atendidas pelo programa sobe dos atuais R$ 600 para R$ 691. Já o valor médio do benefício passará de R$ 675 para R$ 777. O reajuste também alcança os benefícios complementares. O benefício de renda de cidadania passará para R$ 164 por integrante da família. O benefício primeira infância subirá para R$ 173,00 e o benefício variável familiar terá valor de R$ 58,00. De acordo com o Ministério da Fazenda, mesmo com a correção dos valores, a participação do programa nas contas públicas deverá permanecer abaixo dos níveis observados nos anos anteriores, representando entre 1,2% e 1,25% do Produto Interno Bruto, o PIB, em 2027. Da Rádio 2, Milena Abreu.
6: Novos pleitos testam avanço da extrema-direita na Alemanha. A informação com Lúcia Miesel.
8: Na Alemanha, depois da vitória há duas semanas no estado da Saxônia-Anhalt, o partido de extrema-direita Alternativa para a Alemanha terá mais dificuldades em repetir o bom desempenho em outras duas regiões do país neste domingo. Em Berlim, a AfD pode atingir sua maior votação histórica, mas aparece em terceiro nas pesquisas. Já em Mecklenburg-Pomerânia Ocidental, o partido tem reais chances de vitória, mas enfrenta uma disputa acirrada com a atual governadora. Nós vamos agora a Düsseldorf conversar com o correspondente Gabriel Brust, qual a expectativa aí para o desempenho da AfD neste fim de semana.
16: Olha, foi interessante você começar nossa conversa mencionando a eleição de duas semanas atrás na Saxônia-Anhalt, porque eu acho que ela é um bom exemplo de como a AfD vem obtendo vitórias apenas relativas nessas eleições regionais de setembro. Lá na Saxônia, eles fizeram a sua maior votação na história, chegando a 44% dos votos, mas ainda estão patinando para chegar ao poder, já que não obtiveram maioria absoluta. Como a AfD não consegue fazer coalizões com outros partidos, ela acaba morrendo na praia, mesmo onde tem a sua base eleitoral mais forte, que são justamente esses estados do leste da Alemanha. Nesse domingo, a votação ocorre em outro estado que fazia parte da antiga Alemanha Oriental, o Mecklenburg-Pomerânia Ocidental, e também em Berlim, que era dividida entre a Alemanha Oriental e Ocidental. Em nenhum dos dois, a AfD deve atingir uma votação tão alta quanto os 44% lá da Saxônia, mas podem ter seu melhor desempenho até então naqueles estados.
8: É, e há duas semanas, a vitória da AfD na Saxônia-Anhalt abalou o governo do chanceler Friedrich Merz, né?
16: A popularidade do chanceler Friedrich Merz chegou a um dos níveis mais baixos desde que ele assumiu o governo. Isso, claro, se reflete em uma baixa intenção de voto no seu partido, a CDU, que é o partido de direita mais tradicional da Alemanha e que governa grande parte do país. Também dominaram o noticiário local as declarações em favor da Rússia da líder nacional da AfD, a Alice Weidel. Ela disse que a Alemanha deveria voltar a comprar gás russo, cortar qualquer ajuda à Ucrânia, inclusive exigir que a Ucrânia devolva a ajuda enviada pela Alemanha até aqui. A vitória da AfD lá na Saxônia-Anhalt foi saudada tanto por Putin quanto por Donald Trump, que são duas figuras com baixa popularidade entre os alemães. Esse é o cenário de fundo e nacional das votações desse domingo, mas o que mais pesa, assim como nas eleições para governador no Brasil, é sempre a realidade local, né, de cada estado.
8: E, Gabriel, quais são as particularidades da eleição na capital Berlim?
16: Pobreza, lixo e moradia, ao contrário da maioria dos outros países europeus, aqui na Alemanha a capital tem um peso menor no PIB do país. Berlim é uma cidade-estado mais empobrecida se comparada às outras metrópoles da Alemanha, como Munique. E Berlim está entre os estados alemães com maior proporção da população, dependendo de benefícios sociais. Os problemas se acumulam na cidade, como problemas de limpeza urbana, acúmulo de lixo, além de um preço de aluguel que disparou nos últimos anos. A última pesquisa mostra uma votação extremamente pulverizada, com nenhum partido despontando na liderança isolada. O Die Linke, que é um partido de esquerda, lidera a pesquisa com 22%, seguido de perto pela CDU, com 20%. Aí vem a AfD com 18% em terceiro lugar, os Verdes com 15% e a social-democracia do SPD com 12%. Ou seja, está tudo muito parelho em Berlim.
8: E o cenário em Mecklenburgo? Lá a vitória da AfD pode estar ameaçada, né?
16: Pois é, nesse estado do nordeste da Alemanha, a AfD vinha liderando as intenções de voto até ontem à noite, mas parece estar havendo uma virada de última hora. A atual governadora social-democrata da SPD, a Manuela Schwesig, vinha há dias crescendo nas pesquisas e na última teria ultrapassado a AfD, agora num apertado 37% contra 36% da extrema-direita. Schwesig é uma figura popular no estado. O resumo da ópera é que a extrema-direita pode atingir sua maior votação da história nos dois estados que votam neste domingo, mas nada parecido com os 44% conquistados na Saxony-Anhalt.
8: Muito obrigada. Este foi Gabriel Brust, correspondente da RFI em Düsseldorf, na Alemanha. Rádio França Internacional para a agência Rádio Web de Paris, Lúcia Miesel.
17: Algumas informações esportivas nesta manhã de sábado pela Copa Sudoeste de Futsal Feminino. O time de Pérola do Oeste venceu ontem em casa o time de Renascença, abrindo mais uma rodada. Marmeleiro joga hoje em Boa Esperança do Iguaçu. Pelo Campeonato Brasileiro de Futebol da Série B, segunda divisão, Vila Nova 1-0 ontem no América Mineiro, assumindo provisoriamente a liderança do campeonato com 51 pontos. O Novo Horizontino, vice-líder com 50, perdeu para o Ceará ontem de 2-1. Fora do G2, o Juventude com 50 pontos e ainda joga nessa rodada contra o Sport, hoje às 4h30, podendo reassumir a liderança do Campeonato Brasileiro da 2ª Divisão. Pela Série A, 28ª rodada, hoje às 16h, Atlético Mineiro e Chapecoense. Às 17h, Mirassol e Botafogo. Às 18h30, Remo e Santos. 20h30, Vasco e Coritiba. 21h, hoje, São Paulo e Internacional. Domingo, às 11h. Grêmio e Palmeiras, às 16, Corinthians e Fluminense, Vitória e Cruzeiro, às 18h30, Flamengo e Bragantino, às 19h30, Atlético Paranaense e Bahia. O Flamengo lidera com 57, seguido pelo Palmeiras com 56 pontos. Pela Copa Paraná de Futebol, o Azures tem compromisso hoje às 11 horas da manhã em Curitiba contra o Atlético, abrindo a quarta rodada do campeonato. Pelo pré-olímpico masculino de vôlei, no Rio de Janeiro, a seleção brasileira joga hoje às 11 da manhã contra a Venezuela. Fecha o pré-olímpico amanhã, definindo uma vaga para os Jogos Olímpicos de 2028. Amanhã, 10 horas da manhã, Brasil e Argentina. Pelo Campeonato Brasileiro Feminino de Futebol, hoje às 16h30 tem São Paulo e Flamengo. São Paulo venceu a primeira por 3-1. Na segunda-feira, Corinthians e Bahia definem a outra vaga para a final do Campeonato Brasileiro Feminino de Futebol. Pelo Campeonato Paranaense da Terceira Divisão, começa a semifinal entre Cambé e City London, hoje às 15h30. A outra semifinal de ida, amanhã às 15h30, Iguaçu e PSTC.
18: O último dia do Ministério Público em Movimento, em Francisco Beltrão, foi marcado por uma reunião entre o Ministério Público do Paraná e prefeitos dos 42 municípios que integram a Associação dos Municípios do Sudoeste do Paraná, ANSOP. O encontro ocorreu na quarta-feira, dia 16, e teve como principais temas a proteção de crianças e adolescentes e a preparação das cidades para eventos climáticos extremos. Durante a reunião foram apresentados diagnósticos, dados e propostas para auxiliar os municípios no planejamento de políticas públicas e também ampliar a atuação preventiva na região. O Procurador-Geral de Justiça, Francisco Zanicotti, apresentou um diagnóstico sobre as unidades de acolhimento institucional de crianças e adolescentes do Sudoeste. O levantamento do Ministério Público do Paraná analisou 17 unidades e identificou situações que precisam de adequação, entre elas problemas relacionados à legislação municipal e à existência ou atualização dos projetos político-pedagógicos. Também foi destacada a importância dos investimentos na primeira infância e do fortalecimento do acolhimento familiar. Outro tema central foi a preparação para as chuvas intensas e outros fenômenos meteorológicos. O promotor de justiça Daniel Pedro Lourenço apresentou o programa Municípios pelo Clima, iniciativa voltada ao fortalecimento da prevenção, da gestão de riscos e resiliência das cidades. Segundo as informações apresentadas durante o encontro, o cenário climático para o segundo semestre de 2026 exige muita atenção no Paraná, diante da possibilidade de episódios de chuva intensa, enxurradas, alagamentos, tempestades, granizo e raios. Para as regiões Oeste e Sudoeste, dados apresentados apontaram possibilidade de volume de chuva acima da média histórica. Também foi informado que o Paraná havia registrado 12 tornados confirmados até o início de setembro de 2026.
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20: Neste sábado, a região sul terá pancadas de chuva e trovoadas nos três estados. No Paraná, a instabilidade atinge praticamente todo o território. Em Curitiba, a temperatura varia entre 12 e 16 graus. Santa Catarina também terá tempo instável em grande parte do estado. Na capital, Florianópolis, os termômetros ficam entre 16 e 19 graus. No Rio Grande do Sul, a chuva se concentra principalmente no centro, norte e leste, enquanto o extremo sul e áreas da campanha têm possibilidade de chuva isolada. Em Porto Alegre, a mínima será de 13 e a máxima de 23 graus. As informações são do Instituto Nacional de Meteorologia. Viviane Bessa, o tempo e a temperatura.
0: Chegamos ao final de mais uma edição do Bom Dia Marmeleiro. Um forte abraço a todos. Obrigado pela audiência. Continuem conosco. Vem aí a próxima atração.
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Bom dia, querido amigo, amiga da Rádio Cristal. Ouvinte querido, mais um dia para agradecermos a Deus pelas bênçãos e começarmos felizes esse dia. Talvez se você não começou tão feliz, alegre-se, Deus está ao seu lado. Hoje é mais um dia em que nós aprenderemos um pouquinho da palavra de Deus. Quero compartilhar com você um verso que está escrito lá no livro de Jó. O livro de Jó é algo incrível. Se você nunca leu o livro de Jó, leia, porque você vai ter uma visão totalmente diferente em relação, principalmente aos desígnios de Deus. Então, aqui está o versículo 6 até o versículo 8 do primeiro capítulo de Jó, que diz assim: "Certo dia, os anjos vieram apresentar-se ao Senhor, e Satanás também veio com eles. O Senhor disse a Satanás: De onde você veio? Satanás respondeu ao Senhor: De perambular pela terra e andar por ela. Disse então o Senhor a Satanás: Reparou em meu servo Jó? Não há ninguém na terra como ele, irrepreensível, íntegro, homem que teme a Deus e evita o mal." Olha algo super interessante que eu vejo nesse trecho. Você já parou para pensar, talvez, o que as outras pessoas pensam a seu respeito, né? Mas ontem eu comentei, né, na pergunta, o que você acha que Deus pensa a seu respeito? E eu fiquei imaginando, quando li esse trecho, o próprio Deus chega e fala para Satanás, que era um inimigo de Deus, fala assim: "Você já reparou no meu servo Jó? Ele é um homem íntegro." Eu penso que se eu ouvisse essas palavras da boca de Deus, falando assim: "Já reparou na minha serva Talita? Ela é íntegra, reta, teme a Deus e evita o mal." Eu acho que simplesmente estaria com o coração radiante de que realmente todos os esforços e a questão da comunhão com Deus, que realmente tudo aquilo estava valendo a pena. E Jó teve isso, né? Nós temos essa citação, o que o próprio Deus pensava de um ser humano. Alguém que nós vemos pequeno. Ao lado de Deus, nós somos criaturas pequenas. Ele é o nosso Criador, somos apenas criaturas. Mas Ele reparou num homem chamado Jó. O livro, ele ainda fala de muitas outras coisas que aconteceram com Jó. E ele continuou, mesmo em meio a dificuldades, mesmo em meio a tentações, mesmo em meio a doença, morte, tantas coisas horríveis que aconteceram com Jó. Ele continuou sendo esse homem íntegro, temente a Deus e que evitava o mal, se desviava do mal. Esse é o convite de Deus para você hoje. Seja um servo íntegro, temente a Deus e se desvie do mal. Se você está indo por um caminho e você vê uma tentação, se desvie, vá por outro caminho. Você não precisa chegar até aquele ponto e falar assim: "Não, agora eu sou forte, vou vencer isso." Não, você pode desviar o curso, assim como Jó fazia, se desviava do mal. Muitas coisas nós não compreendemos na nossa vida. A maneira como tudo vai se passando. Jó, ele perdeu os filhos, perdeu os seus bens, dinheiro, perdeu tudo. Mas uma coisa ele não perdeu: a fé, a esperança em Deus. E uma coisa também ele não perdeu: a integridade, o caráter dele. Continuou acreditando, continuou sendo um homem correto. E é o que nós devemos fazer. Independente do que aconteça conosco, precisamos ser corretos, íntegros, nos desviando do mal. E Deus, ele vai conduzir a nossa vida. Muitas vezes, assim como Jó, nós não percebamos durante o percurso de nossa vida o que Deus quer. Às vezes a gente está passando por algo tão grandioso que deixa nosso coração angustiado. Fala assim: o que Deus quer me ensinar? Qual o caminho que devo seguir? Mas se nós permanecermos firmes em Deus, nós vamos ter também a nossa visão ampliada, assim como Jó teve. Depois de passar por tudo que passou, ele ainda sendo grato a Deus, ele, em certo momento, a mulher dele, ele estava doente,
muito doente, e ela falou assim: por que que você não abandona o seu Deus e morre logo? E ele falou: não, eu vim nu para esse mundo, sem nada. Deus me deu tudo. E se precisar, eu volto sem nada também para o pó da terra. Mas eu confiarei em Deus, eu serei fiel. E é assim que ele foi. E ao final de tudo, ele recebeu tudo em dobro. Ele teve tudo restituído, Deus restituiu todas as coisas para ele, conduziu a vida dele, e ele vai conduzir a sua vida também. O convite dele é: confie, eu conduzirei a sua vida. Continue sendo íntegro e temente a Deus e evitando o mal. Eu quero orar com você. Pai querido, nós muitas vezes não compreendemos muitas coisas na nossa vida, mas queremos que o Senhor nos ajude a cada dia enxergar os teus caminhos, mas principalmente confiar em ti, e que sejamos pessoas íntegras, que nosso caráter seja firme, reto, que nos desviemos do mal e que possamos estar sempre caminhando ao seu lado. Em nome de Jesus, amém. Mais um dia estamos iniciando, então, e que esse dia seja abençoado por Deus. E que você continue firme nos seus propósitos. Continue confiando nesse Deus maravilhoso que nós temos.

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14: Bom dia, bom dia. O nosso café da manhã com você nesta sábado, né? Hoje dia 19, bem-vinda, bem-vindo, um dia que muita gente espera, né? Sábado muito desejado, finalmente ele deu as caras aí, bem verdade que tá feio lá fora, com chuva, garoa, mas importante é que você já está de pé, já está se preparando para o trabalho, já está curtindo o seu café da manhã com calma, enfim, né? E a gente fica coladinho contigo nesta manhã de sábado, vamos te fazer companhia até às 10. Hoje dá para esquecer o relógio um pouquinho, dá para puxar a cadeira, passar aquele café e curtir o seu sábado, né? Melhor da vida, aproveitar cada instante. E aqui na nossa frequência, o fim de semana começando com este sabadão. Bom dia, prepara aí o seu coração, nosso café com você, a boa música, as informações, enfim, girando tudinho para você. Bom dia.

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1: Bom dia, bom dia. 8:17, sábado 19. 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

0: paixão. Caminho secreto, me deixe entrar em sua vida, Alain Aladim. Pode mandar a sua mensagem querendo, seu bom dia, pelo 999-16-5518. Hoje tem atividades aí da Semana do Gaúcho, começou ontem no CTG com o jantar, com a missa crioula, e hoje tem um desfile, é para acontecer, né? Não sei se em função da chuva vai acontecer o desfile, a carreata, a cavalgada, mas está marcado para as 9 aí pelas ruas da cidade, seguindo até o CTG, Dia do Gaúcho, amanhã, com a festa da costela também do CTG, laçando a tradição. 8h22, o Jornal de Beltrão, né, Nereu Mizerski, que tem aí a sua página, a página de Marmeleiro, com diversos assuntos importantes, aniversariantes, moças bonitas aqui, o Padre Hélio também está estampando aqui a página de Marmeleiro do Jornal de Beltrão deste sábado. Diversos assuntos aqui importantes, né? E os aniversariantes todos ali para você mandar os parabéns. Pega lá o Jornal de Beltrão que todo mundo lê e leia você também. 8h23, tem o Shopping Marmeleiro comemorando ainda a Semana do Cliente. 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
2: Olá, meus amores! Chegando por aqui, trazendo previsões astrológicas para este sábado, 19 de setembro, dia de São Geraldo e dia do teatro. Ah, você está fazendo aniversário, meu amor? Parabéns! É um prazer parabenizar você, tá aqui te mandando esse carinho todo especial, viu? Muita paz, alegria, saúde, tudo de bom nesse novo ciclo para você. Bem, previsões astrológicas chegando para vocês de Áries, Touro, Gêmeos e Câncer.
3: Áries, de 21 de março a 20 de abril.
2: Áries, faísca de romance chegando. A partir de agora, alguém vai dar aquela faísca e esquentar o seu coração, Ariano. Seu magnetismo natural vai estar lá em cima, mas o segredo é deixar o pessimismo de lado. Cor para hoje, salmão, número 19.
3: Touro, de 21 de abril a 20 de maio.
2: Touro, amor transformador à vista. O amor pode pintar do nada e transformar geral. Fique de olho nos pequenos gestos e olhares, tá? Eles podem ser o sinal de que um namoro incrível está chegando. Prepare o seu coração, porque essa é a sua vez, tá? Se liga na energia boa que o universo está mandando. É hora de calcular direitinho os passos e visualizar o seu futuro financeiro, ok? E ó, vá com tudo! A cor é cinza, número de sorte 2.
3: Gêmeos, de 21 de maio a 20 de junho.
2: Gêmeos, aventura no amor. Se pintar um convite de alguém meio desconhecido, mas super interessante, não pense duas vezes, tá bom, geminiano? Essa é a chance de abrir novos caminhos no amor. A cor é cinza, número 15.
3: Câncer, de 21 de junho a 22 de julho.
2: Canceriano, vibes do universo no amor. Se perceber mudanças nos seus relacionamentos, relaxa, tá? O universo tá só preparando aquele momento massa no amor. A cor é cereja, número 10. Já voltamos com previsões para você de Leão, Virgem, Líbria e Escorpião.
0: Valeu, valeu, Jenny. Agora 8h26, né? 8h26 deste sábado. Meu amigo Nereu Mizerski, de pé na patroa, Nereu. Eita, coisa boa, né? Obrigado pela companhia também. Um bom sábado. Agora 8h26.
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0: Desde que chova, né? Eita, chuvinha caindo de leve. Hoje vai ser aquele dia de preguiça, né? Bom dia, Mara. Tudo bem? Como é que você está? Seja bem-vinda. A Mara está compartilhando comigo aí que o CTG então comunicando que está cancelada a carreata, a passeata, a cavalgada, né? O desfile pelas ruas da cidade por conta do tempo chuvoso, né? Então fica para outra data, né? Obrigado, Mara, pela companhia. Você, toda a família espanhola aí na sintonia com a gente neste sábado. Que seja um final de semana abençoado. Obrigado por ser nosso ouvinte, por compartilhar conosco também o seu sábado. Bacana demais, né, Nereu? Então fica certo, né? O CTG só não avisou nós aqui, mas avisou todo mundo, mas a gente tem os melhores ouvintes do mundo que nos auxiliam aí também, né? Muito obrigado, então. Está cancelada a cavalgada, né? Por conta da chuva, fica para outra vez, né? Porque o pessoal vai molhar a pilcha, né? Fica difícil aí, não sabe se vem muita chuva ou não. A previsão é para 30 e tantos milímetros hoje. 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Meu amigo César Gaiovics, tudo bem, César? Quanto choveu, César? 25 já? Bé, choveu um montão, né? Então a previsão era para 30, mais ou menos, no geral, mas começou a chover cedo na madrugada. 25 milímetros já de chuva, previsão é para chuva hoje, para chuva amanhã, para chuva segunda-feira e para chuva na terça também, até umas horas do dia, né, César? Obrigado, bom fim de semana para ti, aquele abraço.
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6: Chega Arnaldo e Zeneto e Cristiano junto e misturado, hein?
7: Essa é complicada.
6: Nunca aconteceu comigo.

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2: Manhã, tarde, noite, sempre ao vivo com você. Aqui o nosso café sempre, né? De segunda a sábado também. No aplicativo tem muita gente em outras cidades, em outros estados, em outros países, quem sabe também nos ouvindo. Muito obrigado. Eita, cafezinho bom, né? Tomando nosso cafezinho aqui de sábado também, né? Muito bacana. 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

E amanhã é dia do gaúcho. Nosso abraço para quem cultiva essa tradição gaúcha. Toma mate, faz churrasco, enfim, usa bombacha, poncho, pilcha, tem cavalo, enfim, qualquer coisa aí que remeta ao tradicionalismo gaúcho. Você é gaúcho, então nosso abraço para você, né, Edianes? Abraçamos os gaúchos aí com muito carinho, porque amanhã é o dia do gaúcho, nesta semana Farroupilha. 8h35 e a loja Luna está te esperando lá com muitas novidades, ofertas especiais para primavera-verão. 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Alô, prefeito Jander Loss, feliz aniversário, meu jovem. Aquele abraço aí, 30 e tantos anos hoje, o prefeito Jander Loss completando. Grande abraço, vai ter festa. Meu amigo Delmir Pavan, olha aí, rapaz, também fiquei sabendo que o Delmir Pavan está de aniversário também hoje. Parabéns, Delmir, grande abraço.

Eita, guela, né? As guelas, barra da saia, galopeira. Hoje é feriado em Renascença, é ou não é? Só me confirme, pessoal da Renascença, se hoje está fechado aí. 19 de setembro é o dia de Nossa Senhora da Salete, é ou não é? Né? Data que marca a aparição da Virgem Maria, foi lá em 1846, nos Alpes franceses. E por isso, então, dia 19 de setembro é o dia de Nossa Senhora da Salete. E da Renascença tem o santuário na comunidade do Rio Elias, dedicado a Nossa Senhora da Salete. Inclusive, está acontecendo já a Romaria, que começou na quinta, teve sequência ontem e hoje fecha os franceses. E por isso, então, dia 19 de setembro é o dia de Nossa Senhora da Salete. E da Renascença tem o santuário na comunidade do Rio Elias, dedicado a Nossa Senhora da Salete.

0: Nossa Senhora da Salete. Então, hoje, às 3 horas da tarde, direto lá do Santuário Nossa Senhora da Salete do Rio Elias, tem a transmissão da missa, né? A celebração do Tríduo. E amanhã, grande Romaria. Muito obrigado ao pessoal da linha Rio Elias, Renascença, bom sucesso também pela parceria com a Rádio Cristal de longa data, já é a Romaria de número 60 e pegar aqui os guardas, 63 é a 63ª Romaria de Nossa Senhora da Salete. A Rádio Cristal tem 47 anos, acredito que nesses 47 anos deve ter transmitido sempre lá a Romaria de Nossa Senhora da Salete, especialmente no terceiro dia do Tríduo, né? Fechando o Tríduo. 8h40. Bom dia, Ellen. Tudo bem, Ellen? Bem-vinda. 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Seja bem-vinda, então, ProSaúde também aqui na nossa manhã de Café Cristal FM.
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2: Já estamos de volta, Leãozinho! Bom dia! Surpresas quentes no coração. A jornada promete surpresas que vão virar seu jogo no amor. Alguém que parecia meio distante vai começar a se aproximar de um jeito que você nem esperava. Quando menos perceber, estará aí, ó, super na da pessoa. O astral está abrindo espaço para você encontrar caminhos mais fáceis para cuidar do dinheiro, da parte financeira, tá? Porque tudo está assim alinhando. O número hoje é 25, a cor ameixa.
3: Virgem, de 23 de agosto a 22 de setembro.
2: Virgem, desafios que viram emoção. Prepare-se para uma onda de novidades, Virgem. Alguém diferente vai chamar a sua atenção e, apesar de alguns desafios no começo, você tem tudo para sair ganhando nessa história. Vai ser empolgante. A cor é verde, número 23.
3: Libra, de 23 de setembro a 22 de outubro.
2: Libra, momento de renascimento amoroso. Esqueça os erros do passado e prepare-se para uma reviravolta no amor. Alguém especial está vindo para mexer com seu coraçãozinho e você vai se sentir atraído como nunca. Essa pessoa, né, pode ser realmente a sua cara metade. Seu lado financeiro começa a respirar aliviado. Vai levar um tempinho para deixar tudo nos trinques. Mas calma, que a oportunidade de crescer bateu aí, ó, na sua porta, tá? Número de sorte hoje é o 42 e sua cor marfim.
3: Escorpião, de 23 de outubro a 22 de novembro.
2: Escorpião, amor onde menos espera. Uma expectativa de algo maior pode chegar de onde você nem imagina. Alguém que estava meio distante vai mostrar um lado especial e a conversa vai fluir de um jeito leve e muito gostoso. Se comprometa ainda mais com as suas metas e vai se surpreender com o resultado. Número 1. Para você, a sua cor hoje é marrom. Já voltamos trazendo previsões aí para você de Sagitário, Capricórnio, Aquário e Peixes.
0: Alô, 8h44. Hoje é o Dia Nacional do Teatro, 19 de setembro, para homenagear essa manifestação artística. É uma das manifestações artísticas mais antigas da humanidade. Os profissionais brasileiros fazem do palco um espaço de criação, de reflexão, de emoção, encontro com o público. Porque o teatro, ele diverte, ele provoca perguntas, o teatro, ele retrata problemas da sociedade, apresenta diferentes maneiras de a gente enxergar o mundo.

0: Eu disse que é uma das manifestações mais antigas, porque consta que as primeiras manifestações teatrais no Brasil foram introduzidas pelos portugueses lá no século XVI, especialmente pelos padres jesuítas. E aí foi seguindo depois o teatro ganhando espaço como entretenimento também. Então hoje é o dia do teatro brasileiro. Parabéns a quem faz do teatro a alegria de muitos, né? A reflexão para muitos também, né, Thaís? Bom dia, Thaís. A Thaís, a família toda da Thaís aí é dedicada também ao teatro, né? Não consigo abrir aqui o que você mandou aqui, não consigo abrir. Se você escrever algo aí, eu posso decifrar aí, tá bom, Thaís? Mas parabéns aos teatristas, né? Assim que chama. Quem trabalha com teatro, parabéns pelo seu dia.
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0: 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Bom dia, Genesi. Tudo bem? A Genesi está dizendo que é feriado sim em Renascença hoje. Agora, se tem estabelecimentos abertos ou fechados, é outra conversa, né, Genesi? Porque mesmo sendo feriado municipal, algumas empresas, né, abrem estabelecimentos comerciais que precisam dos clientes também, abrem normal. Mas é feriado, então, em Renascença. Obrigado, Genesi. Família Kozlowski com a gente aí. Aquele abraço. 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Copiou? 8h48, vem comigo, eu te seguro. Se joga!
8: Tem.

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2: Já estamos de volta e as últimas previsões para este sábado, 19 de setembro. Sagitário, clima de primeiro encontro. Oba! A previsão no seu signo mostra que logo um encontro vai agitar geral. Essa pessoa nova pode virar alguém que vai fazer querer mais e mais. O clima promete ser super positivo, perfeito para iniciar um romance. A cor é chocolate, número 26.
3: Capricórnio. De 22 de dezembro a 20 de janeiro.
2: Capricórnio, emoções à flor da pele. Segura que vem aí um clima mágico que vai mexer com as suas emoções. Confia no seu coração e deixa a coisa fluir sem pressa, porque essa nova conexão tem tudo para crescer de forma natural. O número hoje é 72 e a sua cor, vermelho.
3: Aquário. De 21 de janeiro a 19 de fevereiro.
2: Aquário, conexão única no horizonte. Não importa a situação atual, se parece que nada acontece, logo alguém vai chegar com uma conexão que é a sua cara. Essa pessoa vai entender a valorizar o que você sente. Número hoje, 3, e a sua cor de sorte, azul.
3: Peixes, de 20 de fevereiro a 20 de março.
2: Peixes, novidade que vai agitar. Se liga, porque alguém novo vai chegar bagunçando de um jeito gostoso no seu mundo. Essa mudança vai trazer muita leveza, alegria e um brilho novo nos seus dias. A possibilidade de um relacionamento novo vai acontecer mesmo. Você tem tudo para repensar a sua vida financeira com uma nova visão. Ah, 97 é número de sorte, cor para hoje, azul turquesa. E a gente vai ficando por aqui, trazendo previsões astrológicas de volta, só agora na segunda-feira. Foi bom demais estar com vocês a semana inteira. Beijo no coração. E eu volto segunda-feira aqui, tá? Logo cedinho com as nossas previsões. Tudo que os astros reservam para o seu dia. Então até segunda. Excelente final de semana para todos. Bye!
4: Tchau, até segunda. Bom fim de semana, Jane de Paula. Obrigado sempre. Agora 8h53. Bom dia, Maria Valéria. Você tá bem? Pediu para tocar e homenagear aqui o prefeito, né? Passagem de idade do prefeito, diz ela, o Jander Loss. Que Deus abençoe a vida dele com muita saúde, paz, sucesso. Amigo de longa data, diz aqui a Maria Valéria pro prefeito, então, Jander. E disse que terça-feira tem troca de guiso no bairro Alvorada de novo. Troca de guiso. Tem Cascavel por aí, né? Cascavel que tem guiso, né? Troca guiso. Então aguarde para terça-feira, né, Maria Valéria? Bom dia para ti e para todo mundo aí. 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

0: O som do Velho Casarão, quero mandar um abraço para Dona Nair Brum, lá da Renascença. Eu fiquei sabendo que amanhã, dia 20, ela estará de aniversário, mais um ano de vida, né? Dona Nair Brum, uma das pioneiras aí do município da Renascença também, a família Brum. Um abraço, Dona Nair. Antecipo aqui os parabéns. Se alguém quiser mandar os parabéns para Dona Nair Brum amanhã, seu aniversário, manda os presentes também, né? Vai lá tomar um chimarrão com a Dona Nair, vai lá passar o dia, né? Levam uma carne, quem sabe, né? Eita! Abraço, Dona Nair Brum. A Dona Inelvi também está de aniversário hoje, que eu fiquei sabendo. Ô, Dona Inelvi, Morcelli, parabéns. Você viu que o Departamento de Trânsito de Marmeleiro espalhou algumas placas pelas ruas centrais da cidade, nas avenidas aí, sobre o trânsito. Mês de setembro, mês de cuidados no trânsito. Então, primeiro, preserva-se a vida. É importante que as pessoas prestem atenção, tomem cuidado ao andar na cidade, principalmente nas rodovias, para evitar acidentes, né? Com calma, sem pressa e assim por diante. Então, para chamar a atenção e para que as pessoas se conscientizem, né? Sobre os cuidados que precisa ter no trânsito, tanto de carro, quanto a cavalo, de charrete, bicicleta a pé, enfim. A Solange Cardoso e o seu esposo Valdecir nos ouvem em Novo São Paulo, Galvão, Santa Catarina, na escuta, pedindo aí uma música. Oh, e tem pinhão ainda aí, é? Que bacana, quem guarda tem, né? Pinhão sapecado na chapa do fogão com aquele chimarrão aí em Galvão, Santa Catarina, na comunidade de Novo São Paulo. Obrigado, viu, Valdecir, e obrigado, Solange, também. Um abraço para vocês todos aí. Estamos juntos.
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0: 8h57, já que o prefeito está de aniversário, vou manter um contato aqui com o prefeito Jander Loz, então, né? Onde é que anda esse homem, será, né? No aniversário, geralmente, eu quando estava de aniversário, quando eu era criança pequena, lá na Esperança, eu não trabalhava no dia do aniversário, hein, prefeito Jander? Mas não tem jeito, né? O negócio é mesmo no aniversário, tem que trabalhar, hein, prefeito Jander? Onde anda tu, homem do céu? E parabéns aí pelo seu aniversário. Bom dia, prefeito.
2: Bom dia, Valdecir. Estamos aí, escutando a Rádio Cristal, acompanhando as obras aí de asfalto, sentido a linha Sanga Seca, passando aí CTG, passando em frente da minha residência, sentido a Sanga Seca. Essa obra vai beneficiar muitos moradores dessa região, bairro Solete, os agricultores que trafegam por essa estrada. As pessoas, mesmo com chuva aí, a empresa continua trabalhando. Obrigado, Valdecir, pelas felicitações, obrigado aos ouvintes aí que também lembraram do meu aniversário. Mais um ano que se passa. Se só pedimos a Deus saúde, saúde e paz, o resto a gente corre atrás. Obrigado, um bom final de semana a todos. Deus abençoe a cada um que está ouvindo a Rádio Cristal nesse momento.
0: Amém. Obrigado, prefeito Jander, né? Tá lá na... Então, ó, tá saindo o asfalto em direção à Sanga Seca, não é muito longo o trecho, né? Acho que até na serra lá, depois da serra, não sei, mas está saindo o asfalto aí. Obrigado, prefeito, então, pelo contato, né? E feliz aniversário hoje. Faz uma carne de meio-dia aí com a família para comemorar esse dia importante. Valeu!
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0: 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É, muito bem, Thaís, então, ó, o grupo de teatro vai fazer uma apresentação em Beltrão, dia 16 de outubro, no Espaço da Arte, às 19 horas, gratuito. Classificação 18 anos. É, Quem Casa Quer Casa. Essa peça é escrita por Martins Pena. Eu não sei se é o grupo de teatro de Marmeleiro ou não, mas é um grupo de teatro que vai acontecer lá dia 16 de outubro no Espaço da Arte, às 19 horas, em Francisco Beltrão, com artistas aqui de Marmeleiro também, né? Thaís, entre outros. Então, Quem Casa Quer Casa. Classificação acima de 18 anos, essa peça teatral gratuita. Música, informação, tudo para você no nosso Café da Manhã com você. Bom dia.
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14: Número de cirurgias programadas pelo Sistema Único de Saúde aumenta no primeiro semestre. O SUS registrou mais de 7,5 milhões de procedimentos eletivos. Significa uma alta de 8% em comparação com o mesmo período do ano passado, um total de 608 cirurgias a mais em todo o país. De acordo com o governo federal, o resultado mantém a trajetória de crescimento dos últimos anos. No ano passado, foram 14,9 milhões procedimentos eletivos, que são aqueles não urgentes e que podem ser programados com antecedência. O aumento no primeiro semestre ocorreu em 20 estados, os maiores no Distrito Federal, em Sergipe, na Paraíba e no Ceará. Uma parte das cirurgias foi realizada dentro do programa Agora Tem Especialistas, com 2,290,000 entre janeiro e junho de 2026. O projeto tem como proposta diminuir o tempo de espera por atendimentos de média e alta complexidade no SUS. Da Rádio 2, Fabíola Altran.
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0: 9 e 5. 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Fala, dona Salete, de Renascença, é isso? Bom dia, Salete.
15: Bom dia, Valdecir. Tudo bom?
0: Bom.
15: Chuva de novo, mais uns dias, chuva e frio.
0: Mais dois, três,
15: Deus,
0: né?
15: Que tem tu falando que é feriado de Renascença, é sim. Que tá aberto de Renascença é o mercado e os postos de gasolina. O resto é fechado, né?
0: Certo. E a saúde deve estar em sistema de emergência e urgência, né? Então, feriado, dia de Nossa Senhora da Salete, na nossa querida vizinha Renascença. Aquele abraço para todo mundo aí, bom feriado. 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Outra Salete que está na sintonia aqui também. Tem pinhão ainda aí, Salete? Acho que é Salete Botega, né? Deve ser. Tem fogão ainda na chapa do fogão lá. Pinhão, né? Pinhão, sapecando lá. E aquele chimarrão, que seja leve também o sábado de vocês aí. Obrigado, bom dia. Hoje é o dia 262. 262 dias já indo embora de 2026. Bom dia, 98.
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0: Bom dia, Terezinha, Terezinha, Terezinha, tudo bem, Terezinha? Ah, sobre o Rio Elias, ó, eu tô pra ouvir aqui já o Vanderlei, né, o Vanderlei Martins, que é da comissão organizadora lá da Romaria de Nossa Senhora da Salete do Rio Elias. Eu quero saber dele aí como é que tá o asfalto, como é que tá a estrada aí, né? Acredito que já esteja liberada, esteja tudo 100% já para ir até o Rio Elias hoje e amanhã, né? Viu, Terezinha? Aguenta aí, um abraço para ti, dia de Nossa Senhora da Salete hoje e a Romaria de Rio Elias acontecendo. 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Alô, Alveni, bom dia. Alveni Brandão, para você e para toda a família aí. Hoje, mandando música para a neta Gabriele, que esteve de aniversário ontem, 14 aninhos. Alô, Gabriele, parabéns aí em nome da avó Alveni e de toda a família, com certeza. Que Deus te abençoe muito e muito, muito. Foi ontem, então, o aniversário da Gabriele, neta da Alveni, família Brandão aí de Francisco Beltrão. 14 aninhos. Adolescência, é... O Vanderlei, também conhecido por Miga, lá da linha Rio Elias Renascença. Vamos saber do Vanderlei, então. Nós tivemos o trido, começo do trido na quinta. Ontem foi o segundo dia, segunda noite. Também foi no período da noite. E hoje vai ser no período da tarde, hein, Miga? O Vanderlei Martins, aí da linha Rio Elias Renascença. Para explicar, então, que hoje vai ser à tarde, né? E amanhã o dia inteiro aí a Romaria na Nossa Senhora da Salete em Rio Elias. Miga, fala aí.
7: E no sábado é na parte da tarde. 15h, o terceiro dia do trido, nos preparando para a Romaria do domingo. Nós temos na questão social da Romaria, temos o tradicional churrasco, carne padrão, 3 quilos cada churrasco, é padronizado então, repito, 3 quilos, acompanhado do pão, da salada, salada diversas, é a tradição aqui, o churrasco da Romaria. Mas também vamos ter aí uma variedade de tipos de lanches para atender aquele que vai na parte gastronômica, social. Temos que atender, então vamos ter, além do churrasco, uma variedade de lanches para oferecer a quem participar da Romaria do próximo domingo.
0: Ô Vanderlei, o pessoal está querendo saber da estrada. Me conte aí, como é que faz para chegar no Rio Elias, que tem reforma, tem trabalho na rodovia, na via de Renascença até Bom Sucesso. Aliás, de Renascença até Rio Elias e de Bom Sucesso até Rio Elias. Como é que está a estrada aí? O asfalto está pronto, hein, Omiga?
7: Via Bom Sucesso do Sul, 100% do asfalto pronto, novo, para dar o devido acesso ao santuário quem vem por Bom Sucesso. Sentido Renascença, quase que pronto, 80% também da estrada Dom Agostinho José Sartori, está pronto, 80%. Então, quem vai vir para a Romaria pode ficar sossegado, tranquilo, que a questão da estrada, do asfalto, vai dar toda a condição ao acesso da comunidade para a Romaria do próximo domingo.
0: Olha que bacana. Então, com chuva, a gente sabe que tem a previsão de chuva, então, tendo asfalto, está tudo nos conformes. E sobre amanhã, amiga, o pessoal gosta de ir para as confissões, para as celebrações, os padres todos estarão lá atendendo confissões também, que é um momento importante aí da Romaria de Nossa Senhora da Salete.
7: Nós vamos ter aí os sacerdotes da nossa diocese de Palmas, Francisco Beltrão, vários que se colocaram à disposição, junto com o reitor, o colega, o padre César, que vão durante todo o dia atender o sacramento da confissão. Então, durante todo o dia, desde a parte da manhã, vamos ter vários sacerdotes atendendo as confissões.
0: Valeu, Vanderlei. Então, muito obrigado pelas informações, né? O Miga, lá da Rio Elias, está tudo certo, então, nos conformes. Amanhã começa cedinho, às 6 horas, já tem a primeira missa. E durante todo o dia, aí, a programação lá do Rio Elias. Hoje, às 3 horas, então, a Santa Missa do terceiro dia do Tríduo. Vai ter a procissão penitencial saindo de Bom Sucesso às 17. E uma carreata saindo de Renascença às 18h30. Daí, a reza do terço também lá às 18 horas, esperando a chegada da procissão e da carreata às 19 horas, quando vai ter a encenação da aparição e bênção do Santíssimo Sacramento ainda hoje. 3 horas, então, deve ter imagens também no Facebook da Rádio Cristal, a transmissão direto do Rio Elias, da Romaria, da terceira dia do Tríduo, então, hoje. Entendidinho? Obrigado, Vanderlei, a todos aí. Obrigado pela parceria sempre com a Rádio Cristal e que seja uma Romaria de sucesso até amanhã.
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0: 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Fala, seu Eli Antônio Bayer. Bom dia, meu jovem.
1: Bom dia, Valdecir. Bom dia, tudo tranquilo aí. Aqui nós temos mateando e pitando na beira do fogo. Olhando o ventinho ali, a chuva, frio.
0: Que mais?
1: Temperamos a carninha que daqui a pouco vai pro fogo.
0: Ah, não.
1: Tá com uma moda boa pra nós aí, pra nós curtir aqui.
0: Valeu, bom chimarrão, pitando o paeiro, socando canjica e assando uma carne. Sábado é dia de fazer carne assada também, né? De assar uma carne. Isso aí, seu Vitalino, bom dia. Capricha na carne aí, né? Deixa no ponto que todo mundo gosta aí. Obrigado pela companhia, bom fim de...
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0: Mandar um abraço hoje para Alice. A Alice estava de aniversário ontem, né? Ontem, dia 18. A Alice Padilha Zanquetin. Confere. Hoje, junto com a avó, né? Junto com o avô. Hoje está de boa, né, Alice? Não tem aula hoje. Um abraço para ti. Feliz aniversário. Que Deus te abençoe muito, muito. Pessoinha querida, inteligente. Né? Pessoa que ajuda, que está sempre... disposta aí, né, Alice? Um abraço para ti, que Deus te abençoe. Um beijo de todos nós lá de casa também, tá? Muita paz e saúde, feliz aniversário. Obrigado pela companhia, pela sintonia aí também, né? Junto com a avó e com o avô, tá tudo de melhor, né? Junto com o padre aí, não tem tempo ruim, né, Alice? Um abraço para ti, então, bom dia para todos nós. Bom sábado, 9h22.
5: Vitor Mijek, Mato Grosso e Matias. Gostou, Bruno?

0: Eita, mundão velho de Deus, a igrejinha azul, Fiduma, Jeca, Mato Grosso, Matias, 9:26, o Clube de Idosos do bairro Alvorada convidando para o matinê. O matinê está marcado para hoje, hoje é dia 19, animação ótima, começando 14h lá no pavilhão do bairro Alvorada, no Clube dos Idosos. Uma ressalva, não é permitida a entrada de mulheres com roupas curtas. Copiou? Mas o matinezão então vai ser animado hoje às 14h, sábado, dia 19. Promoção do Clube de Idosos do bairro Alvorada, todo mundo vai. 9:27, tem alguém chegando, uma visita, bom dia.
1: Bom dia, Valdir. Senhor Gilberto, que era nascença. Eu quero a música com Gilmar Silva, Barquinha de Ouro, oferecer para minha esposa. Estamos tomando um verde agora. E um abraço para você, tudo de bom, que Nossa Senhora te proteja sempre. Tchau.
0: Amém. Tchau. Obrigado. Pessoal tomando um verde, Renascença, radinho ligado na Cristal também, às 9:27. Ponto do mate, ah, falando em verde, né? Vamos pegar aqui o chimarrão, tá na hora. É café, é chimarrão, é uma mistureba, né? Como dizia o Carlão, né? Tem que ter estômago de hiena, um homem desse, né? Que é de tudo um pouco, né? É chimarrão, é café, é bolachinha, é uma mistureba de coisa ali. E aí aparece ali umas fotos de carne, umas fotos de bolo, de guloseimas. 9:27, então vamos lá, o chimarrão é da erva mate Reolon, lá do Ponto do Mate. 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Eita, bastante coisa boa lá então, no Ponto do Mate, hoje atendimento até às 16h. 9:27, tem uma música boa demais aqui que eu quero colocar no ar com o Daniel, é lá das antigas, a Joana também gravou essa música. Essa moça, bom dia. Odiles, tudo bem aí? Ah, sim, o chimarrão com a erva mate Reolon lá, ó. Personalizado, bonito, obrigado, Diles, pela companhia, bom fim de...

0: Essa moça é Daniel cantando aí, o Vanoli. Bom dia, Vanoli, bom dia, Gemerson. Estão ligados lá em Idaial, né? Sintonia Rádio Cristal. O Gemerson e o Vanoli. Um abraço, bom trabalho pra vocês aí. Sábado é dia de lida, né, piazada? Dia de trabalhar um pouco. Pelo menos um pouco, né? Outro dia eu falei, tava chovendo, disse pro Vanoli, falei no ar aqui que era bom abandonar o serviço e fazer uma carne, porque não deu nem tempo de eu falar, já tava num açougue lá comprando um pedaço de carne, né, pra fazer um churrasquinho naquela tarde lá. E hoje é de novo, né, Vanoli? Abraço, bom dia.
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3: O Brasil manteve a colocação de número 72 no ranking mundial de igualdade de gênero elaborado pelo Fórum Econômico Mundial. O relatório divulgado nesta semana mostra que o país registrou índice de 71,5% de paridade entre homens e mulheres, uma leve queda de 0,4 ponto percentual em relação ao levantamento anterior. O estudo avalia quatro áreas principais: participação econômica, educação, saúde e empoderamento político. Apesar da estagnação na classificação geral, o Brasil aparece entre os países que mais avançaram em representação política feminina ao longo dos últimos 20 anos. Nesse período, a presença de mulheres nas casas legislativas mais do que dobrou, passando de 9,4% para 20,7%. Já a participação feminina em ministérios triplicou, saltando de 12,9% para 40,9%. Outro destaque é na educação, área em que o país manteve paridade completa entre homens e mulheres pelo segundo ano seguido. Em saúde, o índice chegou a 97,7%. Já no mercado de trabalho, o nível de paridade ficou em 66,6%, considerando indicadores como emprego, renda e ocupação de cargos de liderança. Segundo o Fórum Econômico Mundial, no ritmo atual, a igualdade plena entre homens e mulheres no mundo só será alcançada daqui a aproximadamente 120 anos. Por falar em mundo, é a Islândia quem lidera o ranking global da igualdade de gênero pelo 17º ano consecutivo, seguida pela Finlândia, Noruega, Namíbia e Reino Unido. Da Rádio 2, Milena Abreu.
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Tigrão é você, o Adi Schmidt. Bom dia, meu jovem. Ele disse que a Maria Valéria se interessou pela beleza do Luiz Colle, diz aqui o Adi, né?

0: Nossa manhã é de sábado, molhada, chuvendinho. Previsão, como já dissemos, é para continuar essa chuva ainda todo final de semana. 9:36, mais uma visita lá. Alô, bom dia.
1: Bom dia, estamos escutando o teu programa aí. Opa. Muito bom o programa, que você está o rádio ligado no teu programa, tudo aí, ó.
2: Uma visita. Ó.
1: E eu quero dar os parabéns pro prefeito, que o Jean Deloc, que está de aniversário, que Deus abençoe ele, que seja muitos anos de vida para ele. E é nós aqui do quilômetro 4, estamos peleando aí, vamos lutar aí com ele. Mas, o mais, tudo de bom aí para vocês, e um feliz aniversário para ele e um bom churrasco.
0: Opa!
1: Ele me conhece, é o Paraguai.
0: O Paraguai?
1: Quilômetro 4.
0: Quilômetro 4, alô, quilômetro 4, Paraguai. Então, mandando aí um abraço para o prefeito Jander, que hoje está de aniversário, e desejando uma boa carne assada, né? Claro, né? Dia do aniversário, dá para reunir uns trocos, né? Reunir os amigos, né? E fazer um churrasco, né? Claro, faz parte da vida do brasileiro. Não desiste nunca. Obrigado, então, à família Ferrari, né? E do quilômetro 4, o nosso bom dia. Tudo bem, Jussara? Feliz sábado para ti também. Feliz dia.
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0: Milionário José Rico. Essa, hein? Essa o cara lava a louça só com as lágrimas, rapaz. Essa.

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9: Bom dia, Sandra, bom dia a todo mundo aí, que Nossa Senhora da Salete rogue por nós, né? Isso aí, partiu Romaria, fim de semana aí de muita reza, de muitas orações, muitos pedidos aos pés da Santa que Chora, né? Nossa Senhora da Salete em Rio Elias. Alô, Maurinho, bom dia, Mauro Apelte. Que é? Hoje só no encanamento. Tem áudio, quero ver. Que ele... Ah, só hoje... Hoje só na parte interna da obra, né, com essa chuva toda aí. Bastante cola aí nas junções, viu, Maurinho, para ficar o serviço caprichado cada vez mais. Um abraço, bom trabalho aí, bom sábado. 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A moça do chimarrão lá de Renascença, como é que chama a moça lá? A Maria Leonice? Será que ela mandou um áudio lá? Vamos ver, vamos ouvir aqui. Vamos abrir aqui a linha. Chimarrão tá bonito. Fala, Leonice. Câmbio. Cadê ela? Sumiu a Maria Leonice. Hoje não tem voz.
10: Bom dia, bom dia. Manda música pra família Oiça.

0: A minha Araújo, ó, meu velho lá do fogão aí, ó. Tomando um chimarrão. Hoje não dá pra trabalhar, chovendo, né? Bom final de semana aí pra vocês.
1: Amém. Deixa pra trabalhar outro dia, né? Hoje não dá, né? Hoje é chimarrão, Leonice e o seu velho. Eita, nós, bom dia. Mandar um bom dia pro seu Osni, lá em Renascença, né? Seu Osni de Oliveira, a Cristiane e toda a família lá. Obrigado pela companhia de vocês aí, bom dia. Sempre com o radinho ligado na Cristal também. Aproveitar aqui o amanhã de sábado chuvosa, né? Muitos e muitos ligadinhos na Rádio Cristal. Mandar um abraço aqui pro Pia Maroto, que hoje está completando mais um ano de vida. O Pia Maroto, também conhecido por Marcos Camaroto, né, Marquinhos? Feliz aniversário aí, tá com uns quase 30 e poucos também de aniversário, né? O Marcos Camaroto recebendo muitas homenagens hoje, dos seus amigos, dos familiares e também, e já preparando aquela chopeira, né? Hoje vão fechar a rua ali, né? Hoje, se alguém precisar passar na rua do Marcos Camaroto aí, não sei, né? Porque vai ter barraca, vai ter chopeira, vai ter churrasqueira funcionando, né? Carne assando para todo lado, né? Para comemorar o aniversário do Pia Maroto. Grande abraço, felicidades para ti. 9h46 da nossa manhã de sábado, tem audiência lá do Marcos Botega também. Bom dia, Marcos. Bom dia, bom dia. Estamos juntos.
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0: Barquinho de Ouro, essa aqui do Guilherme Silva, hein? Ô, bom dia, Maria Inês, tudo bem aí? Ótimo sábado pra ti também, pra toda a família aí. Um bom chimarrão, ah, sim, né? Um chimarrão protegido aí pela Santinha, né? Acho que é Santa Rita de Cássia, pelo que eu vi lá, né, Maria Inês? Obrigado aí, bom dia, bom chimarrão pra ti também. 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
0: 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Fala, Chelso. Você tá bom, Chelso?
5: Ô, Vadecir, tudo bom aí, Vadecir? Tá chovendo aí? Ô, Vadecir, tá com as músicas aqui pro Chelso de Renascença.
0: É o Chelso Kelps. É Kelps, né, Chelso? Obrigado pela companhia. Chove um pouquinho, né?
6: Tá chovendo só fora, dentro de casa tá tudo seco ainda, por enquanto.
0: Isso, enquanto não tiver goteira, né, comadre?
6: Tá chovendo sim, querida, tudo molhado pra fora, uma barreira, não dá nem de caminhar pelo redor de tudo.
0: Não tem jeito, né? Hoje e amanhã e depois da manhã vai ser assim.
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Eita, modão doído essa, né? Guilherme, Santiago com Zezé de Camargo e Luciano. Vamos tirando o time de campo, né? Agradecer a você pela companhia. Foi bom demais ter você tomando café comigo neste sábado. Desejos de uma ótima sequência de dia, um final de semana abençoado, na paz. Que só coisas boas aconteçam. Boas energias a gente manda pra você. Um beijo no seu coração. Deixamos a última. É o Sapatinho Velho. Bom dia, até segunda.

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0: Louvado seja nosso Senhor Jesus Cristo, para sempre seja louvado. Querido povo de Deus, estamos começando experiência de Deus. Manda teus anjos, Senhor, sobre nós. Contagem regressiva para a festa das Santas Chagas. Toca a corneta, sacristão. Muitos já vão chegar para este final de semana, mas segunda-feira é a abertura oficial da Semana das Santas Chagas. De segunda-feira, dia 21 a dia 27. Semana da Festa das Santas Chagas. Quero saudar a todos. Saudar a você que está em plena novena de São Pio de Pietrelcina. Eu repito, não menos, São Pio de Pietrelcina, rogai por nós. São Pio de Pietrelcina, intercedei por nós. São Pio de Pietrelcina, rogai por nós. Amado povo de Deus, filhos e filhas, hoje dia de São Januário. Por que São Januário? Que nós visitaremos na peregrinação de Pentecostes. Saúdo a todos a partir da Rádio Evangelizar, de onde tudo começa. As rádios irmãs, cujos nomes cito neste momento:
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0: Saúdo a você pela TV Evangelizar, sinal digital em todo o país, em várias cidades, canal aberto. 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Vamos juntos, queridos irmãos e irmãs. Mais do que nunca, esta novena de muitas graças, milagres e prodígios, por intercessão de São Pio de Pietrelcina, em nome do Pai, do Filho e do Espírito Santo. Amém. Naquele tempo, reuniu-se uma grande multidão e de todas as cidades iam ter com Jesus. E ele contou esta parábola. O semeador saiu para semear a sua semente. Enquanto semeava, uma parte caiu à beira do caminho. Foi pisada e os pássaros do céu a comeram. Outra parte caiu sobre as pedras, brotou e secou, porque não havia umidade. Outra parte caiu em meio de espinhos. Os espinhos cresceram juntos e a sufocaram. Outra parte caiu em terra boa, brotou e deu fruto, 100 por 1. Dizendo isso, Jesus exclamou: quem tem ouvidos para ouvir, ouça. Então, os discípulos perguntaram o significado da parábola e Jesus respondeu: a vós foi dado conhecer os mistérios de Deus, mas aos outros só por meio de palavras, para que olhando não veem e ouvindo não compreendam. A parábola, continua Jesus, quer dizer o seguinte: a semente é a palavra de Deus. Os que estão à beira do caminho são aqueles que ouviram, mas depois vem o diabo e tira a palavra do coração deles, para que não acreditem e não se salvem. Os que estão sobre a pedra são aqueles que, ouvindo, acolhem a palavra com alegria, mas eles não têm raiz. Por um momento acreditam, mas na hora da tentação voltam atrás. Aquilo que caiu entre os espinhos são os que ouvem, mas com o passar do tempo, são sufocados pelas preocupações, pela riqueza e pelos prazeres da vida. E não chegam a amadurecer. E o que caiu em terra boa são aqueles que, ouvindo com o coração bom e generoso, conservam a palavra e dão fruto na perseverança. Senhor, Deus de bondade, um Deus que semeia a palavra, antes de mais nada quero pedir que o meu coração, a minha alma, o meu intelecto seja uma terra boa e que esta palavra caindo nesta terra boa, um coração generoso, um coração bom, eu possa conservar esta palavra e que o fruto de conservar esta palavra seja a minha perseverança. Eu quero ficar nesta última colocação de Jesus e insistir: Jesus das Santas Chagas, eu venho te pedir a graça de que minha alma e meu coração seja bom, generoso, como o evangelho de hoje explicita o que é ter um coração bom, o que é ser um terreno bom, ser bom e generoso. Dai-me um coração bom e generoso e que eu conserve a tua palavra e que eu possa dar o fruto da perseverança. Perseverança, Senhor, quando rezar não me traz consolação. Perseverança quando as tempestades vierem e eu não perceber a tua presença, por mais que lá esteja sempre. Perseverança quando a doença visitar e o medo, a fragilidade se mostrar em minha vida. Perseverança quando as falsas propostas de felicidade tentarem me seduzir. Perseverança, Senhor, é o que eu te peço. Fruto desta palavra, eu fico pedindo esta graça. A graça de que a preocupação do mundo não sufoque a palavra, que o diabo não roube a palavra, que a aridez não seque a palavra, mas um coração bom e generoso, produzindo perseverança. Amém. Nós só começamos a leitura orante. Nós só começamos o programa. Hoje, sexto dia de São Pio de Pietrelcina. Eu volto já. Volte comigo.
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10: Das horas mais 13 minutos, 10 e 13, bom dia, programa Experiência de Deus com o padre Reginaldo Manzotti, aqui pela Cristal. 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

0: Queridos filhos e filhas, antes de atender, eu quero dar dois recadinhos. O primeiro, continua fazendo a quaresma de São Miguel? Vamos, gente! Vamos! Estamos, e acabou de acontecer no YouTube Padre Manzotti, o 31º dia da quaresma de São Miguel. Você fez? Se não, depois da experiência de Deus, faça a quaresma de São Miguel. A quaresma, 31º dia. E hoje, nós começamos pedindo a confiança na providência divina. Olha que forte, tudo a ver com a palavra de Deus. Confiança na providência divina. Lembrando que nem sempre Deus dá aquilo que pedimos, mas nunca deixa de cuidar de nós. E o grande apelo de hoje, nessa batalha espiritual, quaresma de São Miguel, fez, não fez, faça depois, que troquemos a ansiedade pela confiança. Troquemos a ansiedade pela confiança. Arcanjo Miguel, príncipe, guardião, guerreiro, ajude-nos nesta batalha. Arcanjo Miguel, nós estamos nesta batalha, príncipe, guardião e guerreiro. Segundo recadinho, antes de eu atender a primeira ouvinte, eu dizia, segunda-feira, nós começamos a Festa das Santas Chagas. É verdade, amanhã estarei celebrando, mas a festa começa na segunda-feira, missa às 7h30, e depois vem uma programação já intensa na segunda-feira. Oficialmente a festa começa na missa do meio-dia, estarei presidindo. Nossa Senhora de Guadalupe, Jesus das Santas Chagas, Curitiba, região metropolitana. As caravanas estão chegando, pessoas que vêm, pessoas que vão. Lembrando que na segunda-feira, missa, novena, recitação do terço, adoração eucarística, show de evangelização, momentos culturais. Depois eu falo da programação da segunda-feira, mas oficialmente começa na missa das 12 horas, a festa das Santas Chagas deste ano. Marta, que a paz de Jesus esteja com você, Marta. Bom dia, Marta. Alô?
1: Bom dia, padre. Sua benção.
0: Deus abençoe, Marta. De onde você fala?
1: Eu falo de Fundão, Espírito Santo.
0: Minha saudação a Fundão, a todo o povo do Espírito Santo. E como é que você me acompanha?
1: Padre, eu acompanho pela Rádio América, pelo YouTube, pelo Evangelizar, dependendo do cômodo que eu tiver na casa.
0: Tá certo.
1: Se eu estiver na máquina, eu estou no YouTube, tá. E na Rádio América. Quando eu estiver na sala, eu estou no Evangelizar, na televisão.
0: Tá certo. Você falou na máquina, você é costureira?
1: Sou, eu trabalho com remate, faço concertos.
0: Tá bom, minha filha. Então aí, pelo YouTube, pela Rádio América, mas diga lá, Marta, a palavra é sua.
1: É, padre, eu queria, meu sonho era conversar com o senhor.
0: Hoje é seu dia.
1: Assim, acompanho o senhor todos os dias, por tudo, invadindo do dia, oração da noite, e assim, eu falo assim que eu acordo com o padre Reginaldo e dou com o padre Reginaldo.
0: Amém, Jesus.
1: Eu dou com o contexto da Santa Chaga, ligado no YouTube.
0: Deus seja louvado.
1: E aí eu peço, eu quero pedir oração para minha família.
0: Pois não, diga lá.
1: Porque desde a morte da minha mãe, assim a nossa família veio muitas tripulações.
0: Ah.
1: Eu estou com a irmã mais velha, ela teve um acidente, ela foi atropelada pela Hélia, a cuidadora dela morreu na hora.
0: Meu Deus.
1: E ela já tinha problema de vista. E com esse acidente, né, ela acabou perdendo a vista de vez. Hoje ela está cega.
0: A sua irmã?
1: É.
0: Então sinto pela perda da cuidadora. Você lembra o nome dela?
1: É, Sirleide.
0: Como?
1: Sirleide.
0: E o nome da sua irmã?
1: Maria Domingas,
0: tá bom.
1: E aí ela quebrou a perna, ela ficou 90 dias na cama. a gente cuidando dela, né? Hoje ela é viúva, mas só que assim, ela reclama muito, né, da gente, ela não aceita muito, ela quer que a gente assim, atenção para ela. A gente paga a cuidadora, a gente não, ela, né, paga uma cuidadora de segunda a sábado, sábado, domingo, entre nós irmãos vamos revezando.
0: Certo.
1: Mas só que a gente, nós hoje, a gente só está em quatro irmãos.
0: Sim.
1: Então, assim, é complicado, né? E eu sou a única irmã que sempre estou dando da mão, né? E acabei me afastando um pouquinho por orientação do psiquiatra, né? Que depois da morte da minha mãe...
0: Fala mais alto, filho, fala mais alto, você está diminuindo. Depois da morte...
1: Depois da morte da minha mãe, eu tive uma depressão.
0: Tá.
1: Apesar que eu não cuidava dela, mas assim, veio aquele vazio e... Aí com uma orientação do psiquiatra, ele pediu que eu não ficasse carregando nas costas meus irmãos.
0: Tá.
1: E eu... Sou aquela pessoa que estou disponível para ajudar. Eu sou sempre assim, aconteceu algo, eu estou sabendo, eu já corro para ajudar.
0: Entendi.
1: Então, hoje eu estou passando por um momento meio difícil, porque dia 14 de junho a gente está com câncer. E fui eu que cuidei dela durante um ano,
0: entendi,
1: quatro meses.
0: Tá.
1: E com 7 dias que ela faleceu, a outra irmã minha, ela se jogou da janela da casa da minha irmã com depressão.
0: Misericórdia.
1: E aí ela ficou 40 dias na UTI. E hoje eu tô assim, com o coração apertado, que eu queria estar lá ajudando ela, mas eu não posso, porque se quer falar, não, você não pega essa carga para você.
0: Entendi.
1: Ela tem os filhos, ela tem um marido, deixa que eles cuidem dela, né?
0: Filha, eu entendo e é importante seguir a orientação médica, mas você pode estar presente em oração. E é isso que eu tenho certeza que você faz. Você diz que você reza o tempo todo. E sem dúvida tem os filhos, mas mesmo a sua irmã, você falou que são quatro irmãos, tentar dividir, né, a presença junto a ela, vocês estão dando assistência com uma cuidadora. Mas é justo que você cuide de si, mas ao mesmo tempo esteja presente, mesmo que não seja uma presença física, uma presença orante. Mas eu anotei o nome de uma das irmãs, Maria Domingas. Tem outros nomes que você gostaria de deixar?
1: Tem a Luzia, né, que faleceu.
0: Tá.
1: Com câncer, assim, foi coisa de um ano, quatro meses.
0: Certo.
1: E a Rita, que se jogou da janela, né? E hoje eu sinto que ela não voltou, aquela Rita que era. Não voltou, não.
0: Entendi.
1: Ela, até no semblante dela, não... É complicada. Porque ela foi também no psiquiatra e ela fez um exame, deu como que ela já está com mal de Alzheimer, né?
0: Entendi.
1: Mas ela está com 60 anos, sabe?
0: É nova, muito nova.
1: É nova,
0: nova,
1: muito nova.
0: Eu acolhi todos os nomes, Marta. E vamos colocar na festa das Santas Chagas. Será a semana inteira rezando, pedindo, suplicando. Nós estamos em plena novena de São Pio. Colocar você, suas irmãs e todas as necessidades. Tá certo, Marta?
1: É, padre. Eu também queria botar a palavra do meu esposo.
0: Pois não, diga o nome.
1: Tem 12 anos que ele faleceu e eu sonho com ele toda noite. É o Josias Casotto.
0: Josias?
1: Casotto.
0: Casotto. Que Deus abençoe, que Deus a fortaleça. Marta de Fundão Espírito Santo, YouTube Padre Manzotti, América AMFM de Vitória, Arcebispo Dom Ângelo Ademir Mesari, da Arquidiocese de Vitória. E eu vou para o intervalo e eu volto com a leitura orante. Lembrando, nós estamos em plena novena de São Pio, pé de grande, gente. São Pio é o intercessor da obra Evangelizar é Preciso. São Pio de Pietrelcina, rogai por nós. Rogai por nós. E voltamos já. Volte comigo.
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0: Nós vamos para a leitura orante, que é de Samuel. Nós estamos falando sobre o profeta Samuel, o último dos juízes, o primeiro dos profetas. E gostaria de só frisar. Ah, gente, segunda-feira, início oficial da festa da Santa Chagas. Mas eu queria dizer, de modo geral, Curitiba, região metropolitana, participe segunda, terça, quarta, quinta, sexta, sábado, domingo. Venha ao santuário, sempre uma programação especial. Quero dizer a todos que acompanham pela TV Evangelizar, Rádio Evangelizar, aplicativos, YouTube, tire semana que vem para acompanhar a festa das Santas Chagas, mesmo que seja à distância. A programação é intensa e é crescente. Falando sobre a programação de segunda, 7:30 da manhã, Santa Missa no Santuário. Às 10 horas, é claro, Experiência de Deus. E será exibido no palco externo e dentro do santuário. Isso mesmo. Você vai estar no santuário para a missa do meio-dia, vai estar acompanhando Experiência de Deus. E no palco externo da festa das Santas Chagas, às 11 horas, novena das Santas Chagas, bênção com o ícone do santuário, com o padre Fernando Souza e Cláudio Andrade. 12 horas, toca a corneta, sacristão. Acompanhe presencialmente ou pela TV Evangelizar. Fique ligado. Santa Missa de abertura da festa das Santas Chagas, às 13 horas. Programação artística e cultural no parque, no palco externo. Às 18 horas, sacristão, noite de louvor com padre Rodrigo Natal de Taubaté, São Paulo, e Tony Alisson. Isso na segunda-feira. Lembrando que nós passaremos pela... Nós estamos fazendo a novena por dia 23, que é o dia solene, o dia de São Pio de Pietrelcina, na quarta. Mas eu convido a semana inteira, esteja sintonizado pela TV, pela rádio, esteja presencial no santuário. Filhos amados, povo querido de Deus, nós vamos agora à leitura orante. Bíblia aberta, cartilha de oração.
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0: E hoje, concluindo Samuel, 1 Samuel, capítulo 16, versículo 1 a 13. 1 Samuel, capítulo 16, versículo 1 a 13. Lembrando, ainda dentro dessa palavra, hoje é o último dia, mas você perdeu Samuel. Segunda-feira foi a semana inteira, começamos na segunda. Então está lá na leitura orante. Eu digo o último dos juízes, o primeiro dos profetas. Samuel 16:1. O Senhor Deus disse a Samuel: até quando você vai continuar a ter pena de Saul? Eu não quero mais que ele seja rei de Israel. Encha um chifre com azeite e leve com você. Depois, vá a Belém. Atenção, não pode passar despercebido. Belém. Jesus nasceu em Belém. Aqui temos que sempre jogar com o Novo Testamento. Em Belém, até a casa de um homem chamado Jessé, pois eu escolhi um dos filhos dele para ser rei. Como posso fazer isso? Respondeu Samuel. Se Saul souber disso, ele me mata. O Senhor Deus respondeu: leve um bezerro e diga que você foi lá para oferecer um sacrifício ao Senhor. Convide Jessé para o sacrifício e depois eu lhe digo o que fazer. Você ungirá como rei aquele que eu indicar. Preste atenção. O profeta, lembra, foi semana passada, abrindo os profetas. O profeta é aquele que faz o que Deus manda, não prega a si mesmo. faz o que Deus manda. Então, por isso é forte esta palavra. Vá, Samuel, você ungirá como rei aquele que eu indicar. Samuel fez o que o Senhor Deus havia mandado e foi a Belém. Quando chegou lá, os líderes da cidade foram tremendo encontrá-lo e perguntaram: a sua visita é de paz? Sim, respondeu Samuel, eu vim oferecer um sacrifício a Deus. Purifiquem-se e venham comigo. Ele mandou Jessé e seus filhos se purificar e convidou para o sacrifício. Quando eles chegaram, Samuel viu Eliabe, um dos filhos de Jessé, e pensou... Olha, atenção, atenção. Samuel viu um dos filhos que ele foi para ungir, um dos filhos de Jessé, na cidade de Belém. Quando ele viu Eliabe, ele pensou: esse homem que está aqui na minha presença, está na presença de Deus, o Senhor, certamente é aquele que o Senhor escolheu. Quem pensou isso? Samuel. Mas ele olhava com os olhos humanos. Mas o Senhor disse: não se impressione com a aparência, nem com a altura desse homem. Eu o rejeitei, porque não julgo como as pessoas julgam. Eles olham para a aparência, eu vejo o coração. Vejo o que disse Deus a Samuel: não se iluda com a aparência. Meu Deus, como isso é atual. Não se iluda com a aparência. Os homens olham com os olhos. Deus disse: mas eu vejo o coração. Deus não olha a nossa aparência. Deus vê o nosso coração. Vou repetir que isso é fortíssimo. Deus vê o nosso coração. Então Jessé chamou o seu filho Abinadad e o levou a Samuel, mas Samuel disse: esse também não foi escolhido pelo Senhor. Aí José trouxe o filho Simeia e Samuel disse: o Senhor Deus também não escolheu este. Assim José apresentou a Samuel 7 dos seus filhos e Samuel disse: o Senhor Deus não escolheu nenhum deles. E perguntou a Jessé: você não tem mais nenhum filho? Jessé respondeu: tenho mais um, o caçula. Mas ele está fora tomando conta das ovelhas. Então, mande chamá-lo. Disse Samuel: nós não vamos oferecer o sacrifício enquanto ele não vier. Aí Jessé mandou buscá-lo. Ele era um belo rapaz, saudável e de olhos brilhantes. E o Senhor disse a Samuel: é este mesmo, unja-o. Samuel pegou o chifre cheio de azeite e ungiu a Davi na frente de seus irmãos. E o Espírito do Senhor dominou Davi, e daquele dia em diante ficou com ele. E Samuel voltou para Ramã. Palavra do Senhor, graças a Deus. Os olhos humanos veem a aparência, mas Deus olha o nosso coração. Fique com essa mensagem por hora e vamos rezar daqui a pouco. Voltamos já.

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2: O externo, o supérfluo. Mas dai-nos essa consciência de mantermos o nosso coração puro e cheio de boas obras, como diz a tua palavra. Um coração bom, o evangelho de hoje. Um coração bom e generoso, porque este é o teu olhar. Foi assim que Deus olhou para Davi, o filho caçula de Jessé, um homem bonito, olhos brilhantes, mas não foi isto que chamou a atenção. Os outros seus irmãos eram mais altos e mais aparentes, mas Deus olhou o coração. Senhor, que o nosso coração seja bom e generoso, porque isto que importa. E, Senhor, que o Espírito habite em nós, como habitou em Davi, e permaneça em nós. Amém. Com isto, nós terminamos a leitura do livro de Samuel, o primeiro dos profetas, o último dos juízes. Esta foi a leitura orante de hoje. Escute esse testemunho, por favor.
3: Tia Vanisa de Lagoa da Prata. Eu recebi a capelinha
2: Opa!
3: Dos confessados na minha casa.
2: Que maravilha.
3: E toda vez que eu ia repassar, eu perdi a minha bênção por causa da pessoa que eu repassava.
2: Como assim?
3: Aí com isso...
2: Não, volta, sacristão, e aumenta ali. Uma partezinha eu não entendi direito. Solta lá, por favor.
3: Que é a Vanisa de Lagoa da Prata.
2: Tá.
3: Eu recebi a capelinha da Santa Chagas na minha casa.
2: Certo.
3: Mas toda vez que eu ia repassar, eu perdi a minha bênção por causa da pessoa que eu repassava. Aí, com isso, eu aproveitei para ser mensageira da capelinha e mobilizei toda a minha família para ir.
2: Certo.
3: Associei filho,
2: olha,
3: marido,
2: isso,
3: irmãos, gente, cunhados,
2: agora
3: sogra, para me ser a mensageira. Hoje eu sou mensageira da capelinha, graças à minha família. Eu quero agradecer e eu tenho na minha casa o cantinho evangelizado. Porque tudo que o Senhor manda, eu recebo e coloco lá no cantinho evangelizar. Obrigada, padre. Toca o sino, sacristão.
2: Deus abençoe, Vanira. Oh, coisa boa, gente. Maravilha. Ela recebia a capelinha e passava para frente. Agora, o que ela fez? Se tornou uma mensageira da capelinha de Jesus das Santas Chagas. Então... Que tal você se tornar uma mensageira da Capelinha de Jesus das Santas Chagas? Capelinha de Jesus das Santas Chagas, 0800-410-6060. Faça como a Vanira. E quero lembrar que terça-feira, semana que vem, na festa das Santas Chagas, nós teremos à noite um encontro às 19 horas com as líderes mensageiras da Capelinha de Jesus das Santas Chagas. Presencialmente. Então, quem tiver capelinha, que veio para a festa das Santas Chagas, traga a capelinha. E será presencialmente no Anfiteatro de Jesus das Santas Chagas. E procurarei estar presente. E também, quem puder, acompanhe pela TV Evangelizar, Rádio Evangelizar, porque será transmitido também pelo YouTube Padre Manzotti. Este encontro, que eu estarei presente na terça-feira, Jesus das Santas Chagas, com as líderes mensageiras das capelinhas. Aproveite hoje, ligue agora, fale com os nossos atendentes, faça como a Janira, 0800-410-6060. Dê de presente a Jesus este serviço. Vou me tornar um mensageiro da Capelinha de Jesus das Santas Chagas. Meu abraço à Lagoa da Prata, Minas Gerais, Rádio Divinal FM, Dom José Aristeu Vieira, Diocese de Luz. Darcy, que a paz de Jesus esteja com você, Darcy.
4: Bom dia, Padre Reginaldo.

0: E contigo também.
1: Obrigado, Deus abençoe. De onde você fala, Darcy?
0: Eu falo de Criciúma. Que honra estar ouvindo a tua voz, Padre.
1: Amém. Olha, hoje é seu dia. Como é que você me acompanha ali em Criciúma, filho?
0: Pela TV Evangelizar, canal 17.
1: Ponto um, louvado seja Deus. Canal aberto, gente, tá vendo?
0: Canal aberto.
1: Diga lá, Darcy.
0: Temos ali com ele desde 2020, né?
1: E coisa boa, né? Graças a vocês associados que nós conseguimos manter os canais abertos em várias cidades do Brasil e capitais, principalmente. Ah, vai lá.
0: Sim. Padre Reginaldo, em primeiro lugar, agradecer a Deus por eu estar conversando contigo, porque eu já estou ficando maduro, como se diz, né? Para não dizer velho, né, padre?
1: Maduro, vamos lá, maduro, isso mesmo.
0: E pedir uma bênção para um rapaz, a saúde, que Deus ilumine, ele é irmão da minha nora, o rapaz está baixado no hospital, problema de coração. João Miguel. O
1: que que ele tem?
0: Ah, é problema de coração, depressão. O menino vem sofrendo, perdeu a mulher, perdeu a mãe, perdeu o tio. E aí acumulou aquela carroça cheia de problema pra cima do rapaz, né?
1: Entendi.
0: E aí tá naquela coisa assim, não tá boa a coisa pro lado dele, padre.
1: Entendi.
0: Então fica difícil, né?
1: João
0: Miguel. E agradecer pela nossa saúde aqui em casa, minha, da minha esposa, da minha família. Graças a Deus nós estamos bem, queremos continuar mais melhor ainda, né?
1: Que bom, filho. Louvado seja Deus.
0: Amém. E é muito bom. Padre Reginaldo, e outra coisa, uma forcinha pro seu anjo da guarda, falar com o anjo da guarda do MPS para me pagar a minha revisão, Padre Reginaldo.
1: Olha aí, Darcy.
0: Já ganhei. O juiz já liberou e os caras do NPS não querem me dar esse dinheiro. E tá fazendo falta.
1: Eu acredito. Então é propício que você fale em plena novena de São Pio de Pietreutina. Porque São Pio que ensinou que meu anjo da guarda fale com o anjo da guarda da outra pessoa para resolver os problemas.
0: Então, justamente, padre.
1: Então vamos pedir a Deus que aquilo que lhe é de direito seja realizado, né, Darcy?
0: Sim, padre. E Deus sabe, eu paguei, eu contribuí, padre Reginaldo. Muitas horas de noite eu carreguei a lua de carona em cima da lona do caminhão para poder pagar. E agora chega a revisão. Não dá. Ah, não, aí não é certo, né, padre Reginaldo?
1: Verdade. Tá aí um caminhoneiro colocando, gostei da frase, carreguei a lua de carona, quer dizer, passou a noite viajando. Darcy, você vai ligar ainda, mesmo que você não fale comigo, você vai deixar o testemunho dizendo: pela graça das Santas Chagas e São Pio, eu consegui a minha revisão. Tá certo, Darcy?
0: Tá certo, padre, mas com toda alegria, eu quero dar o testemunho aí no santuário.
1: Opa,
0: padre,
1: seja bem-vindo, então. Deus abençoe, Darcy de Criciúma, Santa Catarina, que quero prestar homenagem a todos os caminhoneiros, taxistas, todos que vivem do trabalho, todos os motoristas. Criciúma, Santa Catarina, TV Evangelizar, canal 17.1, Rádio Rota da Imigração FM, Dom Jacinto Inácio Flash, da Diocese de Criciúma. Gente, aproveite esse intervalo, torne-se um associado. 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Eu volto já, volte comigo.
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7: Nove para as 11. 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
1: Brasil FM, Santa Bárbara do Oeste, São Paulo, Clube FM, Sabáudia, Paraná, e também amanhã, FM Central, FM Quixadá, Ceará, Santiago FM, Santiago do Sul, Santa Catarina, aniversário da Cauane, esposa do meu afilhado Matheus, Deus abençoe. Gente, lembrando, nós estamos, pode continuar com o Inabalável, porque nós estamos, fizemos o 31º dia da quaresma de São Miguel. Você perdeu às 9h30? Faça depois da experiência de Deus. Padre, mas eu perdi antes. Comece hoje, vá em frente, quaresma de São Miguel. Pedindo a confiança e a providência divina. Trocar a ansiedade pela confiança. YouTube Padre Manzotti Oficial. Lembro também, queridos irmãos. Padre, eu quero saber toda a programação da semana da Festa das Santas Chagas. Você encontra no YouTube Padre Manzotti. Eu também coloquei no padremanzotti.com.br. Evangelizar é preciso.com.br. Você também terá no site santuarioguadalupe.com.br. Mas eu quero dizer, começa segunda-feira. Atenção, a programação, ela tem alguma... Começa oficialmente na missa do meio-dia. É oficial a missa do meio-dia. Mas atenção, 7h30 já tem missa. Depois teremos experiência de Deus, a transmissão no palco dentro do santuário. Às 11 horas, nós teremos a Santa Missa, a bênção do ícone, 12 horas, missa de abertura, 13 horas, programação artística, 18 a 20h30, noite de louvor com Rodrigo Natal, Padre Rodrigo Natal, Tony Alisson. Lembrando, cada dia uma programação. Então, semana que vem, se você estiver presencialmente em Curitiba, região metropolitana, venha para o santuário. Se você estiver em todo o Brasil e fora do Brasil, se programe para estar ligado na TV Evangelizar, YouTube Padre Manzotti. Amado povo de Deus, Festa das Santas Chagas, que maravilha. Hoje eu vou falar, porque hoje é dia de São Januário, mas escute, nós vamos passar por lá, na peregrinação de Pentecostes, que, de maio do ano que vem, que é o jubileu de diamante dos 60 anos da renovação carismática católica. Eu estarei junto, e será em Assis, terra de Santa Clara, São Francisco e São Carlos Acutis. Mas nós começaremos em Palermo, visitando a Catedral de Palermo, lugar maravilhoso, tem tanta coisa para contar de lá. Depois nós fomos para Cefalu, missa dominical na Catedral Normanda. Iremos a Siracusa, e eu coloquei essa Siracusa porque lá é a Basílica de Santa Luzia, onde Santa Luzia foi martirizada, protetora dos olhos. Iremos a Taormina, uma joia incrustada na montanha. Depois iremos a Pompeia, Nossa Senhora do Rosário de Pompeia. Iremos à Costa Amalfitana, já pensou nisso? Depois nós iremos à Ilha de Capri. Ah, vale a pena, gente, vale a pena. Vamos a Nápoles. E aí que eu queria dizer, hoje é dia de São Januário. E é exatamente lá em Nápoles que tem o tesouro de São Januário e onde o sangue se liquidifica de tempos em tempos, até hoje. Vamos a Assis, no Congresso, terra de Santa Clara, São Carlos Acutis, São Francisco de Assis, e depois iremos a Roma, visitar Roma e lembrar que acontece o evento, inclusive com uma audiência com o Papa Leão XIV. Entre em contato conosco, 419-8753-3300, 419-8753-3300. Gente, eu estou até com testemunho para ler aqui, mas o meu coração pede irmos para a novena. E já pedindo uma semana abençoada, uma festa cheia de frutos, de conversão, de graças e bênçãos. Sexto dia, São Pio de Pietrelcina.
8: Padre Pio, Santo Pio.
1: Ó Jesus, fonte de amor e misericórdia, nós vos agradecemos por nos terdes dado São Pio de Pietrelcina como sinal vivo de vossa paixão, morte e ressurreição. A ele destes as vossas próprias chagas, que São Pio carregou com serenidade e força, comunicando ao mundo a vossa compaixão. Por isso, por intercessão deste grande santo, São Pio de Pietrelcina, dai-nos a graça que tanto necessitamos. Qual é a graça que você pede a Deus por São Pio hoje? Qual a graça você pede a Deus hoje, por intercessão de São Pio? Jesus, a exemplo de São Pio, dai-nos a graça de nos unir à vossa compaixão, à vossa paixão, e nos abrigar em suas santas chagas e desfrutar da gloriosa ressurreição. Jesus, por intercessão de São Pio, nos conceda a graça que necessitamos para realizar neste mundo a nossa vocação e nossa missão. São Pio de Pietrelcina, ajudai-nos a viver como cristãos, a buscar o perdão e a cura de nossas feridas. São Pio de Pietrelcina, dai-nos mais amor e Eucaristia. São Pio de Pietrelcina, curai as nossas feridas pela confissão. São Pio de Pietrelcina, fortalecei os enfermos. São Pio de Pietrelcina, animai a nossa vida de oração. São Pio de Pietrelcina, rogai por nós. O Senhor esteja convosco, Ele está no meio de nós. Abençoai, Senhor, a água, a roupa dos enfermos, as fotos de família. Abençoai os remédios e aqueles que mais precisam da vossa infinita misericórdia. E a festa das Santas Chagas, que possa ser de frutos profundos de conversão, curas, milagres e prodígios. Um bom final de semana, em nome do Pai, do Filho e do Espírito Santo. Amém. 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
29: Olá, ouvintes da Rádio Cristal, estamos iniciando o programa Momento da Fé da nossa paróquia Santa Rita de Cássia, aqui de Marmeleiro, neste sábado, dia 19 de setembro de 2026. Programa de hoje sobre a responsabilidade da pastoral familiar. Portanto, eu convido você, meu irmão, minha irmã, a parar um instante na sua vida, no seu trabalho, no que está fazendo, para que juntos, pela intercessão da Sagrada Família, possamos fazer este programa voltado para a família, para que juntos façamos momento de oração, de espiritualidade, partilha da Palavra de Deus também. Eu convido para juntos iniciarmos com um momento de oração, traçando sobre nós o sinal da nossa fé, a Santíssima Trindade. Em nome do Pai, do Filho e do Espírito Santo. Amém. O anjo do Senhor anunciou a Maria, e ela concebeu do Espírito Santo. Eis aqui a serva do Senhor, faça-se em mim segundo a vossa palavra. E o Verbo divino se fez carne e habitou entre nós. Ave Maria, cheia de graça, o Senhor é convosco. Bendita sois vós entre as mulheres, e bendito é o fruto do vosso ventre, Jesus. Santa Maria, Mãe de Deus, rogai por nós, pecadores, agora e na hora da nossa morte. Amém. Rogai por nós, Santa Mãe de Deus, para que sejamos dignos das promessas de Cristo. Oremos. Derramai, ó Deus, a vossa graça em nossos corações, para que, conhecendo pela mensagem do anjo a encarnação do vosso Filho, cheguemos por sua paixão na cruz à glória da ressurreição. Por Cristo nosso Senhor. Amém. Glória ao Pai, ao Filho e ao Espírito Santo, assim como era no princípio, agora e sempre. Amém. Irmãos e irmãs, a nossa igreja faz memória hoje de São Januário, ele que foi bispo e mártir. Nasceu em Nápoles, na Itália, na segunda metade do século III. Foi eleito bispo da cidade de Benevento, aonde começou o seu apostolado, amado pela comunidade cristã e respeitado também pelos pagãos. O episódio que levou Januário ao mártir aconteceu no início do século IV. Era muito amigo de um diácono da cidade de Miseno. Certo dia, enquanto lia o evangelho na igreja, teve uma visão. Apareceu sobre ele uma coluna sobre a sua cabeça, recebendo nela o símbolo do seu futuro martírio. Januário deu graças ao Senhor e pediu para que aquele fosse o seu destino, ou seja, o seu martírio. São Januário, rogai por nós. Muito bem, vamos aos comunicados da nossa paróquia Santa Rita de Cássia, das comunidades também. Hoje, sábado, dia 19, às 14h30, missa na comunidade Santo Isidoro da linha Itaíba. 14h30 também Nossa Senhora de Lourdes na Gruta, 14h30 Nossa Senhora de Salete no quilômetro 15, 14h30 São Sebastião na linha Doca. 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Amanhã, domingo, 8h, Santa Brígida no bairro Santa Rita, missa também 8h no São Leopoldo Mandique no bairro Passarela, 9h30, missa Nossa Senhora do Caravaggio na Água Branca, e 9h30, Nossa Senhora da Conceição no bairro Alvorada. Às 19h, missa na Matriz. Segunda-feira, 12h, programa Momento da Fé, e às 19h30, Terço dos Homens no Cenáculo da Matriz. Terça-feira, dia 22, é o dia de adoração ao Santíssimo, com início às 7h da manhã até às 19h, com a Santa Missa em honra a Santa Rita de Cássia. Portanto, cada um de nós somos convidados a tirar um momento, uma hora durante o dia, para fazermos adoração ao Santíssimo na terça-feira, dia 22. Então, às 19h, sincera adoração com a missa na Matriz. No dia 23, quarta-feira, atendimento do padre na secretaria paroquial o dia todo, iniciando 8h da manhã até às 11h30 e das 13h30 até às 18h. Também são convidados para participarmos dos grupos de família. Quem ainda não participa de algum grupo de família, passa na secretaria paroquial para deixar o seu nome, o seu endereço, para que possamos organizar que você possa participar de um grupo de família em preparação às santas missões que irão acontecer em fevereiro de 2027. Portanto, é um momento muito bonito, muito importante da nossa paróquia, que acontecerá essas missões em todas as comunidades do interior, nos bairros e na matriz. Então, se você ainda não participa de algum grupo de família, faça parte com seus vizinhos, organiza um grupo de família, já tem um material, um livreto, em preparação às santas missões. Muito bem, vamos ao Evangelho da liturgia diária. Evangelho de hoje narrado por São Lucas. Naquele tempo, reuniu-se uma grande multidão e de todas as cidades iam ter com Jesus. Então ele contou esta parábola. O semeador saiu para semear a sua semente. Enquanto semeava, uma parte caiu à beira do caminho, foi pisada e os pássaros do céu a comeram. Outra parte caiu sobre pedras, brotou e secou, porque não havia umidade. Outra parte caiu no meio dos espinhos. Os espinhos cresceram juntos e a sufocaram. Outra parte caiu em terra boa, brotou e deu fruto, 100 por 1. Dizendo isto, Jesus exclamou: quem tem ouvidos para ouvir, ouça. Os discípulos lhe perguntaram o significado dessa parábola. Jesus respondeu: a vós foi dado conhecer os mistérios do reino de Deus, mas aos outros só por meio de parábolas, para que olhando não vejam e ouvindo não compreendam. A parábola quer dizer o seguinte: a semente é a palavra de Deus, que os que estão à beira do caminho são aqueles que ouviram, mas depois vem o diabo e tira a palavra do coração deles, para que não acreditem e não se salvem. Os que estão sobre a pedra são aqueles que, ouvindo, acolhem a palavra com alegria, mas eles não têm raiz. Por um momento acreditam, mas na hora da tentação voltam atrás. Aquilo que caiu entre os espinhos são os que ouvem, mas com o passar do tempo são sufocados pelas preocupações, pela riqueza e pelos prazeres da vida, e não chegam a amadurecer. E o que caiu em terra boa são aqueles que, ouvindo com um coração bom e generoso, conservam a palavra e dão fruto na perseverança. Palavra da salvação. Glória a vós, Senhor. Queridos irmãos e irmãs, este evangelho que acabamos de ouvir, Jesus conta a parábola do semeador. A semente representa a palavra de Deus. O cuidado com a terra simboliza o nosso coração. Alguns corações são duros ou distraídos, outros superficiais ou sufocados por preocupações. Mas a terra boa acolhe, guarda e faz brotar frutos abundantes. Por fim, perguntemos-nos: caminho na luz da vida? Meu coração é de fato terra boa, onde se colhe generosidade e espírito de acolhida ao próximo? Essa é uma questão para cada um de nós, é refletir que tipo de terra nós estamos cultivando no nosso coração. Como diz a passagem do Evangelho, o que sai da nossa boca é do que o nosso coração está cheio. Queridos irmãos e irmãs, estamos finalizando o nosso programa de hoje. Agradeço a cada um, a cada uma, os ouvintes que acompanharam na Rádio Cristal o programa Momento da Fé. Peçamos a benção de Deus para cada um de nós, para a nossa família, pela intercessão da Sagrada Família. O Senhor esteja convosco, Ele está no meio de nós. Que Deus Todo-Poderoso nos abençoe e nos guarde. Em nome do Pai, do Filho e do Espírito Santo. Amém. Sagrada Família de Nazaré, a nossa família vossa é. Um ótimo e abençoado final de semana a todos.
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2: Alô Brasil, está no ar o programa Viva a Vida da Pastoral da Criança.
3: Olá, amigo e amiga ouvinte que sempre acompanha o nosso programa. Hoje vamos conversar sobre um tema interessante e que pode ajudar muito no dia a dia da sua família e da sua comunidade.
2: Você certamente já ouviu alguém dizer: não jogue lixo nas ruas, não desperdice água, separe o lixo, não compre animais silvestres. E sabe por quê? Porque tudo isso ajuda a preservar o meio ambiente.
3: Cuidar do meio ambiente é responsabilidade de todos, do poder público, das empresas e de cada cidadão.
2: A falta de cuidado com o meio ambiente tem causado problemas graves que afetam diretamente a qualidade de vida e a saúde de todos.
3: Por isso é muito importante ajudar a cuidar do planeta Terra, a nossa casa comum.

0: deixar para a geração que vai chegar.
1: Ensinar as crianças a cuidar do meio ambiente é a melhor forma de construir um presente e um futuro melhores para elas mesmas.
2: A boa notícia é que esse cuidado com a natureza começa dentro de casa e com atitudes simples do dia a dia.
1: Sobre como podemos fazer isso, nós vamos conversar com o Eduardo dos Santos Soares, coordenador estadual da Pastoral da Criança do Estado do Pará. Eduardo, como as pessoas e o meio ambiente estão estritamente relacionados?
3: O Papa Francisco, ele ensinava que tudo está interligado. Ele reforçou isso na sua encíclica Laudato Si, que o ser humano ele não está separado da natureza e que faz parte dela. Então, por isso, cuidar da criação é também uma forma de amar o próximo, pois quando você cuida de tudo aquilo que compõe a natureza, inclusive o ser humano, que ele não está à parte disso, mas ele também é presença, é existência dentro desse ambiente da ecologia integral, quando você cuida também das pessoas, você também está cuidando da natureza. E quando você cuida da natureza, você também está cuidando das pessoas.
2: Eduardo, quais são os efeitos do desequilíbrio do meio ambiente, especialmente para a saúde das crianças?
3: Nós sabemos que as crianças são um público mais atingido em relação à crise socioambiental que nós estamos atravessando, seja no âmbito físico, no sentido das doenças relacionadas à poluição do ar, relacionadas à questão da água, do solo, né? Então, as doenças respiratórias, diarreia, desnutrição, são coisas que vêm acontecendo, que vão atingindo principalmente as infâncias. Além disso, a gente tem outros aspectos, né? Outros impactos na saúde emocional, na saúde mental, por exemplo. A gente observa o quanto que o estresse climático também dificulta o desenvolvimento das crianças.
1: Quais ações, Eduardo, bem concretas em casa, podem ajudar a preservar o meio ambiente e prevenir doenças?
3: Bom, nós podemos lembrar que algumas ações, algumas atitudes conseguem impactar em nível local, mas também, se isso é um

0: modo de viver que se amplia também consegue trazer transformações necessárias para a vida do planeta, como a economia de água e energia, o evitar desperdício de alimentos, a separação corretamente dos resíduos, a eliminação de focos de água parada, a limpeza da casa e do quintal. O cultivo, né, de árvores e hortaliças são algumas das práticas que a gente poderia elencar dentro de várias outras.
1: Eduardo, como a família pode colocar em prática os três R's? Reutilizar, reciclar e reaproveitar.
0: O consumo responsável, né, como também o Papa Francisco nos lembra na Laudato Si, ele é um compromisso cristão. Então, a família pode trabalhar ou reduzir, comprando apenas o necessário, evitando os desperdícios e consumir de forma consciente. O reutilizar, a gente poderia dizer que poderia, né, ser trazido para a prática familiar a nova utilidade de roupas, embalagens, móveis e outros objetos que às vezes são descartados, mas que ainda podem ser reutilizados. No reciclar, o separar papel, plástico, vidro, metal, para que retornem ao ciclo produtivo, né? Então, é direcionar isso que pode ainda ser reciclado para poder retornar a outras utilidades.

0: Eduardo, como fazer a reciclagem correta do lixo dentro de casa e para onde enviar o material reciclado quando não há coleta seletiva na comunidade?
1: Então, primeiro, é importante que faça a separação dos resíduos, sejam eles orgânicos, recicláveis, papel, plástico, metal e vidro, ou rejeitos. As embalagens, né, a gente pode, por exemplo, limpar e armazenar em local seco. E quando não há uma coleta seletiva, a comunidade ela pode estar organizando, né, mutirões, fortalecer a associação de catadores, buscar parcerias com cooperativas e dialogar com o poder público, né, para poder ampliar, para fazer chegar esse serviço que não é só importante, mas é necessário para todas as pessoas.
2: Eduardo, qual é a importância de fazer a compostagem?
1: A compostagem, ela transforma esses resíduos orgânicos em adubo, né? Então a gente devolve esses nutrientes à terra para que ela possa gerar outros alimentos. Então aquilo que pode parecer lixo, ele volta à terra para gerar mais vida. Então a importância disso é justamente reduzir o volume de resíduos, melhorar o solo e fortalecer as hortas, diminuir os impactos ambientais.
0: A Pastoral da Criança incentiva muito o cultivo da horta caseira. Eduardo, como isso pode ajudar a família em sua relação com o meio ambiente?
1: A horta caseira, ela ajuda, por exemplo, a promover uma alimentação saudável, a fortalecer a segurança alimentar com alimentos mais saudáveis. Ela aproxima as crianças da natureza, ela favorece o uso da compostagem, ela reduz os gastos da família e ela fortalece os vínculos familiares.
3: Reciclando, reciclando, a gente tem que reciclar. Reciclar todo o lixo, é preciso separar.
0: Uma ação que ajuda muito a preservar o meio ambiente é a reciclagem do lixo. A propósito, vamos ouvir o que a turma do Viva a Vida preparou sobre esse tema.
4: Lata, latinha, latão. Quem tem lata velha, garrafa, plástico e papelão. Lata, latinha, latão.
5: Tá bom, Tonico, tá bom. Vamos parar com essa cantoria aí. Vamos logo colocar em prática aquilo que a gente aprendeu sobre a separação do lixo.
6: Olha aqui, Regina. Nós já temos uma porção de coisas que nós recolhemos. Olha aí, ó. Plástico, lata de alumínio e ferro, garrafa de refrigerante de vidro e PET, caixas de papel e papelão, jornais, revistas, livros, papel e outras coisas mais.
5: Que bom, Sandra! Ô, Tonico, será que dá pra você explicar pro pessoal como é que a gente separa esse lixo todo?
4: É muito fácil. Olha, nós temos aqui 4 latões coloridos.
6: Um azul.
5: Um vermelho.
6: Um verde.
5: E um amarelo.
4: E vocês querem saber o que vai em cada latão? Olha, no azul vai o papel, no vermelho vai o plástico, no verde nós colocamos vidro e no amarelo vai?
5: O metal.
4: O metal.
5: Parece complicado, mas não é não, gente.
6: E vocês podem em casa fazer uma divisão assim. Se você não tem latões, coloque em caixas. O importante é separar o lixo.
4: É, gente. E sabe que esse lixinho pode dar uma grana boa.
2: Vamos conversar com a Maria Inês Monteiro de Freitas, coordenadora nacional da Pastoral da Criança. Maria Inês, como a Pastoral da Criança orienta sobre a importância do cuidado com o meio ambiente?
7: Cuidar do meio ambiente ou da natureza começa dentro de casa, com atitudes simples que podem ser ensinadas às crianças desde cedo. Pequenos gestos, como não desperdiçar água, apagar as luzes ao sair de um ambiente, separar e reciclar o lixo ajudam a formar uma consciência ecológica. Quando a criança participa dessas ações no dia a dia, ela aprende que suas escolhas fazem a diferença e que todos são responsáveis por cuidar do nosso planeta Terra. Os líderes da Pastoral da Criança orientam as famílias a educar para o cuidado com a natureza e também ensinar os valores como responsabilidade, respeito e amor pela vida. Assim, ao ensinar as crianças, estamos formando uma geração mais consciente, capaz de proteger e valorizar o mundo que Deus nos confiou. Cuidar da natureza e do meio ambiente é responsabilidade de todos.

0: Hoje está aqui no estúdio a Sueli Aires de Souza da Silva, coordenadora da Pastoral da Criança do bairro Tatuquara, em Curitiba, Paraná.
1: Sueli, como é que vocês motivam as famílias sobre a importância de cultivar uma horta caseira ou comunitária?
2: Nós temos a Associação de Hortas aqui no bairro, onde foi doado para a Pastoral da Criança 5 canteiros. Então nós levamos as famílias até esses canteiros, né, para mostrar para elas como que é feito o cultivo, para elas nos ajudar, mostrar para elas que em pequenos espaços a gente consegue, né, ter aí alface, couve, cebolinha, legumes. E na celebração da vida, nós levamos os alimentos dessa horta e fazemos suco naturais, né, saladas fresquinhas, mostrando para eles a importância, né, da alimentação saudável. E mostramos também que mesmo em casa é possível, em pequenos vasos, garrafa pet, em pequenos canteiros, é possível ter o cultivo desses alimentos, que pode reduzir aí, né, o custo da família e ter uma alimentação mais saudável. Viva a vida!
0: E agora chegou o momento de ouvir a mensagem amiga de Dom Frei Severino Klasen, arcebispo de Maringá, Paraná, e presidente da Pastoral da Criança.
3: Olá, amigos e amigas do Viva Vida. Nós vivemos nesse planeta Terra e precisamos cuidar bem dele. Sobretudo, cuidar para que esse planeta seja o espaço onde as nossas crianças possam brincar, crescer, se desenvolver e contemplar a beleza desse amor generoso de nosso Deus, que nos dá a natureza para ser conservada com responsabilidade por todos os seres humanos. Cuidar da natureza ou do meio ambiente envolve toda a família. Porém, os pais devem não só proteger o meio ambiente, como orientar as crianças a fazerem o mesmo. Ensinar as crianças a cuidar do meio ambiente dentro de casa é um passo fundamental para formar hábitos que vão durar a vida inteira, pois cria e fortalece a consciência ambiental de forma prática. O exemplo dos adultos é decisivo nesse processo, pois as crianças aprendem muito mais pelo que observam do que pelo que apenas escutam. Assim, o ambiente familiar se torna um espaço de aprendizagem e transformação, contribuindo para um futuro mais equilibrado, sustentável e que respeita e valoriza a obra do Criador. Vem com a gente.

0: programa Viva a Vida de hoje está terminando.
1: Obrigada pela sua audiência e até o próximo Viva a Vida.
0: Tchau, gente, e até lá.
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0: Boa tarde, amigos do esporte. Neste sábado, Vanguarda Esportiva está no ar a partir de agora, numa tarde chuvosa e molhada, hoje dia 19 de setembro de 2026. Lá em linha Santa Isabel Renascença, dois jogos estão marcados para agora à tarde do Campeonato de Bocha em Trios do município de Renascença. Os jogos acontecem na cancha de Carpê da linha Santa Isabel. A partir da 1h30, Fernando, Padilha e Matheus contra Wilson, Kiko e Aldo. Dirceu, Cleberson e Denilson contra Felipe, Ade e Marco. Jogos da Bocha em Trios, linha Santa Isabel Renascença. Aqui em Marmeleiro, no Ginásio de Esportes do bairro Alvorada, começa hoje o campeonato de voleibol. A partir de daqui a pouco, 14h, três jogos no feminino e depois três jogos no masculino. São seis times no masculino e seis times no feminino, então todos contra todos. Às 14 horas hoje, Gomes e Companhia contra BMV. 15 horas, As Manas contra Teams. 16 horas, Clube das Winds contra Vértice. Três jogos no feminino. No masculino, 17 horas, Gralha Voleibol contra Tendinites Voleibol, 18 horas, Zero Voleibol contra Cepneus, 19 horas, Bloqueio Certeiro contra os Taura. Voleibol, então, hoje também, começando assim o Campeonato Municipal no bairro Alvorada. 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A bola rolou ontem pela Copa Sudoeste de Futsal Feminino. O time de Renascença jogou em Pinhal de São Bento. Abertura de mais uma rodada, né, do futsal feminino. Pinhal de São Bento venceu Renascença pelo placar de 3-2. Só esse jogo foi disputado ontem, então Pinhal de São Bento 3, Renascença 2 no futsal feminino. É o grupo de Marmeleiro, né? Então, nesse grupo agora, Pinhal de São Bento foi para 6 pontos. Marmeleiro também tem 6, ainda joga. Renascença fica com 3 e Boa Esperança nenhum. Então, Marmeleiro vencendo hoje vai para 9 pontos, continua na liderança. Se perder, fica com 6 e empata com Pinhal de São Bento na tabela de classificação. Renascença 2, Pinhal de São Bento 3, ontem lá em Pinhal de São Bento. Então, hoje nós vamos ter Mangueirinha e Saudade do Iguaçu, Capanema e Chopinzinho, Enéas Marques e Salto do Lontra, Bela Vista da Caroba e Dois Vizinhos e Boa Esperança do Iguaçu recebendo Marmeleiro. A tabela marca para as 20 horas do jogo, Boa Esperança e Marmeleiro lá em Boa Esperança do Iguaçu. E amanhã, Palmas e Realeza, fechando essa rodada do fim de semana do futsal feminino da Copa Sudoeste de Futsal. No masculino, teremos na divisão ouro, Marmeleiro jogando na próxima terça-feira. Vai jogar no Ginásio de Esportes São Judas Tadeu, no bairro Ipiranga, contra a equipe de Salto do Lontra, começando agora o segundo turno. Neste grupo, Vitorino em primeiro com 9 pontos, 100% de aproveitamento. Em segundo, aparece o time de Planalto com 4. Em terceiro, Marmeleiro 2. E em quarto, Salto do Lontra 1. Marmeleiro vencendo, vai para 5 pontos. Pode reassumir aí a segunda posição de novo, mas claro que vão jogar entre eles aí Vitorino e Planalto, já começando o retorno também. Então, terça-feira é o jogo do Marmeleiro Futsal Masculino na Copa Sudoeste contra Salto do Lontra, lá no ginásio do bairro Ipiranga. E sempre lembrando que quando você for ao ginásio para os jogos do feminino e do masculino, pode levar um brinquedo, pode levar doces, pode levar alguma quantia de dinheiro também. A Associação de Futsal Feminino está organizando aí donativos para as crianças no mês de outubro, para as crianças mais necessitadas. Então você faz a sua doação também de brinquedos e doces para ajudar as crianças mais necessitadas de Marmeleiro, uma ação solidária do futsal feminino daqui do município. Pela Copa União de Futsal, Dois Vizinhos ganhou ontem de Guarapuava por 3-0. Pela chave bronze, Renascença vai jogar hoje em Ubiratã. A primeira partida em casa foi 4-4. Se houver empate, de novo vai para os pênaltis para definir quem avança de fase aí no mata-mata da chave bronze do Campeonato Paranaense de Futsal. Então, Renascença hoje em Ubiratã, às 20 horas, o futsal masculino na chave bronze do campeonato. Pela chave prata, hoje tem o início da nova fase, primeira rodada da nova fase da chave prata, São Joséense e Chavantes de Planalto, Ibiporã e Apucarana, Prudentópolis e Clevelândia, Palotina e Fazenda. Pela chave ouro do Campeonato Paranaense, hoje tem Itaipulândia e Cascavel, amanhã Paraná Clube e Manuel Ribas, também amanhã Chopinzinho e São Miguel, jogos de ida pelo playoff das oitavas de final da Série Ouro do Campeonato Paranaense de Futsal. Pela terceira divisão do Campeonato Paranaense, semifinais começando hoje às 15h30, o Cambé recebe o City London e amanhã às 15h30 o Iguaçu de União da Vitória recebe o PSTC. Pela Copa Paraná estão jogando agora Atlético e Azures, abrindo a quarta rodada. Logo mais à tarde tem São Joséense e Foz do Iguaçu. Amanhã Paranavaí e Cascavel, Londrina e Paraná, quarta rodada da Copa Paraná de Futebol. Campeonato Brasileiro da Série C, terceira rodada. Hoje às 17 horas o Maringá recebe o Botafogo da Paraíba. Amanhã às 16, Santa Cruz e Floresta. Pelo grupo C, são dois grupos agora, dois quadrangulares. No grupo C tem amanhã Ferroviária e Brusque, Paysandu e Inter de Limeira. Pela Série B, segunda divisão do Campeonato Brasileiro, ontem o Vila Nova venceu o América Mineiro por 1-0 e assume a liderança. O Ceará ganhou do Novo Horizontino 2-1 e o São Bernardo ganhou do Atlético de Goiás por 1-0. Hoje às 4h30 da tarde, Sport e Juventude. 18h30, Atlético e Botafogo de São Paulo. Domingo às 11, Ponte Preta e CRB. Domingo às 16, Goiás e Avaí. Às 18h30, Londrina e Fortaleza. Segunda, Criciúma e Operário de Ponta Grossa, Cuiabá e Náutico. O Vila Nova venceu ontem, foi para 51 pontos, é o líder. O Novo Horizontino que perdeu é o segundo com 50. O Juventude é o terceiro com 50. Se vencer o Sport hoje, vai para 53, pode reassumir a ponta, a liderança, na zona de classificação para a Série A do ano que vem. Depois vem o Fortaleza 48, Criciúma 47 e Atlético de Goiás 46, fechando o G6 do Campeonato Brasileiro da Série B. Série A, 28ª rodada, hoje às 16, Atlético Mineiro e Chapecoense, às 17, Mirassol e Botafogo, às 18h30, Remo e Santos, às 20h30, Vasco e Coritiba, 21h, São Paulo e Internacional. Domingo às 11, Grêmio e Palmeiras. Domingo às 16, Corinthians e Fluminense. Também às 16, domingo, Vitória e Cruzeiro. Domingo, 18h30, Flamengo e Bragantino. 19h30, domingo, Atlético Paranaense e Bahia. São os jogos que marcam esta rodada, a 28 do Campeonato Brasileiro da Série A. Primeiro, Flamengo 57, segundo, Palmeiras 56. Depois, Atlético Paranaense 46, Bahia 46, Fluminense 45. Na zona de rebaixamento, Vasco 28, Internacional 28, Remo 23 e Chapecoense 17 pontos somados até aqui. O Vasco joga hoje, né, contra o Coritiba, o Internacional joga hoje fora de casa contra o São Paulo, o Remo, que também está na zona de rebaixamento, joga contra o Santos e a Chapecoense, que é a lanterninha do Campeonato Brasileiro, já quase que caindo já para a segunda divisão, tem compromisso hoje contra o Atlético Mineiro fora de casa, Série A. Pelo Campeonato Brasileiro Feminino, hoje às 4h30, São Paulo e Flamengo. O São Paulo ganhou a primeira 3-1, pode até perder por 1, que mesmo assim se classifica. Se perder por 2, vai para os pênaltis. Mas joga em casa o São Paulo contra o Flamengo na semifinal feminina do Campeonato Brasileiro. A outra semifinal, segunda-feira, Corinthians e Bahia. Brasil e Espanha se enfrentam daqui a pouco, 1h30, na Polônia, pelas quartas de final da Copa do Mundo Feminina de Futebol Sub-20. Assim como na fase anterior, de oitavas, o duelo é único. Em caso de empate no tempo normal e na prorrogação, vai para os pênaltis. Quem passar de Brasil e Espanha pegará o vencedor de Coreia do Sul e Itália na semifinal da competição Copa do Mundo Feminina de Futebol Sub-20 na Polônia. A seleção brasileira vai iniciar na próxima semana um novo ciclo sob o comando do técnico Carlo Ancelotti. Após a Copa do Mundo, o Brasil terá duas partidas contra a Austrália e uma contra a Índia. Então, a partir de segunda-feira, 26 atletas convocados começarão a se apresentar lá em Brisbane, na Austrália. E parte da comissão já viajou ontem. No dia 24 de setembro, quinta-feira, o Brasil vai para outra cidade. Para o primeiro encontro com os australianos, vai ser no dia 25, sexta-feira, 7h, horário de Brasília. Depois, a segunda partida será no dia 29, às 11h, horário de Brasília, contra a Austrália. E depois tem mais um amistoso ainda contra a Índia para fechar esse primeiro ciclo aqui da data FIFA da seleção brasileira masculina, nova seleção brasileira, renovada aí pelo técnico Carlo Ancelotti. O Brasil venceu a segunda partida consecutiva na Copa das Nações de Futebol de Areia. Com uma rodada de antecedência, está classificado para a final. Ontem, goleou a Colômbia por 4-0. E chegou a 6 pontos e ainda conheceu o adversário da final, que é El Salvador, que venceu o Peru. Mas o Brasil ainda tem um jogo hoje às 20h30 contra El Salvador. É uma prévia da decisão que será domingo às 12 horas, horário de Brasília, nesta Copa das Nações de Futebol de Areia. No pré-olímpico de voleibol masculino, o Brasil está jogando agora contra a Venezuela, mas o duelo final contra a Argentina amanhã, às 10 horas, Brasil e Argentina, valendo vaga para as Olimpíadas de 2028. A Copa Truck de Caminhões, com a antepenúltima etapa em Curvelo, Minas Gerais, região central do estado. A programação já iniciou ontem com os treinos livres, hoje já teve o treino livre, agora está acontecendo o treino classificatório e as duas corridas da sétima etapa do Campeonato Brasileiro de, Caminhões, Copa Truck, será amanhã, a partir do meio-dia e 10, começa a corrida lá em Curvelo, Minas Gerais. 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De ontem, sexta-feira, a Lotomania, concurso 2.977. Números sorteados 01, 05, 09, 12, 15, 18, 21, 30, 37, 38, 41, 42, 44, 46, 47, 54, 63, 63, 87, 96 e 98, estas as dezenas da Lotomania, prêmio acumulado em 3 milhões e meio de reais, próximo sorteio dia 21, segunda-feira, Lotomania acumulada. A Mega Sena hoje pode pagar 28 milhões, se você apostou na Mega Sena, aguarde o sorteio, na verdade vai ser amanhã, né? Amanhã dia 20, o sorteio da Mega Sena, final zero, com 28 milhões acumulados. Loto Fácil de ontem, concurso 3.783, números da Loto Fácil. 01, 03, 04, 05, 06, 12, 14, 15, 16, 17, 19, 22, 23, 24 e 25. Acumulou a Loto Fácil em 5 milhões. Ninguém acertou 15 dezenas. Próximo sorteio amanhã. Quina, concurso 7.121, dezenas da sexta-feira. 22, 23, 47, 60, 60 e 64, 64. Uma aposta de Rio Grande, Rio Grande do Sul, acertou 5 dezenas na quina, leva R$ 545.800. Reais. Em Francisco Beltrão, aqui no Sudoeste, uma aposta com 4 números, uma quadra, né? Leva R$ 7.545 na quina de ontem, concurso 7.121. Dia de sorte, concurso 1.301, do dia 18 de setembro. Números sorteados, 02, 07, 08, 14, 15, 24 e 26. Mês da sorte, agosto, 35.900 apostas, agosto. Ninguém acertou 7 dezenas, acumulando em 450 mil para amanhã, dia de sorte. Dupla Sena, concurso 3.010, dezenas de ontem, no primeiro sorteio, 01, 05, 07, 14, 26, 44. Segundo sorteio, 04, 13, 15, 16, 20 e 49. Dupla Sena acumulada em 5 milhões de reais para dia 21, segunda-feira. A mais milionária pode pagar amanhã, 96 milhões de reais está acumulado. Então amanhã tem sorteio da mais milionária. Super 7 de ontem, concurso 900. Se você apostou na Super 7 no concurso 900, anote aí as 7 dezenas sorteadas ontem. De acordo com as 7 colunas, os 7 números também sorteados nesta ordem. 4, 6, 0, 8, 6, 6 e 1, certo? Esta é a ordem dos números sorteados ontem. Anote aí de novo, eu vou repetir. 4, 6, 0, 8, 6, 6 e 1. 8 milhões e 500 mil acumulados para segunda-feira na Super 7. Ninguém acertou 7 dezenas nas 7 colunas de ontem. 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Amanhã tem vários outros sorteios. Segunda-feira a gente conta para você. 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Bom final de semana, obrigado pela companhia. Logo mais à noite tem a transmissão do futebol com a equipe da Bandeirantes. Hoje tem jogo do Internacional. Você vai acompanhar a partida 21 horas, São Paulo e Inter. E amanhã, às 11 da manhã, Grêmio e Palmeiras, Campeonato Brasileiro da Série A, comando da transmissão da Bandeirantes de Porto Alegre. Abraço forte, bom final de semana. 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
15: Alô, alô você, um forte abraço, boa tarde. Estamos iniciando mais um Toca Tudo aqui pela Cristal FM 92,9. Até às 15 horas, o melhor da música para você.

0: 1:27.
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12: 1:34.
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1: 1:41.
2: Um ótimo sábado para você que está em nossa companhia, Cristal FM 92,9. Até às 15 horas, programa Toca Tudo.

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14: 1h55.
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27: 2:12.
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0: 2h21.
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2: A você nos seus afazeres neste sábado à tarde, aquele abraço. Obrigado pela audiência, obrigado pela companhia. Toca tudo.

Dentro do programa Toca Tudo, boa tarde para você que está acompanhando a Rádio Cristal nesta tarde de sábado. Daqui a pouco a Rádio Cristal estará ao vivo no Santuário Nossa Senhora da Salete, em Rio Elias, para a transmissão do terceiro dia do Tríduo, né? A celebração da missa, que fecha então o Tríduo em preparação à grande romaria de Nossa Senhora da Salete, marcada para amanhã, né? Amanhã, grande festa. Daqui a pouquinho a gente volta com mais informações aí no seu programa, Chiquinho, dentro do Toca Tudo deste sábado, direto aqui do Santuário do Rio Elias, com as informações. Às 3 horas, a celebração da missa, o Padre César, que é o pároco, o reitor aqui do seminário, já por aqui também, o público já chegando, mesmo com a chuva, vamos ter certamente uma grande programação toda seguindo neste sábado e amanhã, domingo, aqui no Rio Elias. E a Rádio Cristal, na cobertura da Romaria Nossa Senhora da Salete, aqui do Rio Elias. Daqui a pouco a gente volta com informações, às 3 horas, não esqueça, também com imagens no Facebook da Rádio Cristal, a transmissão da missa.

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2: 2:28.
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5: Boa tarde também a você circulando pelas ruas da cidade, nos dando uma carona, cortando as rodovias do sudoeste, meu amigo, minha amiga. Você está com a Cristal FM 92,9, o programa Toca Tudo.

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6: E mais um final de semana chegou, né, meu povo? Um abraço, tudo de bom, bom sabadão. Você está com o Toca Tudo, Cristal FM.
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10: 2:34.
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10: 2:35.
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7: Vamos dando sequência ao programa Toca Tudo aqui pela Cristal FM 92,9.
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2: Falamos direto do Santuário Nossa Senhora da Salete do Rio Elias, nesta tarde de sábado, onde daqui a pouco, a partir das 15 horas, estaremos transmitindo ao vivo pela Rádio Cristal, então, o nosso terceiro dia do tríduo, né? A celebração, a missa, que fecha o tríduo em preparação à grande festa, então, a Romaria de Nossa Senhora da Salete. Deixa eu aproveitar para conversar aqui com o Miga, né? Que é o Vanderlei Martins, que é um dos organizadores da comissão organizadora da Romaria, apesar da chuva tudo, mas a programação que começou na quinta-feira, seguindo normalmente aí, Miga, boa tarde.
3: Boa tarde, Valdecir, boa tarde aos ouvintes da Rádio Cristal, sem dúvida nenhuma, né? Começamos na quinta-feira com o primeiro dia do tríduo, ontem, segundo dia do tríduo, e hoje, apesar da chuva, você é testemunha, a igreja do santuário já está cheia, né? Então é uma alegria imensa nós celebrarmos hoje o terceiro dia do tríduo, mesmo com a chuva, né? Mesmo com a chuva, o povo veio, participa, para assim viver e celebrar a romaria do dia de amanhã.
2: Está esperando talvez, porque por causa da chuva, né? Mas não, então não vai ser campal, né? É bom explicar que as pessoas venham, que ainda tem lugar aqui na igreja, ajeita aqui, todo mundo fica bem, né?
3: Não tem dúvida que nos acompanha nesse momento, né? A igreja dá todas as condições, né? Para que nós possamos até. Fica aí o convite, participe com a gente nessa tarde do terceiro dia do tríduo, e quem não estiver aqui, que fique sintonizado na Rádio Cristal, que nós vamos transmitir para o mundo inteiro no dia de hoje. É uma alegria imensa, Valdecir.
2: Para amanhã tudo certo também.
3: Tudo certo, né? Programação extensa, desde as 6 horas da manhã até as 16 horas da tarde, uma programação extensa para quem vem participar da Romaria da Salete.
2: Muito obrigado, então, Vanderlei Martins Omiga, né? Conversando conosco aqui no microfone da Rádio Cristal. Quero ver se eu consigo conversar com o Padre César, né? Um pouquinho aqui, ele que é o reitor do Santuário Nossa Senhora da Salete, em Rio Elias. E você que está acompanhando aí, pode acompanhar daqui a pouquinho também pelo Facebook da Rádio Cristal todas as informações, a transmissão aqui direto do Santuário Nossa Senhora da Salete do Rio Elias. O Frei Claudemir também está por aqui, ao vivo aqui, Padre César, então, para a gente falar um pouquinho desse momento importante, esse momento de fé. Daqui a pouco começa aí esse terceiro dia, que é a cereja do bolo, né, da Romaria. Boa tarde.
4: Isso, boa tarde a todos os ouvintes da Rádio Cristal. Sim, hoje nós celebramos Nossa Senhora da Salete e temos a Santa Missa nesse momento, 15 horas. Depois vamos ter a carreata que sai lá de frente da Igreja Matriz de Renascença, a caminhada que sai também em frente à Igreja Matriz de Bom Sucesso. Chegando aqui, tanto a carreata como a procissão, nós temos a encenação da aparição de Nossa Senhora da Salete. E amanhã, programação normal, 6 horas da manhã, Santa Missa. Depois temos a oração do Terço dos Homens, 10 horas a celebração da Santa Missa com a presença de nosso Bispo Dom Edgar. A oração do Terço, logo após o meio-dia. E às 15 horas, a celebração da Santa Missa também. O Terço, na parte da tarde, das mães que oram pelos filhos. Na parte da manhã, o Terço dos Homens.
2: Essa chuva que cai, talvez, dá para dizer que um pouco de lágrimas da Salete?
4: Sempre, né? Nossa Senhora da Salete, com suas lágrimas na aparição, pede a reconciliação. A chuva também é a esperança. Nunca podemos impedir que a esperança no nosso coração, pela reconciliação da humanidade com Deus, aconteça. Sempre a esperança é o que nos move a isso. É possível. A reconciliação depende também da fé de nós que cremos no Deus que é misericordioso.
2: Tá bom, muito obrigado, Padre César, então, conversando conosco. Deixa eu aproveitar que o Frei Claudemir Falkovski, né, o Frei Mir, que é marmeleirense e que é sudoestino, agora, hoje, escalado aqui, vamos dizer assim, né, para trabalhar aqui e rezar essa missa que fecha o tríduo. Boa tarde, Frei.
5: Boa tarde. Então, hoje é um dia muito especial, né, o terceiro dia do tríduo, em honra à Nossa Senhora da Salete. E justamente é um tempo de pedirmos a sua intercessão, né, para cada um de nós, para nossas vidas, e pedindo de olharmos, né, o exemplo de Maria, seu sim, a sua doação, né, a sua humildade, buscando nós também vivermos essa virtude em nossas vidas.
2: Frei Claudemir, que é marmeleirense, mas depois da ordenação acabou viajando por boa parte do Brasil, talvez do mundo, e agora está retornando para o Sudoeste.
5: Exatamente, depois de passar alguns anos em Ourinhos, depois Rio de Janeiro, Toledo, agora retornei para Pato Branco, agora 2 anos.
2: Obrigado, Frei. Um bom trabalho aqui para todos nós, né? Uma boa celebração e a Rádio Cristal sempre parceira.
5: Muito obrigado e também pela disponibilidade de sempre estar divulgando, né, os eventos aqui da nossa diocese.
2: Frei Claudemir Falkovski, né? Um abraço para o seu, para Dona Iraci,
5: seu Cláudio.
2: Seu Cláudio, né? Água Branca, você está acompanhando também a Rádio Cristal, com certeza. E vai

0: Acompanhar também a missa pela Rádio Cristal. Então, daqui a pouquinho começa a celebração da missa aqui no Santuário Nossa Senhora da Salete do Rio Elias. A igreja bem lotada, né, de fiéis, pessoas de vários municípios, pessoas de Marmeleiro também, né, Daniel? Um momento importante aqui, nesse momento aí que fecha o trio, aí você que tem colaborado sempre aqui com o Santuário.
1: É isso aí, boa tarde ao Codacir, aí ao povo da Rádio Cristal, aí, aos ouvintes. É, mais uma Romaria aqui que a gente sempre está participando, né? E sempre procurar levar a boa nova de Jesus, de Deus, a cada coração de cada pessoa, e principalmente aqui da nossa Santa, aqui, da nossa Romaria.
0: Eu disse para o Frei, para o Padre César, que as lágrimas de Nossa Senhora Salete talvez seja um pouco dessa chuva que está caindo aí, porque ela pede tanta oração para nós, né?
1: É, com certeza, né, você? Mas a fé, né? A fé não, nada impede, né? Pode chover, pode vir, só pode vir o que for, né? Mas o povo está sempre presente.
0: Obrigado, Daniel. Obrigado, Eva, aí também, né? Marcando presença aqui no Santuário Nossa Senhora da Salete do Rio Elias. Daqui a pouquinho, então, estaremos pelo Facebook também da Rádio Cristal. É, o pessoal do Ministério Israel. Conversar com o pessoal do Ministério Israel aqui. Esse aqui, como é que é o nome dele? O Alcione, que é um dos diretores da banda Israel aí. Não, só para a gente saber mais uma vez, vocês preparados aqui para fazer essa celebração, que é muito importante, muito amor no coração também pelo trabalho que vocês dedicam aí. Boa tarde.
2: Boa tarde, tudo bem? Então, estamos aí de novo, torcendo para que a chuva passe, né? Para que tudo dê certo, principalmente amanhã, né? Não que hoje não seja tão importante que é, né? Mas a gente tá aguardando aí ver se amanhã o dia coopera aí para que seja realmente uma festa maravilhosa, como todo ano.
0: Tá bom, muito obrigado. Então, deixa eu perguntar para a Clares aqui. A Clares, que é uma das vocalistas aqui da banda Israel, mais um dia, mais uma vez, essa bênção que Deus coloca no coração de vocês também, para vocês poderem estar aqui transmitindo aqui, participando, né, rezando essa missa aí. Boa tarde.
3: Boa tarde a todos os ouvintes. É uma alegria nós estarmos aqui novamente, né? Eu estava hoje pensando, primeira vez que estive aqui, estava grávida do meu filho, que vai fazer 16 anos. Então, são 15 anos, já para 16 anos que viemos aqui todo ano louvar e agradecer a Deus e também pedir à Maria Santíssima que continue intercedendo por nós. Mas hoje, no dia que é de Nossa Senhora de Salete, reconciliai-vos, que nós possamos estar com ela sempre.
0: Os cantos aí todos preparados já para essa celebração especial?
3: Todos preparados, com muita espiritualidade.
0: Tá bom, obrigado, Clares. Obrigado, pessoal da banda Israel aí que estão preparando, arrumando os equipamentos aí, né? Os últimos detalhes para daqui a pouquinho, então, a transmissão da Santa Missa direto aqui do Santuário de Rio Elias. Você segue com a programação da Rádio Cristal. Daqui a pouquinho a gente volta em, talvez, definitivo aí com a celebração da missa direto daqui, Cristal FM, a rádio mais central do sudoeste do Paraná.
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5: 2h51.
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2: 2h54.
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4: 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Um ótimo sábado a todos. Chegamos ao final de mais um programa Toca Tudo. Obrigado pela companhia. Continuem conosco. Vem aí a próxima atração.

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1: Não morre não, não desiste não, e tenha fé, só fé que abra
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0: Você é ligado estão tarde de sábado, direto do Nossa Senhora da Salete em Rio Elias. A partir de agora, vamos acompanhar a transmissão do terceiro dia, período direto do Santuário Nossa Senhora do Salete Rio Elias. A Cristal, então, fazendo a transmissão a partir de agora.
1: Mais uma vez, boa tarde a todos. Também queremos desejar uma boa tarde. Nesse momento, a Cristal FM também. Nesse momento, aqui no santuário, nossa comunidade, nossas

discernir de Deus nesse exato momento. Por isso, irmãos e irmãs, sejamos todos bem-vindos ao Pai, lugar de fé, de oração e de encontro com Deus, com o coração cheio de alegria e gratidão. Reunimos-nos para celebrar Nossa Senhora da Salete. De modo muito especial, hoje recordar os 180 anos de sua paixão na Salete, França. Maria.

a morte de seu único filho. Jesus se compadece e lhe diz: não chores. Ele se aproxima, toca a realidade daquela dor e devolve a vida. Que ao celebrarmos hoje os 180 anos da aparição, possamos renovar também o nosso compromisso de viver a mensagem da Salete, de rezar, ter oração, para reconciliação e anunciar a esperança. Por isso, iniciamos a nossa celebração, acolhendo cada um de vocês que estão aqui, a nossa procissão de entrada, o celebrante desta tarde, Claudemir Antônio Falkowski e o diácono Adelar. De pé, cantemos com alegria.

0: Pai e a comunhão do Espírito Santo estejam convosco.
1: Bendito seja Deus que nos reuniu no amor de Cristo.
0: Boa tarde.
1: Boa tarde.
0: Sejam bem-vindos hoje para celebrarmos juntos o terceiro dia do Tríduo em honra a Nossa Senhora da Salete. Neste momento, somos convidados a acolher a imagem de Nossa Senhora da Salete. Irmãos e irmãs, Maria de Chabu, e o amor de Cristo. Sua presença materna nos fortalece para sermos discípulos missionários em nossas famílias, comunidades e ambientes de convivência. A sua imagem, renovemos o compromisso de viver o Evangelho que vai ao mundo a paz que brota de um coração reconciliado com Deus. Com alegria, fé e esperança, recebemos Nossa Senhora da Salete, nossa mãe intercessora,

0: Viva!
1: E para celebrar a reconciliação, reconhecendo que somos falhos, que somos pecadores, ele os

0: da mesma Virgem Maria, consigamos o perdão de nossos pecados. Por nosso Senhor Jesus Cristo, vosso Filho, na unidade do Espírito Santo.
1: Leitura da segunda carta de São Paulo aos Coríntios. Irmãos, se alguém está em Cristo, é uma criatura. Tudo agora é novo e tudo vem de Deus, que por Cristo nos reconciliou consigo e nos confiou o ministério da reconciliação. Com efeito, em Cristo, Deus reconciliou o mundo consigo, não imputando aos homens as suas faltas, e colocando em nós a palavra da reconciliação. Somos, pois, embaixadores de Cristo, e é Deus mesmo que exorta através de nós. Em nome de Cristo, nós suplicamos, deixai-vos reconciliar com Deus. Aquele que não cometeu nenhum pecado, Deus o fez pecado por nós, para que nele nós nos tornemos justiça de Deus. Palavra do Senhor.
2: Graças a Deus.

0: Senhor esteja convosco. Proclamação do Evangelho de Jesus Cristo, segundo Lucas.
1: Glória a vós, Senhor.
0: Naquele tempo, perto de Jesus estava de pé sua mãe, a irmã da sua mãe, Maria de Cleófas e Maria Madalena. Jesus, ao ver a sua mãe ao lado dela, o discípulo que lhe amava, disse à mãe: mulher, este é o teu filho. Depois disse aos discípulos: esta é a tua mãe. Daquela hora em diante, o discípulo o acolheu consigo. Palavra da salvação.
1: Glória a vós, Senhor.
2: Queridos irmãos e irmãs, nós estamos no mês de setembro, mês da Sagrada Escritura, mês da Bíblia. Tempo de intensificarmos ainda mais a nossa leitura, meditação, e todo colocarmos em prática a palavra do Senhor em nossa vida, testemunhando a sua palavra nas nossas atitudes, gestos e também nas nossas palavras, que sejam de acordo com aquilo que o Senhor nos pede. E tem o salmista, o Salmo 119, nos fala, e também até tem um canto que normalmente nós cantamos, que nos fala: tua palavra é uma lâmpada para os meus pés, uma lâmpada para os meus passos. Uma lâmpada, quando estou ali com uma lâmpada diante da escuridão, eu sei aonde que eu devo pisar, aonde eu preciso caminhar para não cair e também não me perder do caminho. Se de fato eu tenho a palavra do Senhor como uma lâmpada, como um guia para a minha caminhada, eu não vou me desviando do caminho que me leva à salvação. Eu sei aonde pisar, aonde caminhar, para de fato chegar à vida eterna. O Senhor, justamente na sua palavra, falando os mandamentos, as bem-aventuranças, são de fato esses passos para a salvação. O São Jerônimo, tanto traduziu a Sagrada Escritura, aquele patrono da Sagrada Escritura, ele nos fala. Nós, então, conhecendo a sua palavra, nós estamos conhecendo o próprio Deus. Então, convite a este mês ainda mais a adentrar o Evangelho do sábado, 24º domingo da semana do tempo comum, da semana, nos falava do exemplo, né, da parábola do semeador que saiu semear a semente, que é a palavra. E essa semente ia caindo em vários terrenos. E dependendo do terreno em que ia caindo aquela semente, a sementinha brotava, crescia ou produzia frutos. Sempre a mesma semente que era lançada, mas somente no terreno bom que aquela semente cresceu e produziu frutos. A semente é sempre a mesma. A palavra do Senhor, que é sempre lançada, é proclamada, é sempre a mesma. Mas depende do nosso coração, como ele está, para que essa semente venha produzir em nós. Neste momento, o fato que estamos, possamos ter nossos ouvidos sempre bem atentos para ouvir, guardar essa palavra e depois testemunhar. O Evangelho que hoje nós ouvimos nos falava daqueles que permaneceram diante do sofrimento, diante da cruz de Jesus. Estavam ali Maria, a mãe de Jesus, Maria Madalena e também João. Estão ali, permaneceram diante da cruz. E ao final do Evangelho, nos fala, depois daquela hora,

para os seus filhos não se percam. Aquele cuidado, aqueles conselhos de mãe para a salvação dos seus filhos. Lá em Nossa Senhora de Fátima, aquele conselho da oração, rezem para não se perderem, rezem para que a guerra termine. Conselhos. E quando olhamos também para Nossa Senhora da Salete, aqueles dois conselhos principais, a reconciliação e a conversão. Dois pedidos, a conversão, a mudança de vida. Conversão, estamos num caminho e percebemos que estamos perdidos, fazendo conversão para voltar para o caminho certo. E pedir para Nossa Senhora, convite à mudança de vida, se nós estamos a tomar o caminho certo, pegar a rodovia certa,

Oremos. Senhor Cristo, na hora por sua prece incessante, sua atenção maternal, que nos leve a vos seguir até a glória da ressurreição, desde agora e para sempre.

0: Ora, irmãos e irmãs, para que meu vosso sacrifício sejam aceitos por Deus Pai Todo-Poderoso.
1: Receba, ó Senhor, por tuas mãos este sacrifício, para a glória do teu nome, para o nosso bem e de toda a sua santa igreja.
0: Nós oferecemos, Senhor, esse sacrifício de reconciliação e louvor, e humildemente vos pedimos pela intercessão da Virgem Maria, refúgio dos pecadores, perdoai benignamente os nossos pecados e dirigi os nossos corações vacilantes. Por Cristo nosso Senhor.
2: Amém.
0: O Senhor esteja convosco.
2: Ele está no meio de nós.
0: Corações ao alto.
2: O nosso coração está em Deus.
0: Demos graças ao Senhor nosso Deus.
2: É o nosso dever e a nossa salvação.
0: Na verdade, é digno e justo dar-vos graças sempre, Senhor Pai Santo, Deus Eterno e Todo-Poderoso. Constantemente nos chamais uma vida mais plena, e porque sois rico em misericórdia, sempre ofereceis o perdão e convidais os pecadores a confiar somente na vossa bondade. E a nós, que das vezes quebramos a vossa aliança, nunca nos rejeitastes, mas por Jesus, o Filho nosso Redentor, unistes convosco com um vínculo novo de caridade, tão estreito e forte que nada poderá romper. Também hoje ofereceis, mas por Jesus, o Filho nosso Redentor, unistes convosco com um vínculo novo de caridade, tão estreito.

0: Na verdade, ó Pai, vós sois santo e desde a origem do mundo. Tu fazeis para sermos santos, como vós sois santo. Olhai as oferendas do vosso povo e derramai sobre elas a força do vosso Espírito, para que se tornem o corpo e o sangue do vosso amado Filho Jesus Cristo, do qual também nós somos vossos filhos.
1: Enviai o vosso Espírito Santo.
0: Quando outrora estávamos perdidos, incapazes de vos encontrar, vós nos amastes com imenso amor, pois vosso Filho único e justo entregou-se à morte, não rejeitando ser pregado no lenho da cruz, antes, porém, de seus braços abertos traçarem, entre o céu e a terra, o sinal permanente da vossa aliança. Jesus quis celebrar a Páscoa com seus discípulos, ceando com eles, tomou o pão, pronunciou a bênção de ação de graças, partiu e o deu a seus discípulos, dizendo: tomai todos e comei, isto é meu corpo, que será entregue por vós.

Do mesmo modo, no fim da ceia, Jesus, sabendo que ia reconciliar em si todas as coisas, pelo sangue a ser derramado na cruz, tomou o cálice repleto do fruto da videira, deu-vos graças novamente e o entregou a seus discípulos, dizendo: Tomai todos e bebei, este é o cálice do meu sangue, o sangue da nova e eterna aliança, que se é derramado por vós e por todos, para a remissão dos pecados. Fazei isto em memória de mim.

0: Mistério da fé.
1: Anunciamos, Senhor, a vossa morte e proclamamos a vossa ressurreição. Vinde, Senhor Jesus.
0: Fazendo, pois, memória de vosso Filho Jesus Cristo, nossa Páscoa e certeza da paz definitiva, celebramos sua morte e ressurreição e aguardando o dia feliz de sua vinda gloriosa, nós oferecemos, Deus fiel e misericordioso, a vítima que nos reconcilia convosco.
1: Aceitai, ó Senhor, a nossa oferta.
0: Olhai com amor

0: Pai misericordioso, aqueles que unis a vós pelo sacrifício do vosso Filho, e concedei que, pela força do Espírito Santo, os que participam do único pão e do mesmo cálice sejam congregados em Cristo num só corpo, no qual tuas divisões sejam superadas.
1: O Espírito nos una num só corpo.
2: Conservai-nos sempre em comunhão de fé e amor, unidos ao Papa Leão e ao nosso Bispo Edgar. Ajudai-nos a esperar juntos a vinda do vosso reino, até o dia em que, diante de vós, formos santos, entre os santos na morada celeste, ao lado da Virgem Maria, Mãe de Deus, dos apóstolos e de todos os santos, e com nossos irmãos e irmãs já falecidos, que confiamos a vossa misericórdia. Enfim, libertos das feridas do pecado e plenamente transformados em novas criaturas, felizes cantaremos a ação de graças do Cristo, vosso Cristo, que vive para sempre.

0: Por Cristo, com Cristo, em Cristo, a vós, Deus Pai Todo-Poderoso, na unidade do Espírito Santo, toda a honra e toda a glória, por todos os séculos dos séculos.
1: Amém.
0: Rezemos com confiança a oração que o próprio Senhor nos ensinou. Pai nosso,
2: que estás nos céus, santificado seja o vosso nome.
3: Venha a nós o vosso reino, seja feita a vossa vontade, assim na terra como no céu. O pão nosso de cada dia nos dai hoje. Perdoai as nossas ofensas, assim como nós perdoamos a quem nos tem ofendido. E não nos deixeis cair em tentação, mas livrai-nos do mal.
0: Livrai dos males, ó Pai, e dai-nos hoje a vossa paz. Ajudados pela vossa misericórdia, sejamos sempre livres do pecado e protegidos de todos os perigos, enquanto aguardamos, vivendo a esperança, aguardamos a vinda de Cristo Salvador.
1: Nosso é o reino, o poder e a glória para sempre.
0: Senhor Jesus Cristo, vossos apóstolos, eu vos deixo a paz, vos dou minha paz. Não lei os nossos pecados, mas a fé que anima a vossa igreja. Dai-lhe, segundo o vosso desejo, a paz e a unidade. Vós que sois Deus com o Pai e o Espírito Santo.
1: Amém.
0: A paz do Senhor esteja sempre convosco.
1: O amor de Cristo nos uniu.

0: cada uma nessa tarde, celebrar conosco o nosso terceiro dia do trilho em preparação à Romaria do dia de amanhã. Obrigado ao Frei da Paróquia São Pedro Apóstolo de Pato Branco. Obrigado por você Cristo estar conosco.
1: Rei. Paróquia Cristo Rei.
0: Cristo Rei, perdão, Cristo Rei de Pato Branco. Ao Diácono Adelar, aos servidores do altar, ao Ministério da Música que vai estar conosco até amanhã. Também agradecer mais uma vez, já historicamente, nos 63 anos de Romaria, possivelmente 40, a Rádio Celina, a Rádio Cristal de Marmeleiro está conosco. Obrigado, então, à Rádio Cristal, por hoje transmitir aos 5 continentes desse mundo de Deus o terceiro dia do trilho. Para quem vai para a procissão, então, nós já temos os ônibus disponíveis para quem vai para a procissão para voltar na caminhada penitencial, que sai lá de Bom Sucesso, então, às 17 horas da tarde, então. Para quem vai para a procissão, já temos os ônibus à disposição, Padre.
1: Nos coloquemos em pé. O Padre Frei Claudio. Depois nós vamos rezar juntos a oração à Nossa Senhora da Salete, a Júlia e a Jaque, as coroinhas, a Júlia vai segurar a oração, onde vamos rezar e pedir a males para a vida de cada um de nós. Antes desta última oração de bênção, nós vamos cantar um canto. Que desse santuário, hoje, 180 anos da aparição de Nossa Senhora da Salete, a conversão alcance os corações que precisam se converter, a libertação se faça naquelas pessoas fiéis que ainda precisam da libertação de Deus, e que a esperança encha o coração de todos nós. Vamos finalizar esse momento da celebração consagrando a Deus também as intenções do Santo Padre o Papa, do nosso Bispo Diocesano, que a reconciliação de todo mundo com o Deus da vida se faça. Acompanhemos a bênção, a oração, a Nossa Senhora da Salete, aí um canto e a oração da bênção, individual, para cada um de nós. Façamos com fé esse momento.
2: Bendito seja o nome do Senhor,
3: que fez o céu e a terra.
2: Abençoe-vos Deus do Poderoso, Pai, Filho e Espírito Santo.
3: Amém.
1: Rezemos o lembrai-vos, a oração à Nossa Senhora da Salete. Lembrai-vos, ó Nossa Senhora da Salete, das lágrimas que derramastes por nós no Calvário. Lembrai-vos também dos cuidados que, sem cessar, tendes por vosso povo, a fim de que, em nome de Cristo, se deixe reconciliar com Deus. E vede se depois de tanto terdes feito por vossos filhos, podeis agora abandoná-los, reconfortados por vossa ternura, ó Mãe. Eis-nos aqui, suplicantes, apesar de nossa infidelidade e ingratidão, não rejeiteis nossa oração. Ó Virgem Reconciliadora, mas volvei o nosso coração para o vosso Filho. Alcançai-nos a graça de amar Jesus acima de tudo, de vos consolar por uma vida de doação, para a glória de Deus e o amor de nossos irmãos e irmãs. Nossa Senhora da Salete, reconciliadora dos pecadores,
4: rogai sem cessar por nós que recorremos a vós.
1: Cantemos, consagrando, pedindo a intercessão de Nossa Senhora da Salete por todos nós. Coloca a tua intenção, peça a graça de que tanto necessita, e a graça para toda a humanidade, a reconciliação humana com Deus. Cantemos.

0: nós padres, também o diácono, impondo as mãos, coloca a mão sobre o coração. E assim, pela intercessão de Nossa Senhora da Salete, nós recebemos a bênção da saúde pela imposição do diácono, dos sacerdotes. Pelo sinal e o poder da Santa Cruz, pela intercessão da Virgem Mãe da Salete, o Senhor vos abençoe e vos proteja. Volva o seu olhar e tenha misericórdia de todos vós. Que o Senhor mostre a sua misericórdia e vos dê a paz e vos conceda a almejada saúde. Pelo sinal da Santa Cruz, Jesus, que aliviou os sofrimentos, curou as doenças, afaste de vós todos os males e enfermidades. Pelo sinal da Santa Cruz, vos abençoe, pela intercessão de Nossa Senhora da Salete, Jesus Cristo, com a Virgem, em nome do Pai, e do Filho e do Espírito Santo. Amém. Amém. Enquanto o diácono nos despede, quem quiser a aspersão com a água, que lembra o nosso batismo, pode se aproximar enquanto cantamos. Obrigado, Coroinhas. Obrigado, Frei Miro, nosso decano. Obrigado, diácono. Palavra sua.
1: Que a alegria do Senhor seja a nossa força. Ide em paz e que o Senhor vos acompanhe.
2: Graças a Deus.

0: Muito bem. A Rádio Cristal, então, fazendo a transmissão direto aqui do Santuário Nossa Senhora da Salete do Rio Elias, encerrando aqui a celebração do terceiro dia do Tríduo. Os padres já encerraram a celebração e agora, então, teremos uma sequência aqui de outras atividades. Os padres ficarão ainda mais um tempo aqui para dar a bênção, né, e para atender aqui alguns fiéis. Deixa eu perguntar para o Padre César, você está encerrado por hoje a celebração ou ainda tem mais alguma coisa aqui para acontecer até que chegue as procissões?
1: Sempre nós nos colocamos à disposição também para as confissões. Então eu, Padre César, vou estar aqui atendendo as confissões. Sim, temos a caminhada que está de frente à Igreja Matriz de Bom Sucesso, às 17 horas. E a carreata que sai de frente da Igreja Matriz Cristo Rei de Renascença. Aí à noite temos a encenação da aparição de Nossa Senhora da Salete. Encerramos o dia hoje de Nossa Senhora da Salete com um momento de adoração a Jesus Eucarístico.
0: Obrigado, Padre César. Parabéns aí pelo belo trabalho na Romaria de Nossa Senhora da Salete.
1: Sim, é o primeiro ano de reitor aqui, tantas vezes vim, mas sempre nós nos colocamos diante dela que intercede. E o coração humano sempre tem a esperança. As divisões podem existir, tantos momentos de dificuldade também, mas no coração humano é muito maior o desejo de paz e de unidade. E isso certamente é Nossa Senhora da Salete que nos concede. Obrigado, Rádio Cristal, uma presença assim eficaz, né? Amiga, uma presença que leva também para tantos lares aquilo que aqui celebramos, o amor de Nossa Mãe da Salete.
0: Obrigado então, Padre César, reitor do Seminário Nossa Senhora da Salete e também o pároco da paróquia Cristo Rei da Renascença, no encerramento das atividades aqui no Santuário Nossa Senhora da Salete do Rio Elias. É como ele disse, então agora já começa a dispersão, é momentânea, porque daqui a pouco tem as procissões que chegam de Renascença e também de Bom Sucesso do Sul, para a sequência das atividades deste sábado, com a celebração logo mais à noite. A banda Israel, que muito bem celebrou, né, fez aí o Ministério de Cantos, na celebração deste sábado aqui no Rio Elias. Temos que agradecer muito essa parceria que a comunidade do Rio Elias tem com a Rádio Cristal. Infelizmente tivemos aí um pouquinho de travamento na internet, não funcionou direito aqui em alguns momentos da celebração, agora que está terminando está 100%, né? Pedimos desculpas aí para o ouvinte por conta de alguns cortes, então, durante a nossa transmissão deste sábado. E assim seguimos com a nossa programação normal, são 16 horas e 16 minutos, 4 e 16 da tarde. Segue a programação da Rádio Cristal aqui pelos 92,9. Vai ter aí a programação normal aí do sábado. Logo mais tem o futebol, o Internacional joga às 9 da noite. Amanhã às 11 o Grêmio joga, a dupla Grenal, as transmissões do Campeonato Brasileiro e de outras competições, é claro, com a equipe da Bandeirantes de Porto Alegre. Um abraço, amigos. Obrigado pela companhia em mais um Tríduo, fechamento do Tríduo, a celebração da missa aqui direto do Santuário Nossa Senhora da Salete de Rio Elias. Um abraço, boa tarde.

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1: 4h48.
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11: 4h51.
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3: Achei um negócio que dá lucro, viu? É o www.alemão.com.br. É o alemão na internet, viu?

0: 4h56.
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0: 4h58.
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1: 5 e 1.

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0: 5 e 9.
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0: 5 e 14.
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0: pessoas, aqui é Altair Lanzarini e eu também estou aqui com vocês no Bandas em Ação. Afinal, bailão é vida.
1: 5:33. 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
1: Chegamos com o Rancho do Cavalo Velho. Não esquece de seguir nós, Cavalo Velho ponto sertanejo. Pessoal de Imbaú, Paraná, estão ouvindo a gente. Itaberaí, Goiás. Aô, Goiânia, capital. Ô, Goiás. Mercedes, Paraná. Ô, minha terrinha. Caicó, Rio Grande do Norte. Santana do Itararé, Paraná também. Lins, São Paulo. Opa! Ei, Samuel, tamo firme. Gente, vamos começar o programa já com o Donizete. Donizete Camargo, ai, amor é amor. E depois tem a moda que é a esposa dele que fez a do caminhão.

0: moda boa. Compositor novo chegando no pedaço. É a esposa do Donizete, ela que fez essa moda. Mais um dia no meu caminhão. Ai, ai, ai, ai, ai. Boa, hein, Donizete? Essa aí é a cabeceira. Olha aí o Delay Carvalho e o Fatinho com participação do João Carreiro. Uma das últimas músicas gravadas pelo João Carreiro, turma.
1: Eu tô brigando.

Leonardão Besterento. Só apronta na internet o Leonardo, né? Mas acabou, amor. Ai, ai, ai, ai, ai. Só modão aqui no Rancho do Cavalo Velho. Mais uma vez, muito obrigado, Brasil. Rancho do Cavalo Velho para todo o Brasil durante a semana também, hein? 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E olha só, se você quiser seguir o Rancho do Cavalo Velho também nas redes sociais,

0: cavalovelho.sertanejo no Instagram. cavalovelho.sertanejo no Instagram. Aí você vê tudo que a gente está fazendo durante a semana. Sejam todos bem-vindos aqui à melhor programação. 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
1: 5:50.
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0: Olha quem chegou aqui no programa, Adriana Farias, rapaz. Só sua, modona bonita, já tá aí rodando em todo o Brasil essa moda, né? E depois tem o Potro Redomão, pra não matar um pouquinho de saudade aqui no Rancho do Cavalo Velho. Vamos lá então, especial Adriana Farias aqui no Rancho, dose dupla.
13: Música.

maravilhoso, hein? Tô gostando de ver. Olha aí, cavalo velho, quem tá falando aqui é a Adriana Farias e eu tô passando aqui no seu programa pra pedir pra você tocar nossa música, Potro Redomão. Aô, moda boa.

Olha aí a violeira Adriana Farias, lá do Cante Comigo, lá do programa da Inesita também, né? Ei, rapaz, gente chique, outros 500, né? Bob Robson encostando o bico no barcão aqui, rapaz, Rancho do Cavalo Velho, Brasil e o mundo inteirinho acompanhando a gente. Segue lá, Cavalo Velho. Sertanejo, o maior programa de moda sertaneja do mundo.

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0: 6 e 7.
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0: 6 e 11.

hora de trazer moda de viola aqui no programa. E essa aqui só nós tem, viu, gente? Isso aqui é relíquia, hein? Olha aqui o grupo Viola de Arame do estado do Paraná, povão de Curitiba. Quero voltar pro meu Paraná e depois vai com Deus.

O Viola de Arame, o grupo cultural da cidade de Curitiba, no Paraná. Esse CD, rapaz, eu ganhei faz mais de 20 anos do meu cunhado Jaime Keffer, lá de Toledo, no Paraná. E eu guardei comigo, falei, não, essas modas aqui eu vou guardar. É véia, viu? É moda véia. Tem mais de 20 anos que tá comigo essas modas aqui. E agora tá chegando, sabe quem?

0: 6:23.
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17: Deixa eu mandar um abraço aqui pros fãs do Cavalo Velho. Alô Santa Catarina, alô seu Alto José Vaz e a Silvana Aparecida Antunes. São muito fãs do Cavalo Velho há muito tempo, né? A filhona Liliana que encontrou lá no banco. Falou, Cavalo Velho, manda um coice pra turma lá. Tá mandado. César e Paulinho chegando.

turma da região. E agora tá chegando o modão do Zezé de Camargo e Luciano, aquelas moda velha mesmo, aquela pra arrastar tudo aí, pular, sapatear, fazer levantar o poeirão.

0: Ei, Zezé de Camargo e Luciano, pra matar a saudade aqui do Rancho do Cavalo Velho. É só modão do bom, hein?
1: 6h39.
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É sempre uma alegria para mim e para os meus amigos do Quarteto Arautos do Rei estar com você aqui no programa A Voz da Profecia. Deus lhe abençoe, meu amigo, minha amiga, onde quer que você esteja, pelo nosso imenso Brasil. E também, é claro, um abraço muito sincero e especial para aqueles amigos que nos acompanham do exterior, nas mais diferentes partes do mundo, né? Nos diferentes continentes. Sempre tem gente que, por meio da internet, acompanha também o programa Voz da Profecia, e a gente agradece muito a você pelo carinho da sua audiência. Minha Bíblia está aberta no Evangelho escrito por Lucas, capítulo 8. A partir do verso 42, onde nós temos refletido nesses últimos dias a respeito de um milagre realizado pelo Senhor Jesus Cristo ao curar uma senhora que padecia de uma enfermidade há 12 anos. Ela sofria de uma hemorragia. E o texto bíblico diz que o Senhor Jesus Cristo, ao curar uma senhora que padecia de uma enfermidade há 12 anos, ela sofria

a multidão com muito esforço. Essa senhora conseguiu se aproximar de Cristo e tocou na roupa de Jesus, acreditando que apenas um toque na veste do Mestre seria suficiente para curá-la. E de fato, quando com muito esforço e perseverança ela conseguiu esticar a mão e tocar na ponta da roupa de Jesus, na borda da capa do Mestre, está escrito assim: então a hemorragia dela estancou imediatamente. E agora eu leio aqui Lucas capítulo 8, versos 45 e 46. Mas Jesus perguntou: quem me tocou? Como todos negassem, Pedro disse: Mestre, é a multidão que o rodeia e aperta. Mas Jesus insistiu: alguém me tocou, porque senti que de mim saiu poder. Exatamente no momento quando a mulher é curada, Jesus para e todos pararam, exatamente porque Cristo também parou e perguntou: quem me tocou? Por um instante, a alegria daquela senhora certamente transformou-se em medo e receio de ser exposta ou até punida. Ela ficou em silêncio. Fingiu não entender a pergunta ou não ter nada a ver com esse assunto. Porém, o Senhor insistiu: quem me tocou? Todos ficam surpresos com essa que parece ser uma estranha interrogação, uma pergunta que não fazia sentido. Mas Cristo sabia que alguém o havia tocado, não somente com as mãos, mas principalmente com a fé. Jesus é sensível ao toque da fé. Na carta aos Hebreus, capítulo 11, verso 6, está escrito: de fato, sem fé é impossível agradar a Deus, porque é necessário que aquele que se aproxima de Deus creia que Ele existe e que recompensa os que o buscam. Então, a Bíblia diz, conforme nós lemos, que Pedro diz a Jesus assim: que a multidão o está tocando, Senhor, Mestre, é a multidão que o rodeia e aperta. Então o Senhor responde: alguém me tocou, porque senti que de mim saiu poder. Cristo podia e ainda pode distinguir o toque da fé do casual e inevitável contato da multidão. Esse toque não podia ser ignorado e passar sem ser comentado e valorizado. Era a oportunidade para que a mulher testemunhasse o milagre para a multidão, porque nada é mais convincente aos pecadores do que o testemunho de um pecador ao falar da sua própria experiência de transformação ocorrida pelo poder de Deus. Esses poderosos testemunhos, quando confirmados por uma vida semelhante à de Cristo, tornam-se irresistível força para a salvação de outros. Por falar nisso, você tem contado aos outros o que Deus fez e faz por você? Eu creio que Jesus também, ele queria que a mulher entendesse que não foi da roupa dele que saiu o poder, para que ela não alimentasse algum tipo de superstição. Definitivamente, quem cura e restaura é Deus, em resposta à fé, e não um tecido ou qualquer objeto considerado místico ou sagrado. O Mestre também queria que aquele ato de fé fosse reconhecido. Queria dirigir àquela humilde e sofredora mulher palavras de conforto que lhe serviriam de fonte de alegria e esperança. Palavras que seriam registradas e seriam uma bênção para seus seguidores até o fim dos tempos. Creia, toda vez que um pecador consegue tocar em Cristo, de Jesus sai poder. Poder para curar, libertar, perdoar, salvar. Esse médico jamais ignora quem o busca com sinceridade e necessidade. Além disso, ele tem a cura para todo tipo de mal. Nada lhe é impossível quando nos submetemos e cremos em seu amor,
e poder.

Deus seja louvado. No verso 47, agora leio Lucas capítulo 8, verso 47, está escrito assim: a mulher, vendo que não podia passar despercebida, aproximou-se trêmula e, prostrando-se diante de Jesus, declarou à vista de todo o povo o motivo por que havia tocado nele e como imediatamente tinha sido curada. Finalmente, aquela senhora, percebendo que não podia manter-se no anonimato, aproximou-se trêmula, dominada por sentimentos confusos de euforia e insegurança, alegria e receio. Ela joga-se aos pés de Jesus e declara diante dele e de todos sua condição anterior de sofrimento e a bênção da cura recebida. E aí o verso 48? Bom, esse é a sobremesa. A gente deixa para a reflexão de amanhã. Deus lhe abençoe, meu amigo, minha amiga, onde você está agora. Que você sinta esse carinho de Cristo também dirigido a você. Lembre-se disso, todo aquele que busca o Senhor, que pela fé toca no Senhor, dele sai poder para curar, para libertar, para salvar.

0: Louvamos-te, Senhor, porque cremos que Tu continuas sensível ao toque da fé. Concede-nos, Senhor, a fé que concedeste àquela senhora que, sofrendo por tanto tempo, não perdeu a oportunidade quando viu Jesus e tocou nele. Ajuda-nos, Senhor, a também, pela fé, tocarmos em Ti, para que a Tua bênção nos cure, nos liberte, nos salve. Oramos em Teu nome, em nome de Jesus. Amém. Uma bênção de Deus para você e a sua família. Que o Senhor te abençoe e te guarde. O Senhor faça resplandecer o seu rosto sobre ti e tenha misericórdia de ti. Que o Senhor sobre ti levante o seu rosto e te dê a paz.
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2: Seis e cinquenta e sete.
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1: É, lançamento do Wanderson Santos. Deus é bom o tempo todo. O tempo todo Deus é bom. E a Larissa vai cantar pro mundo dela alegrar. Vai!
2: Eu já tô tão feliz, gente. Já tô muito alegre. Prometo pra você, eu tô aqui, ó, numa alegria que só. Ai! Ó, gente, por falar em cantar, vocês viram que o Josiel canta bem, né? Obrigado. Você já segue a rádio. Obrigado, lá, hoje, foi postado um vídeo junto com eu na Vida Adventista. Josiel Matos cantando com Nadson Portugal.
1: Ah, foi postado no eu na Vida Adventista também?
2: Uhum.
1: Eu queria conhecer quem é o dono dessa página.
2: Também tem curiosidade.
1: Muito bem, Lari. Tirando isso... Como é que faz pra ganhar a camisa? Explica de novo aí.
2: Vou explicar mais uma vez. Gente, você pode participar com a gente do seguinte modo pra ganhar a camiseta aqui da Novo Tempo. Lindona Azul Marinho, com a logo amarelo aqui. É só você seguir a Rádio Novo Tempo no Instagram. Seguiu, tira print da tela do celular na parte do Instagram da Rádio Novo Tempo pra mostrar pra gente. Olha, eu tô seguindo. Não é da TV, gente. É do Instagram aí, do seu celular. Tirou? Manda no nosso WhatsApp. E aí você manda, olha, eu quero ouvir a música tal. Aí pronto, no segundo bloco a gente vai colocar a sua música possivelmente, né? Porque a gente espera que sejam muitas mensagens. E aí, um de vocês que enviou pra gente o print e mais a música vai ser selecionado pra ganhar a camiseta. A cada 1000 novos seguidores no Instagram a gente tá fazendo isso, José, tá presente.
1: E aí, lembrando, você que vai seguir a gente pelo Instagram, aproveita e segue a gente lá no nosso canal no YouTube. youtube.com/NovoTempoRádio, se inscreva no nosso canal, ative o sininho das notificações e comenta lá no nosso chat, mesmo que se for só um emoji. E outra coisa que eu vou te lembrar, talvez você que está me ouvindo agora, você já é inscrito no canal, tá? Então, muito obrigado por isso. Mas você... tem um grupo da família, do trabalho, manda o nosso canal, um link do nosso canal lá e fala assim, ó, se inscreva no canal da Rádio Novo Tempo, isso também ajuda a gente bastante, pra você não custa nada e pra gente faz uma diferença tremenda. Falando em diferença tremenda, Jesus, quando ele veio a esse mundo e pagou o preço do meu e do seu pecado, isso fez uma diferença tremenda na nossa vida, porque ele veio aqui para nos salvar. E é o que a gente vai ouvir agora com Raquel Novaes, ou como eu gosto de chamar, Rachel Novaes, com Ele Vem para Te Salvar. Escuta só.
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1: Barrei ele sem querer. Agora foi sério. Foi sem querer. As outras vezes, né? Olha, você ouviu aí Rachel Novaes.
2: Eu tava lendo os comentários aqui do YouTube.
1: Traga pra gente.
2: Solange falou que amou a música do Wanderson, que ele esteve no Congresso do Vida e Saúde em São Luís, no Maranhão. E teve gente aqui, o Marcelo Medeiros comentou assim: boa tarde, meus amigos, irmãos em Cristo, Josiel e Larissa. Muito quente aqui em Tupã. Hoje parece até verão.
1: Aliás, esse final de semana eu tava ali na região de Campinas e tava bem quente mesmo, né? Ali tava bem quente. Até aqui, quando eu voltei pra cá, tava quente
3: ontem. Ontem tava um calor.
1: Tava um calor?
3: No sábado também. Ontem tava um calorão. Aí no final do dia choveu. Ah, mas foi tão bom. Deu uma refrescada.
1: No sábado choveu?
3: Domingo, ontem.
1: Choveu ontem?
3: No final?
1: Choveu?
3: É, de tardinha. É.
1: Choveu, choveu.
3: Ó, vocês já viram que o José dormiu a tarde inteira, né? Ele nem viu chover.
1: É que eu fechei a janela, fechei a porta e fiquei com o ar-condicionado ligado.
3: Choveu.
1: Ficou eu e a Luna lá no fresquinho. Vamos ouvir mais uma, Lari?
3: Vamos ouvir mais uma.
1: Quem vem aí?
3: Opa, gente. Ana Beatriz e Ministério Faces, como nosso Deus não há.
1: Bora ouvir.
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0: 7h26.
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0: 7h31.
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0: Muito bem, querido, estamos de volta aqui no Clube da Música e eu tenho um presente fenomenal para você. Meu presente é o novo guia de estudos de Bem Comigo, né? Você, deixa eu te perguntar, você tá bem mesmo? Eu vi quando a pessoa te pergunta assim, você tá bem? Já aconteceu comigo várias vezes, né? As pessoas perguntaram assim, tudo bem? E eu falo, nossa, tudo bem. E por dentro eu tá gritando por socorro, né? Então, o guia de Bem Comigo, você vai aprender nesse guia a como enfrentar a solidão, né? E como restaurar conexões. Talvez você tá cercado de pessoas, mas se sentindo sozinho. Se sente assim? Tá cheio de amigos, cheio de família, todo mundo ao seu redor, mas você tá se sentindo sozinho. Quem sabe você está sozinho literalmente. A única companhia que você tem é a Rádio Novo Tempo, né? Como lidar com a solidão, como restaurar conexões. Quem sabe você está sozinho porque você perdeu conexões. Perdeu conexões com os filhos, com a família, né? Com os amigos. Como é que restaura essas conexões, né? Será que é possível? É possível viver a gente vencer, né, a culpa e viver mais leve? Será que isso pode acontecer? Será que isso é possível de acontecer? Outra, você, meu amigo, sabe ouvir o que as suas emoções estão dizendo e sabe conseguir interpretar essas emoções? Se não, tá na hora de você descobrir isso e muito mais no Guia de Estudos de Bem Comigo. Esse material foi escrito pelo pastor Éder e pela esposa dele, a Gabi, né? O pastor Éder canta no Arautos do Rei. E é um material completo para você sair aí dessa tristeza absurda que você está vivendo, para você ter uma vida nova, né? Para você aprender sobre a gratidão. Você sabe o que é ser grato? Muitas vezes, amigo, a gente foca mais no problema do que na gratidão. E você vai aprender nesse guia que quando a gente foca na gratidão, os problemas passam a ficar cada vez menores. A gente tem muito mais motivos para agradecer do que motivos para reclamar, viu? Vai por mim, você vai entender isso e muito mais no guia de Bem Comigo, tá? Como lidar com a frustração da vida? Você já teve alguma frustração? Ó, meu amigo, já tive várias, tá? Já tive várias frustrações. Vem uma frustração que me incomoda bastante, tem a ver com o meu peso. Eu começo muito bem uma dieta, depois eu vou desanimando, quando eu vejo eu perdi o foco. E isso é algo que me frustra bastante. Pode ser que a sua frustração não seja o peso, mas seja o seu relacionamento. Pode ser que a sua frustração seja a criação com os filhos, o contato com os filhos, ou então o seu trabalho. Ah, José, eu estou frustrado, eu não cresço no meu trabalho. Olha, eu posso me esforçar o tanto que for, meu chefe não reconhece, eu estou frustrado. Como é que lida com a frustração, né? Como que você lida com a mágoa? Você tá magoado com alguém? Tá com raiva de alguém? Tá com ódio? E a mágoa, quando a gente não sabe lidar com ela, ela vira ódio, né? Aquele desejo de vingança, de você mostrar pra outra pessoa que ela vai pagar por aquilo que ela fez. Olha, querido, isso é algo terrível. É um veneno que a gente bebe pra outra pessoa morrer. Aquilo vai matando a gente por dentro, vai consumindo a gente. Então, como lidar com a mágoa, como ter esperança, como lidar com o orgulho, com a culpa e muito mais. Tudo isso aqui no guia, lançamento da Escola Bíblica de Bem Comigo. 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Ele é de graça, é um guia que vai mudar a sua perspectiva de vida, vai ajudar você a analisar e a ver a sua vida com outros olhos. Olhos que você nesse momento não consegue ter, sabe? Olhos de esperança, olhos de gratidão, sabe? Olhos de paz, olhos de de vitória, de perseverança, que hoje você não consegue ter, meu amigo. Com a tristeza que você está vivendo aí, com essa angústia, com essa solidão, mas com esse guia, você precisa dessa ferramenta. É só você mandar agora mesmo a palavra comigo. 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Do Anjos da Esperança e da Rádio Novo Tempo. Só fica sofrendo na solidão, sofrendo a dor da mágoa, a dor do ódio, da revolta. Só fica preso nisso, amigo, quem não pede o guia de bem comigo. Se você quer ficar de bem com você mesmo e quando as pessoas te perguntarem, você tá bem, você dizer com verdade, né? E não com aquela meia-verdade, aquela mentira, porque é uma mentira, não é nem meia-verdade, é uma mentira mesmo. Ah, tô bem, mas você não tá bem, não. Você tá péssimo, você tá horrível por dentro. Você tá morrendo, tá se sentindo mal. 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Próxima indicação que foi você que pediu, né? Você que pediu a música aqui do playlist. É a Elisângela Leite, pediu Arautos do Rei, se ele não for o primeiro. E é essa que ela vai ouvir aqui no nosso...
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1: Música. Você ouviu Arautos do Rei, se ele não for o primeiro, foi escolha de Elisângela, ela que já está seguindo a Rádio Novo Tempo no Instagram, mandou print aqui no nosso WhatsApp e pediu a música dela. Ou seja, exatamente, ela já está participando aqui do sorteio para ver se ela vai ser a nossa vencedora que vai levar a camiseta aqui da Novo Tempo. Quer participar também? Segue a gente nas redes sociais, Instagram da Rádio Novo Tempo é Rádio Novo Tempo. Seguiu? Tira print e manda para o nosso WhatsApp. 12981510081. 12981510081. Aí junto com o print, manda a música que você quer ouvir, porque ela pode ser escolhida aqui pra tocar agora no segundo bloco. Ai, Josiel, mas que isso? Não é quarta-feira que é dia de presente? Por que que hoje, plena segunda-feira, tá tendo presente?
2: Pois é. Isso aí, por quê, Larissa?
1: Mas eu te perguntei. É porque batemos mais 1.000 seguidores no Instagram.
2: Isso.
1: A cada 1.000 seguidores, um presente.
2: Larissa disse tudo.
1: Pronto.
2: E agora a gente vai ouvir o quê, Lari?
1: Vamos ouvir mais uma música escolhida por mais um ouvinte que tá seguindo o Instagram. Quem pediu foi a Luciana Santana, a música Perdoar, do Jairo.
2: Ok. 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
1: Muito bem, Larissa, nós estamos aqui, né, Lari?
2: Estamos
1: no Clube da Música. Estamos na hora de dar tchau, mas contudo, todavia, entretanto... E quem vai levar pra casa, né? Quem vai levar pra casa hoje a camisa... Mostra a camisa aí, Lari. A camisa da Novo Tempo. É o nosso... Nossa amiga Ellen Cristina de Tobias Barreto Sergipe! Aê, minha amiga! Inclusive, ela dá, ela oferece a próxima música toda a Igreja Central Oeste que, de Tobias Barreto... E ela pediu Dias de Paz. E com essa última música a gente vai ficando por aqui, né, Lari? Bom, um abraço pra você e até mais. Tchau!
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0: 7h55.
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0: 7h58.
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17: Olá, amigo da Rádio Novo Tempo. A frase mais poderosa que pode sair da boca de alguém como eu e você é Eu Creio. Eu sou o pastor Gustavo de Sá e este é o programa Eu Creio, na nossa querida Rádio Novo Tempo. Crer é dar liberdade para Deus cumprir em nossa vida tudo aquilo que Ele prometeu. Quem é o Espírito Santo? Será que Ele é apenas uma força? Uma energia? Uma influência positiva? Ou será que o Espírito Santo é uma pessoa divina? Muitas pessoas conhecem o Pai, conhecem Jesus, mas sabem muito pouco sobre o Espírito Santo. No entanto, foi o próprio Jesus quem disse que sua presença seria tão importante que ao voltar para o céu, enviaria outro para estar conosco. No último dia da festa dos tabernáculos, milhares de pessoas estavam reunidas em Jerusalém. Esta festa acontecia uma vez ao ano, durava praticamente uma semana. Nesta festa, os sacerdotes derramavam água sobre o altar, lembrando a água que Deus havia dado ao povo do deserto. E foi exatamente naquele momento que Jesus levantou a sua voz e disse: "Se alguém tem sede, venha a mim e beba. Quem crer em mim, como diz a Escritura, do seu interior fluirão rios de água viva." Evangelho de João, capítulo 7, versos 37 e 38. Que convite! Mas João explica algo muito importante logo em seguida desse texto. Ele escreve: "Isto ele disse com respeito ao Espírito que haviam de receber os que nele crescem." João 7, no verso 39. A água viva, aqui descrita, é o Espírito Santo, segundo o verso 39. Assim como ninguém consegue viver sem água, também não existe vida espiritual sem o Espírito Santo. Mas quem é o Espírito Santo? A Bíblia responde essa pergunta desde o início. Logo na criação do mundo, Deus declara: "Façamos o homem à nossa imagem, à nossa semelhança." Existe apenas um Deus, mas esse Deus é formado por três pessoas: Pai, Filho e Espírito Santo. Mais tarde, a Bíblia traz também um outro verso, lá na Torre de Babel. Deus novamente declara: "Desçamos e confundamos ali a sua linguagem." Mais uma vez aparece no plural, não porque existiam três deuses, mas porque a divindade trabalha em perfeita unidade. Essa verdade aparece de forma ainda mais clara no batismo de Jesus. Enquanto Jesus estava sendo batizado no Rio Jordão, o Espírito Santo desceu em forma de pomba e a voz do Pai foi ouvida diretamente dos céus, dizendo: "Este é meu Filho amado, em quem me comprazo." Um outro texto é o de Mateus, capítulo 28, verso 19, que diz assim: "Ide, portanto, fazei discípulos de todas as nações, batizando-os em nome do Pai, do Filho e do Espírito Santo." Jesus diz no nome: um único Deus, três pessoas divinas. Mas talvez alguém pergunte: e o Espírito Santo é realmente Deus? Sim, a Bíblia diz que o Espírito Santo não é uma força, ele não é um vento, ele não é um poder, ele é uma pessoa. Um dos exemplos está em Atos capítulo 5, que diz que Ananias mentiu ao Espírito Santo e logo em seguida diz: "Não mentiste aos homens, mas a Deus." Mentir ao Espírito Santo é mentir a Deus, porque o Espírito Santo é Deus. Ele não é uma força, ele pensa, ele fala, ele ensina, ele ama, ele pode ser entristecido, ele é uma pessoa. Sabendo disso, o que o Espírito Santo pode fazer por mim e por você? O que esta maravilhosa pessoa da divindade pode fazer na sua vida? O primeiro ponto que quero destacar é que o Espírito Santo estará com você para sempre. Em João 14, 16, Jesus declara que o Consolador estará com você para sempre. Ele está com você em todos os momentos. Então lembre-se, você nunca está sozinho. Ele também habita convosco e estará em vós, de João 14, 17. No Antigo Testamento, Deus habitava no santuário. Hoje, ele habita através do Espírito Santo. Deus deseja habitar no seu coração, no coração de cada filho. Talvez você tenha enfrentado problemas difíceis. Talvez existam lutas que ninguém conhece. Você nunca enfrenta essas batalhas sozinho. O Espírito Santo vive em você. Ele atua em você. Ele é um Deus pessoal, individual. Ele sabe o seu nome, as suas dores, as suas lágrimas. Também a Bíblia diz que o Consolador, o Espírito Santo, vos ensinará todas as coisas e vos fará lembrar de tudo o que vos tenho dito. João 14, 26. Quantas vezes abrimos a Bíblia em um texto e esse texto fala exatamente ao nosso coração? Quantas vezes Deus te levou à memória uma promessa naquele momento que você mais precisava? Esse é o Espírito Santo. Quem lembrou o texto em você foi o Espírito Santo. Ele ilumina a palavra, ele fortalece a sua fé, ele te lembra das promessas de Cristo. Mas existe uma obra ainda mais forte do Espírito Santo. Quando ele vier, diz a Bíblia, convencerá o mundo do pecado, da justiça e do juízo. Quem é que te convence a voltar atrás? Quem é que convence uma pessoa a se arrepender dos pecados? Quem é que mostra o que é pecado para nós, para você não cair em tentação? Quem que desperta o desejo de entregar a vida a Jesus? É o Espírito Santo. Também no livro de Tito, no capítulo 3, no verso 5, é dito que o Espírito Santo nos lava, nos regenera e nos renova. Então o Espírito Santo não aponta apenas os erros, ele transforma a nossa vida, ele lava, ele regenera, ele renova, ele faz nascer uma nova criatura, ele muda pensamentos, muda desejos, muda prioridades, ele muda o coração. Jesus Cristo nos salva, o Espírito Santo nos lava. Talvez você esteja hoje tentando vencer algum pecado sozinho, ou ainda um hábito que parece impossível de abandonar. Talvez você tenha até perdido a esperança de mudança. Lembre-se, Deus nunca pediu que você mudasse sozinho. Foi por isso que o Espírito Santo foi enviado. Ele é a presença de Deus vivendo em você. Ele é quem te fortalece, quem consola, ele é quem transforma, quem conduz passo a passo a caminhada cristã. Por isso, hoje eu quero te deixar um convite. Não resista à voz do Espírito Santo. Se hoje ouvir a voz do Santo Espírito, não endureça o seu coração. Quando ele falar ao seu coração, ouça. Quando ele te convencer, entregue-se. Quando ele te chamar, responda. Porque ninguém é transformado por força. Você é transformado pelo poder do Espírito Santo. O meu convite é o seguinte: onde você estiver, no carro, em casa, no trabalho ou caminhando pelas ruas, diga no seu coração: eu creio no Espírito Santo. Creio que ele é Deus. Creio que ele vive em mim, me consola, me ensina, me convence do pecado e transforma a minha vida todos os dias. Diga: eu creio. Querido Deus, muito obrigado pelo poder do Espírito Santo que está disponível a todos nós. Que o Espírito do Senhor, que o Espírito Santo esteja agora em cada ouvinte, na vida de todos aqueles que estão nos ouvindo, lavando, regenerando e renovando, em nome de Jesus. Amém. 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Que Deus abençoe você.
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0: 8 e 9.
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4: Olá, seja muito bem-vinda, seja muito bem-vindo. A gente começa mais um programa Clube do Rei. Eu me chamo Elaine Dias e a gente vai ficar por aqui, ó, juntinhos, trazendo as melhores canções do Rei Roberto Carlos a partir de agora. E a primeira de hoje, a gente canta com ele aqui no programa Clube do Rei.

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1: Vou pedir a você que não saia daí, porque a gente vai para o intervalo rapidinho. Na volta do intervalo, tem mais sucessos do Rei Roberto Carlos. Até já!
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2: Oito e quarenta.
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0: titularidade na vaga do Matheus Cunha. Hoje, por outras situações, ele é titular do Inter. Então é o Inter, pelo menos, da melhor forma possível pontuar. Vamos ver se, de fato, isso vai se concretizar. Se concretizar a prática, o que é muito importante na noite de hoje, já.
1: Falou Calvin Correia, no Banco Estadual tem até 6 meses para começar a pagar e prazo de 84 meses, Banrisul no Futebol Bandeirantes, tem muita gente chegando na live, deixa o like lá no YouTube, no Esporte Band RS, o passo, valeu querido. E mais está por aqui, torcendo para o São Paulo ganhar, coloca o Fábio, o Paulo César lá em São Gabriel, na terra dos Marechais, dizendo que é 1-0 para o São Paulo. O Daniel Júnior também chegando por aqui, o Pimentel, o Sérgio Ricardo, valeu gente, não esquece do like, deixa o palpite. E aonde você acompanha Bandeirantes, 9 da noite, vamos juntos para São Paulo Internacional. Vamos acionar o Teu Castro para a CMPC, o Rio Grande do Sul é a terra que a CMPC escolheu para crescer, investir e construir o futuro junto com os gaúchos. 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Antes de a gente falar dos jogos, da movimentação do sábado na tabela de classificação, tem uma história interessante.

0: interessante envolvendo São Paulo Internacional. Tudo bem, Théo? Boa noite.
1: Tudo bem, Jean. Boa noite pra ti. Uma de 6 empates e do São Paulo. 95 gols marcados pelo Colorado e 100 tricolor paulista. No último encontro, bate em 1-1, jogando no estádio Beira-Rio pela 9ª rodada do Campeonato Brasileiro.
0: E para sim de bancários, diga sim para quem defende você, Théo Castro, a rodada 28ª aberta hoje à tarde e agora inclusive com jogos que interessam o Internacional nessa luta do rebaixamento, hein, Théo?
1: Aberta com Atlético Mineiro 1, Chapecoense 1, 4 horas da tarde na Arena MRV, 17 horas, Mirassol 2, Botafogo 18:30, Remo 1, Santos 2, esses jogos já finalizados. Bola rolando em São Januário para Vasco 0, Coritiba também 18 do primeiro tempo. Último jogo justamente São Paulo. Tem Grêmio contra o Palmeiras na Arena aqui na Bandeirantes. Neoquímica Arena tem Corinthians contra as 16, mesmo horário de Vitória contra o Cruzeiro. 18:30 tem Flamengo contra o Bragantino no Maracanã. E na Arena da Baixada às 19:30 para fechar a rodada tem Atlético Paranaense e Bahia. Depois vamos para a data FIFA.
0: Bom, necessariamente o Inter precisa secar o Vasco e vencer o jogo, é isso, né?
1: É isso, Jean. O Vasco está indo a 29 pontos nesse momento. É o 16º, colando dessa forma a dupla Grenal na zona do rebaixamento, porque o Grêmio é 17º com 28, o Inter também tem 28. Empatando, o Internacional não sai da zona. Isso porque tem uma vitória a menos do que o Vasco. Então, no primeiro critério, o Inter com essa possibilidade ficaria, então, na zona do rebaixamento. Vencendo, vai a 31, Vasco da Gama, e ter uma vitória está caminhando com as próprias pernas, Jean.
0: Amanhã, 11 da manhã, né? Dia do Gaúcho. Daniel Oliveira estará na arena para comandar Grêmio e Palmeiras. 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Na sequência, bola vai rolar no Morumbi. São Paulo Internacional, jogo decisivo para o Colorado. São Paulo também não vive um grande momento. Nacionado técnico Dorival Júnior. Esta é a Bandeirantes com a Rede Bandissat Sul, Rádio Irapuru Passo Fundo, Rádio Interativa Efêmero Guaiana, Rádio Cidade em Vacaria e Rádio Membuí Santa Maria. São emissoras que estão espalhando o futebol Bandeirantes. Leonardo Moll, Internacional teve toda semana para trabalhar. Técnico Pezzulano conseguiu ajustar, teve tempo e teve uma baixa agora de última hora, é isso, né, Moll?
2: Matheus Cunha, com sintomas gripais, desfalque confirmado para Antony, a novidade. Desta forma, Felipe Sírio no banco de reservas. O Inter, nesta partida contra o São Paulo, com apenas 11 para um duelo com 23 jogadores reservas, um jogador a menos em virtude do

0: desfalque do Matheus Cunha, o Internacional então confirmado com o Antônio goleiro, um time mais defensivo com o Vitinho, Bruno Gomes, Maripan e Gabriel Mercado, além de Matheus Bahia, Paulinho, Bruno Henrique e o ataque com Carbonero, Bernabé e Alan Patrick.
1: Até já se esperava uma mudança no gol, né? Independente de uma lesão, de um resfriado que teve aí o Matheus Cunha, mas a própria torcida fez uma pressão por um retorno do Antony, né, Calvin?
2: Teve isso, embora até o último jogo contra a Chapecoense, se o Matheus Cunha tenha ido bem ali no lance no segundo tempo, ali uma finalização do Túlio Eduardo, que ele faz uma roupa, né, e ali... pelo menos ajudou o Inter naquela vitória diante da Chape. A questão do Antony também é que a mesma torcida que pedia a entrada do Antony no time titular na vaga do Matheus Cunha era a que criticava o Antony depois de falhas que ele cometeu tanto no ano passado quanto nesse ano, né? Então, quando o Inter parou, né, assim como o futebol brasileiro, para a Copa do Mundo, o que se falava era, o Inter precisa contratar um goleiro, porque tanto o Rocher quanto o Antony são insuficientes. O Rocher muitas vezes lesionado e o Antony, quando joga, falha. Falhou contra o próprio São Paulo, inclusive. Teve no jogo do primeiro turno no Rio, que o Inter tinha um resultado com uma bola cruz, Antony faz, que sai, se arrepende no meio do caminho e deixa o ângulo aberto para o Caleri na segunda partida. Então, bem, o Inter foi mais do que o Antony, mais do que o Rocher, que era o Matheus Cunha no Cruzeiro. E ele também falhou em alguns momentos pelo Inter. Então, se chegou a uma conclusão de que o Antony é o menos pior, mas não pela qualidade do Antony, porque o Antony demonstrou capacidade nesse momento. É só porque os outros são piores e quem estava do lado de fora, que era para chegar e resolver, chegou já com a fama de ser um goleiro com problemas técnicos. Então, vamos ver se o Antony, que passou no banco de reservas, se essa questão da saída de gol, que já em outros jogos desse Campeonato Brasileiro.
1: E as equipes vão para o gramado Internacional STF, no Morumbis, nesta noite de sábado, 28, a rodada de número 28, véspera do dia do Gaúcho, Internacional buscando, quem sabe, vencer o São Paulo. E é claro, né, ficar um pouco mais tranquilo em relação à parte de baixo. Vamos ao Morumbi, alô Pedro!
3: Alô, alô Jean, equipes entrando em campo, e ó, vou destacar aqui, viu, a torcida do São Paulo tem um protesto a fazer. Silêncio, estamos jogando, é a faixa que se estende ali próximo das torcidas organizadas, né? Os tricolores vão ficar 15 minutos sem cantar. São Paulo que não passa por uma boa fase, apenas vitórias nas últimas 10 partidas. Duas delas, entretanto, pelo Campeonato Brasileiro, contra o Bragantino e contra a equipe Mineiro.
1: Tem que aproveitar, né? Pelo menos esses primeiros 15 minutos aí que não terá o torcedor do São Paulo cantando, vibrando. Vai jogar ao lado do seu elenco, né? O tricolor já no gramado, junto com o Internacional, o hino brasileiro respeitado. Vai, Mol!
0: Pelo Pedro, Thiago Borducci, que vale lembrar, esteve muito próximo do Internacional na janela de transferências. Foi oferecido ao Colorado em meio a uma busca por outras posições. Avançou nas tratativas com o Inter, mas de última hora recebeu uma oferta do São Paulo que o chamou mais a atenção. Ele que é titular absoluto do time do Dorival Júnior recentemente, desta forma optou por jogar no tricolor paulista, deixando o Internacional mais uma vez em segundo plano, gerando até uma insatisfação por parte da torcida. Iago, este que é formado nas categorias de base do Inter, esteve no Bahia e agora vestindo as cores do São Paulo.
1: 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Segue o hino nacional brasileiro. Vamos à informação, Théo Castro.
4: Tem gol do Vasco da Gama, Colídio marca Vasco 1, Coritiba 0, e nesse momento então o Vasco vai a 31 pontos, segurando a dupla com 28 na zona do rebaixamento, Jean.
1: Vasco começou, Calvin Correia a sua vitória, e agora o Inter ainda mais pressionado diante do São Paulo buscando agora sim, né? Uma vitória para tentar se aproximar ao Vasco.
2: Porque se mantiver o Vasco aí com a vitória diante do Coritiba, em outras circunstâncias, empatar contra o São Paulo no Morumbi, ainda mais da fase que vive o Inter, seria considerado um bom resultado. Mas isso não adianta. Então, é claro que não dá para se atirar de qualquer jeito.

0: jeito, porque toda vez que o Inter tenta fazer isso, ele mais se atrapalha do que ajuda. Mas é, se tiver um escanteio, uma... O Inter precisaram de Paulo de maneira inteligente. A estratégia para derrotar o São Paulo não é se atirando, né? Marcando lá em cima e dando campo para o São Paulo atacar. É justamente o contrário. É fechando os espaços, frustrando o jogo do São Paulo e a partir daí aproveitar nas jogadas de contra-ataque.
1: 8h57 da noite, hora oficial do Brasil na sequência. Vamos para o jogo internacional, precisando da vitória diante do São Paulo. Estamos na 28ª rodada do Campeonato Brasileiro. Você está com a Bandeirantes. Um abraço para Simone Hidalgo. Boa noite. Parabéns pelo trabalho de vocês. Aqui na região Futebol Bandeirantes. Resultado que não interessa. O Inter precisa de uma vitória. Torcedor do Inter
2: presente a torcida, mas daqui a pouquinho a gente deve ter silêncio, né? Aplaudiu também o seu time quando entrou em campo e daqui a pouquinho não chegou o Morumbi, mas já era esperado, né?
1: E até em relação ao teu posicionamento, Pedro, qual goleiro tu vai ficar? Esquerda, direita, as cabines, até pra gente combinar aqui com o grande Leonardo Moll.
2: Eu tô atrás da goleira, do goleiro Anthony, né? Do gol do Inter. Então, onde está atacando o time do São Paulo, o mandante?
1: Maravilha. Então, Leonardo Moll, tu fica com o ataque do Internacional. Pode ser pra ti assim ou...
3: As ordens, sabe? Eu só obedeço.
1: O Pedro Coen, direto do Morumbi.
2: Falou, viu?
1: Hã?
2: Lá atrás do gol do Inter, hein?

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1: Leonardo Mol, Pedro Cohen, que está direto no Morumbi. Comigo aqui, Calbando, porque é de Droso. Alice Cândido, o Jason William, o Marquinhos. Muito obrigado pelo trabalho, pela competência de mais uma vez colocar a Bandeirantes na ES com grandes imagens, além dos aplicativos Rede Band SatSul no Rio Grande do Sul, Santa Catarina e no Paraná. Vamos para o jogo. O Internacional à esquerda, à direita o time do São Paulo. O carioca Bruno Araújo tomando as últimas providências no Morumbi. A bola vai rolar. Vamos para o jogo, que o Inter possa construir, se livrar da zona de rebaixamento. Apita a arbitragem, bola rolando no gramado. Saída para o time do Internacional com o Gabriel Mercado com a perna esquerda. Ele manda para o setor de ataque em direção do Bernabé. Corta a zaga com Luz na dividida. Do São Paulo lá pelo setor esquerdo, ele perdeu. Volta o Inter a ter a bola com o Bernabé. Lá pelo setor esquerdo de ataque no Internacional. O árbitro está confirmando. O lateral para o time do São Paulo vai trabalhar no campo de defesa. Ali está colocado o Arboleda para o seu companheiro de defesa, que é Domingos Duarte. Abertura, onde está colocado agora aqui o Iago. Com a perna esquerda, ele volta para Arboleda. A meia lua da grande área no campo de defesa. Domina para o tricolor paulista. Ele passa o pé por cima da bola. Entregou lá pelo setor direito para Rafael Toloi. Faz o passe ali no meio, onde está colocado de ordem, ele com a perna direita está colocando pro Domingos, com a perna esquerda, volta o jogo ali pro Arthur no campo de defesa, uma vez mais pro Jordan com a perna direita, ele tenta o passe aqui na esquerda, mais uma vez vai trocando passes o time do São Paulo, fica para Arboleda aqui na ponta esquerda, aí dominando o time paulista, Rafael Toloi manda pro setor de ataque em direção do Calera, ele dominou no peito, meteu pro Arthur de carrinho, apareceu Bruno Gomes e recupera pro time do Colorado, aqui na direita ele tentou para Carboneiro, volta o São Paulo a ter a bola, bola forte para o Arthur, não vai chegar, a bola está saindo lá para a linha de fundo, tá confirmando, acho que apenas o tiro de meta aí, Pedro.
2: É isso aí, tiro de meta, o Arthur até tentou chegar para cruzar essa bola, mas ela já tinha saído, né? Depois o jogador do Inter colocou para escanteio, mas o juiz assinalou mesmo, foi o tiro de meta. A torcida do São Paulo canta aqui, viu? Protesto apenas no setor das organizadas.
1: Maravilha, fechamos 1 minuto e meio, primeiro tempo aqui, Bandeirantes, Antony com a